Você ouviu Mãe com Padre Joãozinho e participação da cantora Joana. Antes, Maria, Mãe de Jesus com Álvaro e Daniel. E Por Ti, Maria, com Ministério Carisma. Agora tem Ana Júlia Pettini aqui no Com Maria.

0: Essa foi Cheia de Graça com Daniel Carmo e a participação de Marília Ciribelli, também Maria com Flavinho e mãe com a Ana Júlia Pettini. Aguarde, daqui a pouquinho teremos a oração de Nossa Senhora Desatadora dos Nós e também a consagração. Vamos pro comercial, mas é muito rápido, a gente já volta.
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0: Estamos de volta. Neste momento, a nossa oração à Nossa Senhora Desatadora dos Nós. Virgem Maria, Mãe do Belo Amor, Mãe que jamais deixa de vir em socorro a um filho aflito, Mãe cujas mãos não param nunca de servir os amados filhos, pois são movidas pelo amor divino e a imensa misericórdia que existe em teu coração, volta o teu olhar compassivo sobre mim e vê o emaranhado de nós que há na vida de cada pessoa que necessite. Em especial aos ouvintes, amigos da rádio, funcionários, excluídos e oprimidos. Tu bem conheces o desespero, a dor e o quanto a pessoa amarrada por causa destes nós. Maria, mãe que Deus encarregou de desatar os nós da vida dos filhos, confio hoje a fita da minha vida e todos os ouvintes e o Regional Leste 1 em tuas mãos. Ninguém, nem mesmo o maligno, poderá tirá-la do teu precioso amparo. Em tuas mãos não há nó que não poderá ser desfeito. Mãe poderosa, por tua graça e teu poder intercessor junto a teu filho e meu libertador Jesus, recebe hoje em tuas mãos este nó. Peço-te que o desates para a glória de Deus e por todos sempre. Vós sois a minha esperança. Ó Senhora minha, sois a minha única consolação dada por Deus, a fortaleza das minhas débeis forças, a riqueza das minhas misérias, a liberdade com Cristo das minhas cadeias. Ouve minha súplica. Guarda-me, guia-me, protege-me. Ó seguro refúgio, Maria Desatadora dos Nós, roga por mim.

Você ouviu A Coragem de Maria com Cleiton Saraiva, Doce Maria com Sueli Façanha, Colo de Mãe com a Adriana Arides e A Mãe do Salvador com Marcelo Vieira. Chegou a hora da nossa consagração à Mãe de Deus. Ó minha Senhora e minha Mãe, eu me ofereço todo a vós e em prova de minha devoção para convosco, vos consagro neste dia meus olhos, meus ouvidos, minha boca, meu coração e todo o meu ser. E já que sou vosso, ó incomparável Mãe, guardai-me e defendei-me como propriedade vossa. Amém.

0: A última de hoje foi Mãe do Brasil com Marluce Melo. Teve também Romaria com Fábio Kildani e a primeira Ave Cheia de Graça com Marjorie Montenegro. E eu vou ficando por aqui, volto no próximo com Maria, com canções dedicadas a ela, Mãe do Nosso Salvador. Um beijo muito grande, um bom restinho de sábado, um domingo sensacional na sua vida. Amanhã estarei com você aqui, tá bom?
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1: Hoje, dia 8 de agosto, um sábado, dia que vamos vivenciar e ter diante de nós a certeza de que Deus está conosco. Um sábado dedicado à Nossa Senhora e que também homenageamos São Domingos de Guzmão, Santo Emiliano, São Miro. E como diz o Salmo 9, o perverso se enreda no que faz com suas próprias mãos. Aprendemos assim a dar uma resposta a Deus. É aconselhável fazermos um rápido exame de consciência para vermos como anda a nossa caminhada neste sábado, mais uma semana que estamos acabando de viver, mais um momento que temos de podermos comparar aquilo que falamos, aquilo que vivemos, aquilo que pensamos com a própria realidade da vida. E para isso, nada melhor do que o Evangelho, que nos ajuda a refletir e orientar sobre a nossa caminhada. Diz o texto de Mateus, capítulo 17, versículo de 14 a 20. Aproximou-se de Jesus um homem e, ajoelhando-se diante dele, disse: Senhor, tem misericórdia de meu filho. Ele é lunático e sofre terrivelmente. Por muitas vezes cai no fogo e outras muitas vezes na água. Eu trouxe a teus discípulos, mas eles não puderam curá-lo. Jesus respondeu: ó geração incrédula e perversa, até quando estarei convosco? Até quando terei que suportá-los? Trazei-o aqui. Jesus o repreendeu, o demônio saiu dele e o menino ficou curado naquele mesmo momento. Então, os discípulos, tendo se aproximado de Jesus em particular, disseram: por que nós não pudemos expulsá-lo? Ele lhes disse: por causa de vossa pouca fé. Eu vos digo, se tiverdes fé do tamanho de um grão de mostarda, direis a este monte: move-te daqui para lá, e ele se moverá. Nada vos será impossível. O que é fé? É a resposta que damos a Deus com a nossa vida. E aquilo que o próprio Cristo dá um pequeno puxão de orelhas aos seus discípulos, como dizemos no popular, esse puxão de orelha também serve para nós. Devemos dar uma resposta a Deus. Quantas vezes fazemos os nossos pedidos e ficamos preocupados se ele vai atender ou não vai atender? Quantas vezes queremos que em nossas promessas queremos fazer ou dar em retribuição alguma coisa? E por vezes estamos tentando barganhar com Deus das nossas orações. Se você confia, pede e tenha confiança. Eu vos digo, se tiverdes fé, diz o Cristo, do tamanho de um grão de mostarda, direis a este monte: move-te daqui para lá, e se moverá. Nada vos será impossível. O motivo que levou um pai a suplicar a Jesus por seu filho serviu, de um lado, para testar a fé desse pai, e, por outro lado, para revelar que os discípulos ainda eram titubeantes na fé. Não parece que as palavras duras de Jesus tenham sido ditas diretamente ao pai suplicante. Talvez essas palavras estivessem o motivo dos distúrbios que enfermam as pessoas. A incredulidade e a perversidade, que são figuras do demônio, que precisa ser expulso da mente e do coração dos seres humanos, a fim de que a fraternidade alcance níveis capazes de oferecer condições favoráveis à vida. O que mais fica em evidência não é a natureza da doença do rapaz, mas a incapacidade dos discípulos de curarem por causa da pouca fé, isto é, pela falta de conhecimento para se dar conta da situação e agir como convém. Acolher quem precisa, como os ramos da árvore de mostarda. Ou seja, a cada dia, todas as vezes, somos surpreendidos com pequenos recados, ou como diríamos no popular, pequenos puxões de orelha, que às vezes pessoas que não têm muita relação conosco nos dizem, chamando a atenção de alguma coisa que notaram e perceberam. Só que nem sempre temos essa sensibilidade para perceber, ver, notar e sentir esses pequenos puxões de orelha e essas lições que a vida nos propõe e nos oferece. Por vezes dizemos coisas que não são compatíveis com aqueles que estão ouvindo, nem com o ambiente que estamos naquele momento. Por vezes desabamos e desabafamos com pessoas que não têm nada a ver com aquilo que está acontecendo dentro de nós. Daí a importância de termos a sensibilidade, de sentirmos e vermos tudo aquilo que temos para a nossa caminhada e darmos uma resposta condizente com aquilo com que pensamos, vemos e agimos, sermos coerentes. Amanhã, dia 9 de agosto, um domingo, 19º agosto, ou domingo do tempo comum, dia que comemoramos São Mateu, São Rústico, São Veriano, São João de Alverna, e dia também, como diz o Salmo 84, quer escutar o que Deus fala. E vamos colocar a palavra de Deus em nossa vida, para iniciarmos uma nova semana, refletirmos no dia do Senhor e, sobretudo, no dia dos pais, oferecermos a vida em família, a vida de nossos pais, daqueles que convivem conosco e daqueles que já partiram. E teremos, nesse dia dos pais, a alegria de podermos confraternizar com todos aqueles que pensam como nós e que nos ajudaram muito. Pai nosso que estais nos céus, santificado seja o vosso nome. Venha a nós o vosso reino. Seja feita a vossa vontade, assim na terra como no céu. O pão nosso de cada dia nos dai hoje. Perdoai as nossas ofensas, assim como nós perdoamos a quem nos tem ofendido. E não nos deixeis cair em tentação, mas livrai-nos do mal. Amém. Ave Maria, cheia de graça, o Senhor é convosco. Bendita sois vós entre as mulheres, e bendito o fruto do vosso ventre, Jesus. Santa Maria, Mãe de Deus, rogai por nós, pecadores, agora e na hora de nossa morte. Amém. Senhor, fazei-me maior que as coisas pequenas de cada dia, para que não me torne do tamanho delas. Fazei-me também maior que os grandes sofrimentos, para que não me desespere tornando-os maiores do que eu. Finalmente, tornai-me maior que as grandes alegrias da vida, para que estas não me elevem, tornando-me menor do que elas. O Senhor Jesus Cristo esteja ao nosso lado para nos defender, dentro de nós para nos conservar, diante de nós para nos conduzir, atrás de nós para nos guardar, acima de nós para nos abençoar. Abençoe-nos o Deus Todo-Poderoso, Pai, Filho e Espírito Santo. Amém. Boa noite.

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1: 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Amigos da Rádio Catedral, mais uma semana junto com vocês no programa Detalhes, com as músicas de Roberto Carlos. Neste mês, sábado, dia 22, teremos um programa todo especial pelo aniversário da Jovem Guarda. Estaremos preparando um super programa com os sucessos dos anos 60. Então, para iniciar os detalhes deste sábado, muito romântico, Não Há Dinheiro Que Pague, O Fado Nem As Paredes Confesso e Na Lua Não Há.

0: Você, um broto esquisito.
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1: Retornando com detalhes, com o e-mail que recebemos de Felipe Martins, que oferece a sua esposa Marlene na paz do seu sorriso. Seguindo com o grande amor da minha vida, o astronauta e o ano passado.

0: 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O Detalhes volta no sábado e no outro final de semana tem show de Roberto Carlos na Barra da Tijuca. Os ingressos para sábado já se esgotaram, mas ainda há ingressos para domingo. Então, uma boa semana para todos.
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1: Boa noite, queridos amigos da Rádio Catedral FM. Aqui estamos para mais um Encontro com os Clássicos. Hoje teremos o prazer de ouvir a música do compositor francês Claude Bolling, que ficou famoso nos anos 70, escrevendo obras que unia lirismo e virtuosismo, o clássico e o jazz. Hoje ouviremos duas sonatas escritas para dois pianos, baixo e percussão. Iniciaremos ouvindo a sonata número 1, em dó menor, com a interpretação no piano jazzístico com o próprio compositor Claude Bolling, e no piano clássico Emmanuel Ax, no baixo Pierre-Yves Sorin e na percussão Vicente Cordolette.

Acabamos de ouvir de Claude Bolling a sonata número 1, em dó menor, com o piano clássico e o piano jazzístico, com os pianistas Claude Bolling e Emmanuel Ax, no baixo Pierre-Yves Sorin e no percussão Vicente Cordolet. Em seguida, ouviremos de Claude Bolling o movimento moderato em quatro partes da sonata número 2, em sol sustenido menor, com o piano clássico e o piano jazzístico, com os pianistas Claude Bolling e Emmanuel Ax.

0: Acabamos de ouvir de Claude Bolling o movimento moderato da sonata número 2 em sol sustenido menor. Nos pianos clássico e piano jazzístico, com os pianistas Claude Bolling e Emmanuel Ax. E no baixo, Pierre-Yves Soran. E no percussão, Vicente Cordolette.
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2: Na segunda parte do nosso programa, ouviremos de Claude Bolling os movimentos andante e allegro da sonata número 2, em sol sustenido menor, com os pianistas Claude Bolling, Emmanuel Ax, no baixo Pierre Sora e na percussão Vicente Cordolette.

Acabamos de ouvir de Claude Bolling o Andante e o Allegro da Sonata número 2 em Sol Sustenido Menor, com os pianistas Claude Bolling e Emmanuel Ax, no baixo Pierre-Yves Sorin e na percussão Vicente Cordolette. E para finalizar o nosso programa de hoje, ouviremos de Leonard Bernstein quatro canções da West Side Story, com um arranjo para dois pianos, escrito por Irving Kostel, na interpretação das pianistas francesas Katia e Marielle Labeck.

0: Acabamos de ouvir, de Leonard Bernstein, quatro canções da West Side Story, com arranjo para dois pianos por Yves Costan. Na interpretação das pianistas francesas Katia e Marielle Labeck. Bem, amigos, espero que vocês tenham apreciado o programa de hoje. Desejo a todos uma boa noite e até o nosso próximo encontro.
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1: Caríssimos amigos e irmãos, que a paz do Senhor esteja com todos vocês. Domingo, dia do Senhor, a Páscoa semanal, que nós somos chamados a celebrar, a viver em nossas comunidades, escutando a palavra de Deus, participando da Eucaristia e convivendo com os irmãos e irmãs. Estamos no mês de agosto. Esse mês de agosto, o Papa, na Rede Mundial de Oração do Santo Padre, colocou de nós rezarmos pela evangelização nas grandes cidades, lembrando que ali tem muito anonimato, muita indiferença, que nós temos encontros e também maneiras criativas de chegar até as pessoas, trabalhar na evangelização e na missão. Estamos também no mês vocacional, comunidades vocacionais, encontro, testemunho e missão, e a perseverança de caminharmos em comunidade e partirmos o pão em comum. E nesse segundo domingo de agosto, nós celebramos no Brasil o Dia dos Pais. Por isso abraçamos a todos os pais que estão nos vendo, ouvindo, rezando por todos os pais do nosso país, para que sintam também confirmados na sua vocação paterna de ser como sinal de São José, ou seja, São José que com o coração de pai cuidou dos filhos de Deus, que os pais também tenham assim mesmo a vocação de cuidar dos filhos de Deus, que Deus colocou no mundo através da sua esposa, e vivam em famílias bem unidas. Portanto, dia dos pais, rezamos por todos os pais vivos e falecidos. Mas rezamos também pelas famílias. Nesse dia dos pais, dentro do mês vocacional, a segunda semana é a semana em que nós rezamos pelas famílias. E começa no Brasil a Semana Nacional da Família. E hoje, até o próximo final de semana, as paróquias, as comunidades, as regiões irão se reunir, irão conversar sobre tema, lema e também tudo aquilo que é a família cristã, de como podem ver como famílias cristãs na sociedade hoje, no mundo de hoje. E isso é muito importante, temos as iniciativas, não só em nossa paróquia, mas em nossas regiões e nossas dioceses também, para que a compreensão da família cristã que nós temos pelas escrituras, que já leva adiante, seja cada vez mais proclamada em como nós cremos em Jesus Cristo, como nós buscamos a Deus e como que nós entendemos a família cristã. E que nós precisamos testemunhar a beleza e a importância da família cristã que busca a Deus e tem Cristo no centro e sabe viver abertos à vida, cuidando do bem comum, das pessoas, educando bem seus filhos, ajudando-se mutuamente. Semana Nacional da Família. Participemos, criemos cada vez mais possibilidade de nos encontrarmos e aprofundarmos o que significa ser família cristã hoje na sociedade e no mundo. Portanto, esse mês de agosto rico, como é em tantas celebrações, peçamos a Deus nesse segundo domingo, iniciando a segunda semana do mês vocacional, né, na vocação à vida de família, rezemos pela Semana Nacional da Família, que acontece em nossas dioceses, paróquias e comunidades. Grandes momentos, meus irmãos e irmãs, que nós somos chamados a viver e a caminhar, né? Pensamos mesmo por todas as famílias, porque como famílias cristãs façam diferença nessa sociedade. Nós estamos no 19º domingo do tempo comum, não é? E justamente depois da multiplicação dos pães que nós ouvimos a semana passada, Jesus mandou que os discípulos entrassem na barca e seguissem à sua frente para o outro lado do mar, enquanto ele despediria as multidões. Ele ficou despedindo do povo, que saciou com os pães e os peixes, e depois se despedia de multidão, subiu ao monte para rezar sozinho, né? Ou seja, depois desses sinais, foi rezar. Nos ensina sempre, a cada momento da nossa vida, meus irmãos e irmãs, a tirar momentos para que nós possamos, durante o dia, termos momentos de oração. Devemos estar o tempo todo diante de Deus, rezando sem cessar. Mas há momentos também que nós paramos para, no meio de tantas atividades, parar com as atividades, para falar com Deus. E Cristo nos dá esse exemplo também na liturgia e na leitura do Evangelho de hoje, não é? A noite chegou, Jesus continuava ali sozinho. A barca, porém, já longe da terra, era agitada pelas ondas, pois o vento era contrário. Aí vem justamente aqueles que foram à frente, estavam enfrentando justamente a dificuldade do mar da Galileia, do lago de Genesaré. O vento contrário agitava as ondas e o barco estava lá, né, quase virando. Então, pelas 3 da manhã, Jesus veio até os discípulos andando sobre o mar. Andar sobre o mar, meus irmãos e irmãs, andar sobre tudo questões de problemas, de tentações, dificuldades, dos dragões, dos oceanos, aquilo que era a concepção judaica na época, habitação dos monstros marinhos. Temos vários textos que falam das baleias, dos monstros marinhos, que andar sobre o mar é andar sobre todos esses monstros marinhos e sobre todas as questões contrárias à vida de fé, né? Cristo anda sobre o mar. E a leitura continua que os discípulos logo não reconheceram, não imaginavam que o mestre viria andando sobre o mar, pensaram que era um fantasma. Mas ele falou: não, coragem, sou eu, não tenhais medo. Pedro então respondeu: então manda eu até chegar até você andando sobre o mar também. Então Jesus vem, precisa me chamado andar por cima dos monstros marinhos e das dificuldades. A hora que Pedro começou a andar sobre a água, sentiu o vento e ficou com medo, perdeu a fé e então começou a afundar. E aí falou: Jesus, salva-me, salvar a igreja, o barco da igreja com Pedro, dessas questões dos monstros marinhos. Jesus logo estendeu a mão, segurou a Pedro e disse: homem fraco na fé, por que duvidaste? Assim que subiram ao barco, o vento acalmou. E os que estavam no barco prostraram-se diante dele, dizendo: verdadeiramente, tu és o Filho de Deus. Portanto, meus irmãos e irmãs, depois da multiplicação dos pães, Jesus caminha sobre as águas. Nos fala que os que estão no meio dos embates da vida, dos mares encapelados com tantas situações, ele vem colocar paz. Assim que ele sobe na barca, tudo se acalma. E ele vem caminhando sobre o mal, sobre os monstros marinhos, sobre as águas. Portanto, para todos nós, é uma questão de colocarmos sempre no coração a igreja, essa nave no meio do mar da vida, que muitas e muitas vezes, com o vento contrário, e não faltam ventos contrários, meus irmãos e irmãs, e tanto fora como dentro da igreja, nunca faltam, que nós possamos confiar no Senhor, que a cura está presente no meio de nós e vai acalmando o mar ao nosso redor, dando força e coragem para a gente nunca desanimarmos de continuar nossa caminhada. É a nossa confiança no Senhor, nossa confiança naquele que é a presença em nossa vida, ressuscitado, presente no meio de nós, Jesus Cristo, nosso Senhor. Que, caríssimos irmãos e irmãs, não faltam ondas contrárias ao nosso barco, pessoal, familiar, comunitário, eclesial. Não faltam ondas contrárias que tentam balançar, sacudir justamente o barco da igreja. E nós somos chamados a ver que o Senhor vem, nos ensina a caminhar sobre as águas e ao que ele sobe no barco, tudo se acalma. Portanto, nós somos chamados a nunca desanimar. E quando passamos pela aprovação, e deixamos cada vez melhor, meus irmãos e irmãs, o Senhor nos ajude a vivermos cada vez melhor a vida cristã. E ao mesmo tempo, meus irmãos e irmãs, leitura primeira, fala de Elias que se encontra com o Senhor. Nós sabemos todas as questões dos falsos profetas, também das questões todas de ele ter ficado sozinho. Ele também vai e sobe para rezar, e lá encontra o Senhor na brisa suave. Leitura, Livro dos Reis. Naquele tempo, quando chegou no Horeb, o monte de Deus, o profeta Elias entrou numa gruta onde passou a noite. E a palavra de Deus foi dirigida a ele: sai e permanece no monte diante do Senhor, porque o Senhor vai passar. E antes veio um vento impetuoso e forte, não estava no vento. Houve um terremoto, não estava no terremoto. Veio um fogo, não estava no fogo. Depois ouviu-se um murmúrio, uma leve brisa. Ouvindo isso, Elias cobriu o rosto com um manto, saiu e pôs-se à entrada da gruta. O salmo de resposta, meus irmãos e irmãs, vai lembrar isso. Quero ouvir o que o Senhor vai falar. É a paz que Ele vai anunciar. Está perto da salvação dos que o temem e a glória habitará em nossa terra. Encontrou o Senhor, a gente que passou à sua frente, justamente no murmúrio de uma leve brisa. É para todos nós, meus irmãos e irmãs, sinais. Na leitura primeira, nós falamos dos vários sinais estrondosos, importantes, que apareceram, mas a breve brisa que o Senhor Elias encontrou o Senhor. Na paz, na tranquilidade. Na oração no alto do monte, no Monte Horebe. Nós somos chamados, meus irmãos e irmãs, que existem muitas maneiras de encontrarmos o Senhor. Mas Ele quer falar ao nosso coração. E queria dar consolar também o profeta Elias, diante das circunstâncias que ele vivia e viveu naquele seu tempo. Nós somos chamados também a perceber também o Senhor que está presente em nossa vida, na tranquilidade de uma brisa suave que passa em nossa vida e nos faz cada vez mais encontrar a razão da nossa vida naquele que era e que vem, que nos revela o Pai, Jesus Cristo, nosso Senhor, que nos conduz ao Pai. Justamente no meio dos apóstolos que estavam no meio da tempestade, com medo, e Cristo vem e acalma tudo. Também no Monte Horebe, a tranquilidade da brisa suave nos fala desse encontro de Elias com o Senhor. E que nós somos chamados também a viver, meus irmãos e irmãs, a encontrarmos o Senhor em nossa vida e nossa caminhada. E a leitura segunda, meus irmãos e irmãs, continuamos a ler a carta de São Paulo aos Romanos, que fala que essa missão de encontrar-se com Deus, que acalma o mar à nossa frente, deve ser tal que as pessoas encontrem com a salvação em Jesus Cristo. E Paulo está angustiado. A leitura de Romanos 9, 1 a 5, fala da angústia de Paulo. Eu tenho um coração, uma grande tristeza, uma dor contínua, a ponto de desejar ser eu mesmo segregado por Cristo, em favor de meus irmãos, os da minha raça, eles são israelitas, eles pertencem à filiação adotiva, à glória, às alianças, às leis, o culto, às promessas e também os patriarcas. Dele é que descende quanto à sua humanidade, Cristo, o qual está acima de todos. Deus bendito pelos séculos, amém. A esse Cristo que Paulo anuncia, que tem uma grande dor de ver seus irmãos israelitas não o conhecerem, não o acolherem, deve ser uma presença também em nossas vidas, meus irmãos e irmãs, de nós temos essa grande angústia positiva, que queremos evangelizar cada vez mais. Quantos irmãos e irmãs nossos que convivem conosco e que não encontraram com Jesus Cristo, e que nós temos essa missão de anunciar Jesus, que vem sobre as ondas caminhando, que acalma o mar e que nos faz ver também o Senhor que passa na brisa suave em nossa vida. A nossa missão de cristão no mar e que nos faz ver também o Senhor que passa na brisa suave em nossa vida.

0: de podermos levar as famílias cristãs a viverem como famílias cristãs, a poderem cada vez mais serem abertas à vida, a levarmos todos os vocacionados, a toda a igreja, a ver a sua vocação, a santidade que é universal, vocação universal à santidade. E ao meu tempo, meus irmãos e irmãs, com tranquilidade, esse encontro nosso com o Senhor que vem sobre as ondas, tranquiliza o mar bravio, e que passa também na brisa suave de Elias, e nós pedimos ao Senhor que o Senhor nos faça experimentar esse encontro e anunciá-lo aos irmãos e irmãs. Quero ouvir o que o Senhor vai ir a falar, é a paz que Ele vai anunciar. Está perto a salvação dos que o temem, e a glória habitará a nossa terra. A verdade e o amor se encontrarão, a justiça e a paz se abraçarão, na terra brotará a fidelidade, e a justiça olhará dos altos céus. O Senhor nos dará tudo o que é bom, e a nossa terra nos dará suas colheitas. A justiça andará na sua frente, e a salvação é de seguir os passos seus. Que nós possamos cantar com o salmista o refrão: mostrai-me, Senhor, vossa bondade, e a vossa salvação nos concedei. Bom domingo a todos, boas celebrações, que Deus abençoe e guarde em nome do Pai, e do Filho e do Espírito Santo. Amém.
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3: Dia 9 de agosto. Celebra-se hoje a memória de Santa Teresa Benedita da Cruz, cujo nome civil era Edith Stein, que foi mártir no contexto da Segunda Guerra Mundial. A vida de Edith Stein, copadroeira da Europa, foi um grande ato de amor. Ela nasceu na cidade de Breslau, na Alemanha, em 1891, em uma família de judeus. Aos 2 anos ficou órfã de pai. A mãe e os irmãos mantiveram a situação financeira estável e a educaram dentro da religião judaica. Desde menina, Edith era brilhante nos estudos e mostrou forte determinação, caráter inabalável e obstinação. Na adolescência, viveu uma crise. Abandonou a escola, as práticas religiosas e a crença em Deus. Em 1916, terminou os estudos com o título de doutora em feminologia. Em 1921, ela leu a autobiografia de Santa Teresa d'Ávila e foi tocada pela luz da fé. Converteu-se e foi batizada. Sua família, à exceção de uma irmã, nunca aceitou a sua adesão ao cristianismo. Edith Stein começou a servir a Deus com seus talentos acadêmicos, lecionou, foi conferencista e finalizou como catedrática numa universidade alemã. Com a ascensão de Hitler ao poder, todos os professores não arianos foram demitidos. Edith Stein se tornou noviça carmelita e em 1934 tomou o hábito com o nome de Teresa Benedita da Cruz. A sua família não compareceu à cerimônia. Acentuando-se a perseguição nazista aos judeus alemães, Edith foi transferida para o Carmelo de Est, na Holanda. Mas com a invasão da Holanda e a sua anexação ao Reich alemão em 1941, a família de Edith Stein dispersou-se e no ano seguinte, Edith Stein, junto a centenas de pessoas, foi levada para o campo de extermínio de Auschwitz-Birkenau. 2 dias depois, em 9 de agosto, todos foram mortos na câmara de gás e tiveram seus corpos queimados. A irmã carmelita, Teresa Benedita da Cruz, Edith Stein, foi canonizada em Roma em 1998 pelo Papa São João Paulo II. No ano seguinte, o mesmo pontífice declarou Santa Edith Stein copadroeira da Europa. Santa Edith Stein, rogai por nós.
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0: Em Deus Pai Todo-Poderoso, Criador do céu e da terra, e em Jesus Cristo, seu único Filho, nosso Senhor, que foi concebido pelo poder do Espírito Santo, nasceu da Virgem Maria, padeceu sob Pôncio Pilatos, foi crucificado, morto e sepultado, desceu à mansão dos mortos, ressuscitou ao terceiro dia, subiu aos céus e está sentado à direita de Deus Pai Todo-Poderoso, donde há de vir a julgar os vivos e os mortos. Creio no Espírito Santo, na Santa Igreja Católica, na comunhão dos santos, na remissão dos pecados, na ressurreição da carne, na vida eterna. Amém. Pai nosso que estais no céu, santificado seja o vosso nome. Venha a nós o vosso reino, seja feita a vossa vontade, assim na terra como no céu.
1: O pão nosso de cada dia nos dai hoje. Perdoai-nos as nossas ofensas, assim como nós perdoamos a quem nos tem ofendido. E não nos deixeis cair em tentação, mas livrai-nos do mal. Amém.
0: Ave Maria, cheia de graça, o Senhor é convosco. Bendita sois vós entre as mulheres, e bendito é o fruto do vosso ventre, Jesus.
1: Santa Maria, Mãe de Deus, rogai por nós, pecadores, agora e na hora de nossa morte. Amém.
0: Ave Maria, cheia de graça, o Senhor é convosco. Bendita sois vós entre as mulheres, e bendito é o fruto do vosso ventre, Jesus.
1: Santa Maria, Mãe de Deus, rogai por nós, pecadores, agora e na hora de nossa morte. Amém.
0: Ave Maria, cheia de graça, o Senhor é convosco. Bendita sois vós entre as mulheres, e bendito é o fruto do vosso ventre, Jesus.

0: Pai nosso que estás no céu, santificado seja o vosso nome. Venha a nós o vosso reino, seja feita a vossa vontade, assim na terra como no céu.
1: O pão nosso de cada dia nos dai hoje.

0: natural. Amém.
1: Ave Maria, cheia de graça, o Senhor é convosco. Bendita sois vós entre as mulheres e bendito é o fruto do vosso ventre, Jesus.
0: Santa Maria, Mãe de Deus, rogai por nós, pecadores, agora e na hora de nossa morte. Amém.
1: Ave Maria, cheia de graça, o Senhor é convosco. Bendita sois vós entre as mulheres e bendito é o fruto do vosso ventre, Jesus.
0: Santa Maria, Mãe de Deus, rogai por nós, pecadores, agora e na hora de nossa morte. Amém.
1: Ave Maria, cheia de graça, o Senhor é convosco. Bendita sois vós entre as mulheres e bendito é o fruto do vosso ventre, Jesus.
0: Santa Maria, Mãe de Deus, rogai por nós, pecadores, agora e na hora de nossa morte. Amém.
1: Ave Maria, cheia de graça, o Senhor é convosco. Bendita sois vós entre as mulheres e bendito é o fruto do vosso ventre, Jesus.
0: Santa Maria, Mãe de Deus, rogai por nós, pecadores, agora e na hora de nossa morte. Amém.
1: Ave Maria, cheia de graça, o Senhor é convosco. Bendita sois vós entre as mulheres e bendito é o fruto do vosso ventre, Jesus.
0: Santa Maria, Mãe de Deus, rogai por nós, pecadores, agora e na hora de nossa morte. Amém.
1: Ave Maria, cheia de graça, o Senhor é convosco. Bendita sois vós entre as mulheres e bendito é o fruto do vosso ventre, Jesus.
0: Santa Maria, Mãe de Deus, rogai por nós, pecadores, agora e na hora de nossa morte. Amém.
1: Ave Maria, cheia de graça, o Senhor é convosco. Bendita sois vós entre as mulheres e bendito é o fruto do vosso ventre, Jesus.
0: Santa Maria, Mãe de Deus, rogai por nós, pecadores, agora e na hora de nossa morte. Amém.
1: Ave Maria, cheia de graça, o Senhor é convosco. Bendita sois vós entre as mulheres e bendito é o fruto do vosso ventre, Jesus.
0: Santa Maria, Mãe de Deus, rogai por nós, pecadores, agora e na hora de nossa morte. Amém.
1: Ave Maria, cheia de graça, o Senhor é convosco. Bendita sois vós entre as mulheres e bendito é o fruto do vosso ventre, Jesus.
0: Santa Maria, Mãe de Deus, rogai por nós, pecadores, agora e na hora de nossa morte. Amém.
1: Ave Maria, cheia de graça, o Senhor é convosco. Bendita sois vós entre as mulheres e bendito é o fruto do vosso ventre, Jesus.
0: Santa Maria, Mãe de Deus, rogai por nós, pecadores, agora e na hora de nossa morte. Amém.
1: Glória ao Pai, ao Filho e ao Espírito Santo,
0: como era no princípio, agora e sempre. Amém.

0: Pai nosso que estais no céu, santificado seja o vosso nome. Venha a nós o vosso reino, seja feita a vossa vontade, assim na terra como no céu.
1: O pão nosso de cada dia nos dai hoje. Perdoai-nos as nossas ofensas, assim como nós perdoamos a quem nos tem ofendido. E não nos deixeis cair em tentação, mas livrai-nos do mal. Amém.
0: Ave Maria, cheia de graça, o Senhor é convosco. Bendita sois vós entre as mulheres, e bendito é o fruto do vosso ventre, Jesus.
1: Santa Maria, Mãe de Deus, rogai por nós, pecadores, agora e na hora de nossa morte. Amém.
0: Ave Maria, cheia de graça, o Senhor é convosco. Bendita sois vós entre as mulheres, e bendito é o fruto do vosso ventre, Jesus.
1: Santa Maria, Mãe de Deus, rogai por nós, pecadores, agora e na hora de nossa morte. Amém.
0: Ave Maria, cheia de graça, o Senhor é convosco. Bendita sois vós entre as mulheres, e bendito é o fruto do vosso ventre, Jesus.
1: Santa Maria, Mãe de Deus, rogai por nós, pecadores, agora e na hora de nossa morte. Amém.
0: Ave Maria, cheia de graça, o Senhor é convosco. Bendita sois vós entre as mulheres, e bendito é o fruto do vosso ventre, Jesus.
1: Santa Maria, Mãe de Deus, rogai por nós, pecadores, agora e na hora de nossa morte. Amém.
0: Ave Maria, cheia de graça, o Senhor é convosco. Bendita sois vós entre as mulheres, e bendito é o fruto do vosso ventre, Jesus.
1: Santa Maria, Mãe de Deus, rogai por nós, pecadores, agora e na hora de nossa morte. Amém.
0: Ave Maria, cheia de graça, o Senhor é convosco. Bendita sois vós entre as mulheres, e bendito é o fruto do vosso ventre, Jesus.
1: Santa Maria, Mãe de Deus, rogai por nós, pecadores, agora e na hora de nossa morte. Amém.
0: Ave Maria, cheia de graça, o Senhor é convosco. Bendita sois vós entre as mulheres, e bendito é o fruto do vosso ventre, Jesus.
1: Santa Maria, Mãe de Deus, rogai por nós, pecadores, agora e na hora de nossa morte. Amém.
0: Ave Maria, cheia de graça, o Senhor é convosco. Bendita sois vós entre as mulheres, e bendito é o fruto do vosso ventre, Jesus.
1: Santa Maria, Mãe de Deus, rogai por nós, pecadores, agora e na hora de nossa morte. Amém.
0: Ave Maria, cheia de graça, o Senhor é convosco. Bendita sois vós entre as mulheres, e bendito é o fruto do vosso ventre, Jesus.
1: Santa Maria, Mãe de Deus, rogai por nós, pecadores, agora e na hora de nossa morte. Amém.
0: Ave Maria, cheia de graça, o Senhor é convosco. Bendita sois vós entre as mulheres, e bendito é o fruto do vosso ventre, Jesus.
1: Santa Maria, Mãe de Deus, rogai por nós, pecadores, agora e na hora de nossa morte. Amém.
0: Glória ao Pai, ao Filho e ao Espírito Santo,
1: como era no princípio, agora e sempre. Amém.

0: Pai nosso que estais no céu, santificado seja o vosso nome. Venha a nós o vosso reino, seja feita a vossa vontade, assim na terra como no céu.
1: O pão nosso de cada dia nos dai hoje. Perdoai-nos as nossas ofensas, assim como nós perdoamos a quem nos tem ofendido. E não nos deixeis cair em tentação, mas livrai-nos do mal. Amém.
0: Ave Maria, cheia de graça, o Senhor é convosco. Bendita sois vós entre as mulheres, e bendito é o fruto do vosso ventre, Jesus.
1: Santa Maria, Mãe de Deus, rogai por nós, pecadores, agora e na hora de nossa morte. Amém.
0: Ave Maria, cheia de graça, o Senhor é convosco. Bendita sois vós entre as mulheres, e bendito é o fruto do vosso ventre, Jesus.
1: Santa Maria, Mãe de Deus, rogai por nós, pecadores, agora e na hora de nossa morte. Amém.
0: Ave Maria, cheia de graça, o Senhor é convosco. Bendita sois vós entre as mulheres, e bendito é o fruto do vosso ventre, Jesus.
1: Santa Maria, Mãe de Deus, rogai por nós, pecadores, agora e na hora de nossa morte. Amém.
0: Ave Maria, cheia de graça, o Senhor é convosco. Bendita sois vós entre as mulheres, e bendito é o fruto do vosso ventre, Jesus.
1: Santa Maria, Mãe de Deus, rogai por nós, pecadores, agora e na hora de nossa morte. Amém.
0: Ave Maria, cheia de graça, o Senhor é convosco. Bendita sois vós entre as mulheres, e bendito é o fruto do vosso ventre, Jesus.
1: Santa Maria, Mãe de Deus, rogai por nós, pecadores, agora e na hora de nossa morte. Amém.
0: Ave Maria, cheia de graça, o Senhor é convosco. Bendita sois vós entre as mulheres, e bendito é o fruto do vosso ventre, Jesus.
1: Santa Maria, Mãe de Deus, rogai por nós, pecadores, agora e na hora de nossa morte. Amém.
0: Ave Maria, cheia de graça, o Senhor é convosco. Bendita sois vós entre as mulheres, e bendito é o fruto do vosso ventre, Jesus.
1: Santa Maria, Mãe de Deus, rogai por nós, pecadores, agora e na hora de nossa morte. Amém.
0: Ave Maria, cheia de graça, o Senhor é convosco. Bendita sois vós entre as mulheres, e bendito é o fruto do vosso ventre, Jesus.
1: Santa Maria, Mãe de Deus, rogai por nós, pecadores, agora e na hora de nossa morte. Amém.
0: Ave Maria, cheia de graça, o Senhor é convosco. Bendita sois vós entre as mulheres, e bendito é o fruto do vosso ventre, Jesus.
1: Santa Maria, Mãe de Deus, rogai por nós, pecadores, agora e na hora de nossa morte. Amém.
0: Ave Maria, cheia de graça, o Senhor é convosco. Bendita sois vós entre as mulheres, e bendito é o fruto do vosso ventre, Jesus.
1: Santa Maria, Mãe de Deus, rogai por nós, pecadores, agora e na hora de nossa morte. Amém.
0: Glória ao Pai, ao Filho e ao Espírito Santo,
1: como era no princípio, agora e sempre. Amém.

0: Pai nosso que estais no céu, santificado seja o vosso nome. Venha a nós o vosso reino, seja feita a vossa vontade, assim na terra como no céu.
1: O pão

0: nosso mal. Amém.
1: Ave Maria, cheia de graça, o Senhor é convosco. Bendita sois vós entre as mulheres e bendito é o fruto do vosso ventre, Jesus.
0: Santa Maria, Mãe de Deus, rogai por nós, pecadores, agora e na hora de nossa morte. Amém.
1: Ave Maria, cheia de graça, o Senhor é convosco. Bendita sois vós entre as mulheres e bendito é o fruto do vosso ventre, Jesus.
0: Santa Maria, Mãe de Deus, rogai por nós, pecadores, agora e na hora de nossa morte. Amém.
1: Ave Maria, cheia de graça, o Senhor é convosco. Bendita sois vós entre as mulheres e bendito é o fruto do vosso ventre, Jesus.
0: Santa Maria, Mãe de Deus, rogai por nós, pecadores, agora e na hora de nossa morte. Amém.
1: Ave Maria, cheia de graça, o Senhor é convosco. Bendita sois vós entre as mulheres e bendito é o fruto do vosso ventre, Jesus.
0: Santa Maria, Mãe de Deus, rogai por nós, pecadores, agora e na hora de nossa morte. Amém.
1: Ave Maria, cheia de graça, o Senhor é convosco. Bendita sois vós entre as mulheres e bendito é o fruto do vosso ventre, Jesus.
0: Santa Maria, Mãe de Deus, rogai por nós, pecadores, agora e na hora de nossa morte. Amém.
1: Ave Maria, cheia de graça, o Senhor é convosco. Bendita sois vós entre as mulheres e bendito é o fruto do vosso ventre, Jesus.
0: Santa Maria, Mãe de Deus, rogai por nós, pecadores, agora e na hora de nossa morte. Amém.
1: Ave Maria, cheia de graça, o Senhor é convosco. Bendita sois vós entre as mulheres e bendito é o fruto do vosso ventre, Jesus.
0: Santa Maria, Mãe de Deus, rogai por nós, pecadores, agora e na hora de nossa morte. Amém.
1: Ave Maria, cheia de graça, o Senhor é convosco. Bendita sois vós entre as mulheres e bendito é o fruto do vosso ventre, Jesus.
0: Santa Maria, Mãe de Deus, rogai por nós, pecadores, agora e na hora de nossa morte. Amém.
1: Ave Maria, cheia de graça, o Senhor é convosco. Bendita sois vós entre as mulheres e bendito é o fruto do
0: nossa morte. Amém.
1: Ave Maria, cheia de graça, o Senhor é convosco. Bendita sois vós entre

0: Nosso que estais no céu, santificado seja o vosso nome. Venha a nós o vosso reino, seja feita a vossa vontade, assim na terra como no céu.
1: O pão nosso de cada dia nos dai hoje.

0: do mal. Amém.
1: Ave Maria, cheia de graça, o Senhor é convosco. Bendita sois vós entre as mulheres e bendito é o fruto do vosso ventre, Jesus.
0: Santa Maria, Mãe de Deus, rogai por nós, pecadores, agora e na hora de nossa morte. Amém.
1: Ave Maria, cheia de graça, o Senhor é convosco. Bendita sois vós entre as mulheres e bendito é o fruto do vosso ventre, Jesus.
0: Santa Maria, Mãe de Deus, rogai por nós, pecadores, agora e na hora de nossa morte. Amém.
1: Ave Maria, cheia de graça, o Senhor é convosco. Bendita sois vós entre as mulheres e bendito é o fruto do vosso ventre, Jesus.
0: Santa Maria, Mãe de Deus, rogai por nós, pecadores, agora e na hora de nossa morte. Amém.
1: Ave Maria, cheia de graça, o Senhor é convosco. Bendita sois vós entre as mulheres e bendito é o fruto do vosso ventre, Jesus.
0: Santa Maria, Mãe de Deus, rogai por nós, pecadores, agora e na hora de nossa morte. Amém.
1: Ave Maria, cheia de graça, o Senhor é convosco. Bendita sois vós entre as mulheres e bendito é o fruto do vosso ventre, Jesus.
0: Santa Maria, Mãe de Deus, rogai por nós, pecadores, agora e na hora de nossa morte. Amém.
1: Ave Maria, cheia de graça, o Senhor é convosco. Bendita sois vós entre as mulheres e bendito é o fruto do vosso ventre, Jesus.
0: Santa Maria, Mãe de Deus, rogai por nós, pecadores, agora e na hora de nossa morte. Amém.
1: Ave Maria, cheia de graça, o Senhor é convosco. Bendita sois vós entre as mulheres e bendito é o fruto do vosso ventre, Jesus.
0: Santa Maria, Mãe de Deus, rogai por nós, pecadores, agora e na hora de nossa morte. Amém.
1: Ave Maria, cheia de graça, o Senhor é convosco. Bendita sois vós entre as mulheres e bendito é o fruto do vosso ventre, Jesus.
0: Santa Maria, Mãe de Deus, rogai por nós, pecadores, agora e na hora de nossa morte. Amém.
1: Ave Maria, cheia de graça, o Senhor é convosco. Bendita sois vós entre as mulheres e bendito é o fruto do vosso ventre, Jesus.
0: Santa Maria, Mãe de Deus, rogai por nós, pecadores, agora e na hora de nossa morte. Amém.
1: Ave Maria, cheia de graça, o Senhor é convosco. Bendita sois vós entre as mulheres e bendito é o fruto do vosso ventre, Jesus.
0: Santa Maria, Mãe de Deus, rogai por nós, pecadores, agora e na hora de nossa morte. Amém.

0: Louvado seja nosso Senhor Jesus Cristo, para sempre seja louvado. Um bom dia, querido amigo da nossa Rádio Catedral FM 106,7, a sintonia da felicidade. Eu sou o professor Fábio Almeida e esse é o nosso Rio em Santidade aqui nas ondas da nossa Rádio Catedral FM. Você que nos acompanha nas mais diversas plataformas, você aqui no dial da Rádio Catedral, você também nos acompanhando no nosso podcast, seja muito bem-vindo, seja muito bem-vinda. E para começarmos muito bem o nosso programa de hoje, nós vamos chamar aqui o nosso querido amigo, o Padre João Cláudio, para rezar conosco a oração do Tercinho do Amor, da serva de Deus Odetinha. E daqui a pouco a gente vai começar a conhecer a história de um grande santo da nossa igreja.
1: Em nome do Pai, do Filho e do Espírito Santo... Amém. Quero passar o meu céu
2: fazendo bem a terra.
1: Primeira dezena, Fábio Luiz.
2: Meu Jesus,
1: eu vos amo.
2: Meu Jesus,
1: eu vos amo.
2: Meu Jesus,
1: eu vos amo.
2: Meu Jesus,
1: eu vos amo.
2: Meu Jesus,
1: eu vos amo.
2: Meu Jesus,
1: eu vos amo.
2: Meu Jesus,
1: eu vos amo.
2: Meu Jesus,
1: eu vos amo.
2: Meu Jesus,
1: eu vos amo.
2: Meu Jesus,
1: eu vos amo.
2: Quero
1: passar o meu céu fazendo bem a terra. Meu Jesus,
2: eu vos amo.
1: Meu Jesus,
2: eu vos amo.
1: Meu Jesus,
2: eu vos amo.
1: Meu Jesus,
2: eu vos amo.
1: Meu Jesus,
2: eu vos amo.
1: Meu Jesus,
2: eu vos amo.
1: Meu Jesus,
2: eu vos amo.
1: Meu Jesus,
2: eu vos amo.
1: Meu Jesus,
2: eu vos amo.
1: Meu Jesus,
2: eu vos amo.
1: Quero passar o meu céu fazendo bem a terra.
2: Terceira dezena.
1: Fábio Luiz.
2: Meu Jesus,
1: eu vos amo.
2: Meu Jesus,
1: eu vos amo.
2: Meu Jesus,
1: eu vos amo.
2: Meu Jesus,
1: eu vos amo.
2: Meu Jesus,
1: eu vos amo.
2: Meu Jesus,
1: eu vos amo.
2: Meu Jesus,
1: eu vos amo.
2: Meu Jesus,
1: eu vos amo.
2: Meu Jesus,
1: eu vos amo.
2: Meu Jesus,
1: eu vos amo. Quero passar o meu céu fazendo bem a terra. Meu Jesus,
2: eu vos amo.
1: Meu Jesus,
2: eu vos amo.
1: Meu Jesus,
2: eu vos amo.
1: Meu Jesus,
2: eu vos amo.
1: Meu Jesus,
2: eu vos amo.
1: Meu Jesus,
2: eu vos amo.
1: Meu Jesus,
2: eu vos amo.
1: Meu Jesus,
2: eu vos amo.
1: Meu Jesus,
2: eu vos amo.
1: Meu Jesus,
2: eu vos amo.
1: Quero passar o meu céu fazendo bem a terra. Quinta e última dezena, Fábio Luiz.
2: Meu Jesus,
1: eu vos amo.
2: Meu Jesus,
1: eu vos amo.
2: Meu Jesus,
1: eu vos amo.
2: Meu Jesus,
1: eu vos amo.
2: Meu Jesus,
1: eu vos amo.
2: Meu Jesus,
1: eu vos amo.
2: Meu Jesus,
1: eu vos amo.
2: Meu Jesus,
1: eu vos amo.
2: Meu Jesus,
1: eu vos amo.
2: Meu Jesus,
1: eu vos amo. Meu Jesus, abençoai-me, santificai-me, enchei o meu coração de vosso amor. Meu Jesus, abençoai-me, santificai-me, enchei o meu coração de vosso amor. Meu Jesus, abençoai-me, santificai-me, enchei o meu coração de vosso amor.
0: Hoje, no Rio em Santidade, vamos conhecer uma das figuras mais cativantes da santidade católica, São Filipe Neri. Conhecido como Santo da Alegria e fundador da Congregação do Oratório, esse santo florentino do século XVI nos ensina que a santidade pode ser vivida com alegria, humor e proximidade com o povo de Deus. Filipe Neri nasceu em 21 de julho de 1515, em Florença, no seio de uma família cristã de comerciantes. Seu pai, Francisco Neri, era notário e comerciante. Sua mãe, Lucrécia da Morciano, faleceu quando Filipe tinha apenas 10 anos de idade. Esta perda precoce marcou profundamente o jovem, mas também o aproximou ainda mais de Deus. A educação de Filipe foi confiada aos dominicanos do convento de São Marco, onde teve contato com a espiritualidade de Savonarola e desenvolveu um amor profundo pela oração e pela leitura espiritual. Como relata Ponelle et Bourdet em sua biografia clássica, desde a infância, Filipe se distinguia por sua índole alegre e comunicativa, que exercia uma atração irresistível sobre todos os que o conheciam. Fecha aspas. O historiador Antonio Cistellini confirma que, já nos anos de formação florentina, emergiam os traços característicos de sua personalidade: a jovialidade natural unida a uma profunda piedade. Em 1533, aos 18 anos, foi enviado pelo pai para San Germano, perto de Monte Cassino, para trabalhar com um tio comerciante que não tinha filhos e pretendia deixar-lhe a herança. Contudo, durante uma peregrinação ao mosteiro beneditino de Monte Cassino, Filipe experimentou uma profunda conversão espiritual que mudaria o rumo de sua vida. Segundo os Acta Sanctorum, disse assim: iluminado divinamente, começou a considerar como nada todas as delícias do mundo. Renunciou à herança que, segundo Capetti, representava uma soma considerável para a época e decidiu dedicar-se inteiramente a Deus. Em 1533, Filipe chegou a Roma com apenas 3 moedas no bolso, mas com o coração cheio de esperança. Hospedou-se na casa de Galeotto Caccia, um florentino que lhe ofereceu abrigo em troca de algumas lições para seus filhos. Filipe vivia de forma extremamente simples, dormindo em um pequeno quarto no sótão e alimentando-se apenas de pão e azeitonas. Durante esses anos, dedicou-se intensamente aos estudos de filosofia e teologia na Universidade de Roma, mas sua verdadeira escola foi a oração. Como ele mesmo declarou ao seu biógrafo Antonio Gallonio: as catacumbas eram a minha universidade. Passava horas nas catacumbas de São Sebastião, onde experimentava êxtases místicos extraordinários. Foi nas catacumbas que, em 1544, no dia de Pentecostes, viveu uma experiência mística extraordinária que o próprio Filipe descreveu. Abre aspas para São Filipe Neri: senti como se uma bola de fogo me entrasse no peito e dilatasse meu coração. Fecha aspas. Este fenômeno, confirmado após sua morte pelo exame médico conduzido pelo Dr. Marco Aurélio Severino, fez com que 2 de suas costelas se curvassem para dar espaço ao coração dilatado, como documenta Cistellini. O exame post-mortem revelou um coração de dimensões anômalas e 2 costelas arqueadas. Filipe também se dedicava intensamente às obras de caridade. Visitava hospitais, especialmente o Hospital de São Tiago dos Incuráveis, onde cuidava dos doentes mais abandonados. Segundo o testemunho de Germânico Fedeli, seu contemporâneo, abre aspas, Padre Filipe tinha tal doçura e caridade com os enfermos que parecia um anjo do paraíso. Sua presença alegre e consoladora era um bálsamo para os sofredores. Em 1548, fundou uma confraria de leigos dedicada ao cuidado dos peregrinos e necessitados, a Confraternita della Santissima Trinità dei Pellegrini, que se reunia na igreja de São Salvador em Campo. Matthäus documenta que esta confraria chegou a assistir anualmente cerca de 145 mil peregrinos. Em 1548, começou a reunir jovens romanos para conversas espirituais informais. Esses encontros, marcados pela espontaneidade e alegria, eram o embrião do que viria a ser o oratório. Como relata a Biblioteca Sanctorum, abre aspas, Filipe tinha uma capacidade extraordinária de atrair as almas, especialmente os jovens, através de colóquios familiares repletos de santa alegria. Fecha aspas. O cardeal Cesare Baronio, seu discípulo, testemunhou: Padre Felipe nos atraía não com severidade, mas com doçura. Não com temor, mas com amor. Em 1551, aos 36 anos, Felipe foi ordenado sacerdote. Inicialmente resistiu à ordenação, considerando indigno, mas seus diretores espirituais o convenceram de que esta era a vontade de Deus. Estabeleceu-se na igreja de São Girolamo della Carità, onde viveu por mais de 20 anos. Como sacerdote, Felipe desenvolveu um método pastoral revolucionário para sua época. Ao invés de sermões solenes e intimidantes, preferia conversas informais, recheadas de humor e simplicidade. Giovanni Amutia, compositor e seu penitente, relatou: Padre Felipe nos ensinava as coisas de Deus como se estivesse brincando, mas suas palavras penetravam no coração mais que os sermões mais eloquentes. Seu confessionário estava sempre cercado de penitentes, desde cardeais até pessoas simples do povo. O cardeal Federico Borromeu escreveu: No confessionário, Padre Felipe lia os corações como livros abertos e sabia dar a cada alma exatamente aquilo de que ela necessitava. O oratório nasceu de forma espontânea. Felipe reunia pessoas em um salão, o oratório, acima da igreja para conversas espirituais, leitura da vida de santos, música sacra e orações. Como descreve Ponelle et Bourdet, abre aspas, o oratório era uma escola de vida cristã onde se respirava um ar de liberdade e alegria completamente novo na Roma do século XVI. Fecha aspas. Esses encontros eram marcados pela alegria, pela participação ativa dos presentes e pela democratização do acesso à formação espiritual. O próprio Felipe explicava: o meu oratório deve ser um paraíso onde todos se sintam à vontade para falar com Deus. Nobres e plebeus se misturavam numa atmosfera de fraternidade cristã que impressionava os visitantes estrangeiros. A música sempre teve um papel central no oratório. Felipe, que tinha uma bela voz e cantava frequentemente, encomendou composições a grandes músicos de sua época, como Giovanni Pierluigi da Palestrina, que era seu penitente e amigo. O próprio Palestrina testemunhou: Padre Felipe me ensinou que a música deve elevar a alma a Deus, e por isso compus para ele minhas melhores obras sacras. Nascia assim o oratório musical, gênero que influenciaria profundamente a música sacra. As composições eram baseadas em temas bíblicos e vidas de santos, executadas de forma dramática e envolvente. Como documenta Matthews, o oratório musical filipino se tornou uma das mais importantes formas de evangelização através da arte na história da Igreja. Em 1575, o Papa Gregório XIII aprovou oficialmente a congregação do oratório através da bula Copiosos in Misericordia, conhecido também como Filipinos. A Biblioteca Sanctorum registra: Gregório XIII reconheceu no oratório de Filipe um instrumento providencial para a renovação da Igreja. A congregação era formada por sacerdotes seculares que viviam em comum, mas sem votos religiosos solenes, apenas com um compromisso de obediência ao superior. Esse modelo inovador permitia grande flexibilidade apostólica e se espalharia rapidamente por toda a Europa, chegando à França com o cardeal de Breuil e à Inglaterra com o cardeal Newman. São Felipe Neri foi um dos grandes mestres da direção espiritual do seu tempo. Seu método baseava-se na doçura, na penitência e no profundo respeito pela liberdade da pessoa humana, como ele mesmo ensinava: mas moscas se apanham com uma gota de mel do que com um barril de vinagre. Nunca impunha suas opiniões, mas através de perguntas hábeis e conselhos aparentemente simples, levava as almas a descobrirem por si mesmas o caminho de Deus. O cardeal Cesare Baronio recordava: Padre Felipe tinha a arte de nos fazer descobrir por nós mesmos aquilo que ele queria nos ensinar. Entre seus dirigidos espirituais estavam figuras notáveis, como São Carlos de Borromeu, que escreveu: "Devo ao Padre Felipe a minha verdadeira conversão e o conhecimento do que significa ser pastor segundo o coração de Deus." Também orientou o futuro Papa Clemente VIII, diversos cardeais e membros da nobreza romana. Mas também atendia com igual dedicação pessoas simples, artesãos, comerciantes, donas de casa. Para Felipe, como ele costumava repetir, diante de Deus, a alma de um pobre vale tanto quanto a de um cardeal. O santo possuía dons místicos extraordinários, documentados nos Acta Sanctorum. Frequentemente entrava em êxtase durante a celebração da missa, a ponto de os fiéis terem que aguardar longos períodos para que ele voltasse, entre aspas, e pudesse voltar a celebrar a Santa Missa. O testemunho do padre Francesco Zazara relata: "Vi padre Felipe elevado do chão durante a consagração, com o rosto resplandecente como o sol. Tinha um dom da profecia, predizendo eventos futuros e conhecendo o segredo dos corações." O cardeal Roberto Bellarmino documentou: "Padre Felipe me revelou pecados que eu nunca havia confessado a ninguém." Muitos contemporâneos relataram curas milagrosas obtidas através de sua intercessão, como a cura da cegueira de Fabrizio Massimo, filho do príncipe, amplamente documentada. Um aspecto notável da sua espiritualidade era o uso do humor e da ironia para ensinar lições espirituais. Um episódio famoso documentado por Galônio, para curar um jovem de nobre vaidade, mandou-o passear pelas ruas de Roma com um rabo de raposa costurado nas costas, dizendo: "Quem quer parecer o que não é, deve se mostrar-se tal como é." Outro episódio célebre, para ensinar humildade a um prelado orgulhoso, pediu-lhe que carregasse publicamente um saco de penas de galinha pelas ruas, que se foram espalhando pelo caminho, causando riso aos transeuntes. Quando o prelado se queixou da humilhação, Felipe respondeu: "Agora vê como é fácil espalhar as penas, mas tentar recolhê-las todas é difícil." Assim são as palavras de soberba, fáceis de espalhar, impossíveis de recolher. Felipe também era conhecido por suas santas esquisitices, como as chamava Barônio. Às vezes se vestia de forma estranha, cantava pelas ruas ou fazia gestos aparentemente sem sentido. Tudo para fugir da veneração excessiva das pessoas e manter-se humilde. Como ele explicava ao padre Consolini: "Quando vejo que me querem tratar como santo, preciso mostrar-lhe que sou um pobre pecador." Dizia frequentemente: "Desconfiai de mim, pois sou um pecador." Frase que se tornou seu lema característico e que está gravada em sua cela na Chiesa Nuova.

São Filipe Neri viveu no período da Contra-Reforma Católica, mas sua abordagem foi diferente da maioria dos reformadores de sua época. Enquanto muitos enfatizavam a disciplina rígida e o combate aos erros doutrinários, Filipe apostou na reforma interior através da alegria, da oração e da formação humanística. Como observa Matthews, Filipe reformou a igreja não através de decretos ou condenações, mas através do amor e da alegria evangélica. O cardeal Paleotti escreveu ao Papa: "O padre Filipe fez mais pela reforma da igreja com seus sorrisos do que muitos outros com suas censuras." Seu oratório se tornou um centro de renovação cultural e espiritual em Roma. Ali se formaram gerações de sacerdotes e leigos que levariam o espírito filipino para toda a Europa. A metodologia do oratório influenciou profundamente a pedagogia católica, antecipando em séculos métodos que hoje consideramos modernos. Participação ativa, democratização do saber, uso das artes como instrumento de evangelização. Como documenta Cistellini, abre aspas, "O oratório de Filipe foi a primeira escola popular da igreja pós-tridentina", fecha aspas. O método filipino influenciou diretamente as escolas pias de São José de Calasanz e, posteriormente, o sistema preventivo de Dom Bosco. Filipe teve uma visão profética sobre a formação do clero. Insistia que os sacerdotes deveriam ser homens cultos, mas também próximos do povo, capazes de comunicar a fé de forma simples e atrativa. Como ensinava, um padre deve ter a ciência de um doutor e o coração de uma criança. Muitos de seus discípulos se tornaram bispos e cardeais, levando essa visão pastoral para suas dioceses. Entre eles destacam-se o cardeal Cesare Baronio, historiador eclesiástico, o cardeal Francesco Tarugi, São Camilo de Leles, que frequentou o oratório antes de fundar sua congregação, e inúmeros sacerdotes missionários que levaram o carisma filipino às Américas e as Índias. O santo também promoveu a devoção popular de forma inteligente. Organizava peregrinações alegres às basílicas romanas, transformando o que poderia ser apenas uma caminhada penitencial em momentos de festa e comunhão. Como descreve a Biblioteca Sanctorum, Filipe inventou um novo modo de fazer peregrinação, cantando laudes e levando provisões para um piquenique fraterno. Suas famosas sete chiese, visita às sete basílicas principais de Roma, atraíam milhares de participantes e se tornaram uma tradição que perdura até hoje. O próprio Papa Gregório XIII participou várias vezes dessas peregrinações filipinas, admirando seu caráter simultaneamente devoto e festivo.

0: Os últimos anos de São Felipe foram marcados por uma intensificação de sua vida mística. Embora sua saúde estivesse debilitada por febres contínuas, mantinha-se ativo no ministério pastoral e na direção da congregação do oratório. O padre Giovanni Aminutia testemunhou. Mesmo doente, padre Felipe conservava sua alegria habitual e dizia: Deus quer que eu seja alegre até o meu último suspiro. Continuava a confessar diariamente e celebrar suas reuniões espirituais, sempre com a mesma alegria contagiante que caracterizou toda sua vida. Em 25 de maio de 1595, no dia de Corpus Christi, Felipe celebrou a missa com particular fervor. O padre Francesco Zazara relatou: Naquele dia, vi padre Felipe mais radioso do que nunca, como se pressentisse a proximidade do encontro com o seu Senhor. Passado o dia recebendo visitantes e orientando seus filhos espirituais com a habitual doçura, à noite, após o jantar, retirou-se para seus aposentos. Volta da meia-noite, começou a sentir-se mal. Chamou o padre Antônio Galônio e disse, simplesmente, segundo o relato deste: Finalmente, chegou a hora de ir para casa. Faleceu serenamente nas primeiras horas de 26 de maio de 1595, aos 80 anos de idade, com as palavras Jesus, Maria, nos lábios. A notícia de sua morte se espalhou rapidamente por Roma, como documenta Cistellini. Em poucas horas, toda a cidade sabia da morte do Santo Padre. E multidões começaram a afluir à Chiesa Nuova. Multidões ocorreram à Chiesa Nuova, Santa Maria in Vallicella, para venerá-lo. O cardeal Cesare Baroni escreveu: O povo gritava: É morto il santo! E todos queriam tocar-lhe as vestes ou beijar-lhe as mãos. Muitos milagres foram relatados juntos ao seu corpo. O processo de canonização começou imediatamente. Tamanha era a fama de santidade de Felipe. O exame de seu corpo, conduzido pelos médicos Marco Aurélio Severino e Angelo Vittori, confirmou o fenômeno místico que ele havia experimentado em 1544. O relato médico oficial conservado nos Archivi Vaticani atesta: Cor in vento fuit duplo maio solito, et due coste fracte erant ut corde dilatate locum facerent. O coração foi encontrado duas vezes maior que o normal, e duas costelas estavam curvadas para dar lugar ao coração dilatado. Este fato médico extraordinário foi considerado uma prova física de sua ardente caridade, cumprindo literalmente a palavra bíblica sobre o coração dilatado pelo amor de Deus. São Felipe Neri foi beatificado pelo Papa Paulo V em 11 de maio de 1615 e canonizado pelo mesmo pontífice em 12 de março de 1622, junto com Santo Inácio de Loyola, São Francisco Xavier, Santa Teresa d'Ávila e Santo Isidro Lavrador, um grupo extraordinário de santos que marcaram a renovação da Igreja no século XVI. Na bula de canonização Romani Pontificis, Paulo V declarou: Filipus Nerius, sanctitate vita et miraculorum gloria clariunt. Felipe Neri brilhou pela santidade de vida e pela glória dos milagres. Sua festa litúrgica é celebrada em 26 de maio, dia de sua morte. É considerado padroeiro dos educadores, dos jovens e da cidade de Roma. O Papa Pio XI, na encíclica Sepenos, de 1920, declarou: Santus Filipus Neri, Juventutes Christiani Educator, Predestentissimus Abendus Est. São Felipe Neri deve ser considerado educador excelentíssimo da juventude cristã. Sua influência na pedagogia e na pastoral católica é incalculável. A congregação do oratório se espalhou por todo o mundo. Na França foi introduzido pelo cardeal Pierre de Laburel em 1611. Na Inglaterra, por São John Henry Newman, no século XIX. No Brasil, os oratorianos estabelecendo casas em São Paulo, Recife e outras cidades, mantendo sempre o carisma original de Felipe. Formação intelectual, sólida, proximidade com o povo e alegria evangélica. Como documenta o padre Eugênio Colagrossi, os filipinos brasileiros souberam adaptar o carisma de São Felipe à realidade local, mantendo-se fiéis ao espírito original. O modelo oratoriano que influenciou outros grandes santos educadores, como São João Bosco, que adaptou o método de Felipe para trabalhar com jovens em situação de risco, Dom Bosco escreveu: São Felipe Neri foi meu modelo de educação na juventude. Dele aprendi que a alegria é o melhor meio para conquistar os corações jovens. O sistema preventivo salesiano tem claras raízes na pedagogia filipina, especialmente na primazia da razão, religião e amore volezza, a bondade amorosa. Hoje, São Felipe Neri é considerado um dos grandes precursores da evangelização através da cultura e das artes. Sua intuição de que a beleza é um caminho privilegiado para chegar a Deus antecipou as orientações do Concílio Vaticano II sobre a importância da cultura na evangelização. O Papa Paulo VI, na Constituição Gaudium et Spes, fez eco ao método filipino ao afirmar: a Igreja reconhece que muito pode contribuir para humanizar mais a família dos homens e sua história através de cada um de seus membros e toda a sua comunidade. São Felipe Neri realizou exatamente isso. Humanizou a religião sem secularizá-la. E essa é uma forma muito resumida da história extraordinária de São Felipe Neri que trouxemos aqui para você, querido irmão, querida irmã, nesse início de domingo em mais este Rio em Santidade. Fiquemos todos com Deus. 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Até a semana que vem, se Deus quiser. Ficamos agora com a oração com o nosso cardeal Dom Orani João Tempesta. Sua bênção, Eminência. Não se esqueça, domingo sem missa, semana sem graça e até semana que vem, se Deus quiser. São Felipe Neri, rogai por nós.
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0: Em nome do Pai, do Filho e do Espírito Santo. Amém. Que a paz do Senhor esteja com todos vocês, caríssimos amigos e irmãos. 19º domingo do tempo comum. Palavra de Deus, vamos ouvir nas nossas missas, para nos falar somente da esperança, confiança no Senhor, que vem ao nosso encontro, de tal maneira que mostra para todos nós que no meio das tempestades da vida, o Senhor está presente em nossa vida. Segundo domingo de agosto, dia dos pais. Queremos abraçar todos os pais que com o coração, né, como de José, com o coração de pai, cuidou do Filho de Deus. Que os pais experimentem cada vez mais a alegria de assim viverem, assim servirem ao Senhor, cuidando dos filhos de Deus, dos filhos que Deus colocou sob sua responsabilidade, junto com as esposas, junto com toda a família. E começando pelo Dia dos Pais, até o próximo final de semana, nós teremos no Brasil a Semana Nacional da Família. Semana Nacional da Família, que tem como tema Família, torna-te aquilo que és. E tem como lema O amor jamais acabará, citando 1 Coríntios 13:8. E que é um chamado para todos nós durante essa semana, com os vários temas da Semana Nacional da Família, procuramos aprofundar família sendo família no mundo de hoje, meus irmãos e irmãs. Falaremos sobre isso depois durante a semana, inclusive recordando um pouco sobre a questão do tema e o Papa Leão que chamou a Roma em outubro os presidentes das conferências episcopais, mais o chefe da Igreja Oriental, para falar sobre Amores Letícia e Familiares Consórcio, que é justamente o tema também que vai nortear o subsídio que norteia a nossa Semana Nacional da Família. Mas 19º domingo, meus irmãos e irmãs, nós temos a palavra de Deus que nos coloca palavras importantes para todos nós. Livro dos Reis fala da experiência de Elias com o Senhor, ou seja, o Senhor estava na brisa suave. Ouvindo isso, Elias cobriu o rosto e com o manto saiu e pôs-se à entrada da gruta. Depois, Salmo de Resposta vai rezar sobre isso. Mostrai-nos, ó Senhor, a vossa bondade e a vossa salvação nos concedei. A carta de Paulo aos Romanos é lindíssima, meus irmãos e irmãs. Ele fala do seu carinho para com as pessoas, de ver a dor profunda, de ver pessoas que ele conhece na sua raça não aceitarem Jesus Cristo, né? Ou seja, são israelitas, eles pertencem à filiação adotiva, à glória às alianças, né? Ou seja, dele que descende quanto à sua humanidade, Jesus Cristo. O Paulo tinha essa dor de ver a incredulidade. O evangelho, que depois da multiplicação dos pães, Jesus vai rezar e subiu ao monte, enquanto os discípulos iam pela barca pelo mar de Genezaré, lago de Genezaré. E começa às 3 da manhã, Jesus veio até o encontro deles, devido a que a barca estava agitada pelas ondas. Eles não reconheceram, pensaram que era um fantasma. E Pedro quer ir ao encontro, mandando sobre as águas, mas não esquece de olhar para Jesus e começa a afundar, né? E Jesus então logo vai dizer para Pedro: homem fraco na fé, porque duvidaste? Depois que subiram tudo na barca, o vento se acalmou, né? Palavra de Deus para nós nesse 19º domingo, meus irmãos e irmãs. Como disse em leitura primeira, Elias, cansado e sozinho, descobre que Deus não se manifesta no vento, no terremoto ou no fogo, mas na brisa suave, que toca o coração, trazendo paz e esperança. Paulo, na segunda leitura, recorda aos romanos e a nós, em nossos dias, que a fé é dom e compromisso. Viver é testemunhar a presença de Deus em nossa vida, exige confiança e seu amor constante. E no evangelho, Jesus caminha sobre o mar e Pedro ousa segui-lo. A tempestade desperta medo, mas a barca, símbolo da igreja e da família cristã, nos mantém seguros. Os perigos do mar e o vento representam os desafios que testam a nossa fé. Ao reconhecer Jesus como filho de Deus, os discípulos antecipam a confissão do centurião diante da cruz. Verdadeiramente, este homem era filho de Deus. Portanto, meus irmãos e irmãs, o tema também desse mês vocacional, comunidades vocacionais, encontro, testemunho e missão, iluminado pelo tema Perseverantes bem unidos partiam pão pelas casas, nos inspira a ver a fé em comunidade. Nas comunidades eclesiais, o encontro, a oração e a partilha fortalecem a fé e o testemunho torna mais vivo. Agora rezemos.
1: O anjo do Senhor anunciou a Maria e ela concebeu do Espírito Santo. Ave Maria, cheia de graça, o Senhor é convosco, bendita sois vós entre as mulheres e bendito é o fruto do vosso ventre, Jesus. Santa Maria, Mãe de Deus, rogai por nós, pecadores, agora e na hora de nossa morte. Amém. Eis aqui a serva do Senhor, faça-se em mim segundo a vossa palavra. Ave Maria, cheia de graça, o Senhor é convosco, bendita sois vós entre as mulheres, e bendito é o fruto do vosso ventre, Jesus. Santa Maria, Mãe de Deus, rogai por nós, pecadores, agora e na hora de nossa morte. Amém. E o Verbo se fez carne e habitou entre nós. Ave Maria, cheia de graça, o Senhor é convosco. Bendita sois vós entre as mulheres, e bendito é o fruto do vosso ventre, Jesus. Santa Maria, Mãe de Deus, rogai por nós, pecadores, agora e na hora de nossa morte. Amém. Rogai por nós, Santa Mãe de Deus, para que sejamos dignos das promessas de Cristo. Oremos. Infundi, Senhor, em nossos corações a vossa graça, vos suplicamos. A fim de que nós, que conhecendo pela anunciação do anjo a encarnação de Jesus Cristo, vosso Filho, cheguemos por sua paixão e morte de cruz à glória da ressurreição, pelo mesmo Cristo Senhor nosso. Amém. Glória ao Pai, ao Filho e ao Espírito Santo, como era no princípio, agora e sempre. Amém. Glória ao Pai, ao Filho e ao Espírito Santo, como era no princípio, agora e sempre. Amém. Glória ao Pai, ao Filho e ao Espírito Santo, como era no princípio, agora e sempre. Amém. E a todos vós, caríssimos amigos e irmãos, abençoe-vos o Deus Todo-Poderoso, Pai e Filho e Espírito Santo. Amém.

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2: Muito bom dia, são 6:11, eu sou Robson Alencar, a partir de agora, juntos aqui na Sintonia da Felicidade, 19º domingo do tempo comum ano A, e um domingo muito especial, hoje dia dos pais, vamos começar?
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2: Aquela seleção musical hoje é ainda mais do que especial, uma seleção homenageando a você, pai, a todos os papais nesse dia. Então, vamos começar assim, ó. Nesse Dia dos Pais, vamos agradecer a Deus por todos os homens que com amor e dedicação assumem a missão de cuidar, proteger, educar e conduzir suas famílias no caminho da fé. Feliz Dia dos Pais!

Gustavo Duarte, o meu pai me disse antes, Padre Zezinho, ao país dos meus sonhos e o grupo Chamas, defensor da família. Feliz dia dos pais, Catedral, agora 6:23, bom dia, bom domingo. São José, pai adotivo de Jesus, ensina que a verdadeira paternidade se constrói com amor, silêncio, trabalho e fidelidade à vontade de Deus. Que sua intercessão fortaleça todos os pais.

É bom ter família. Antes, Flavinho, Amor de Pai e Beto e Betinho, Saudade do Meu Velho Pai. Catedral, agora 6h35, bom domingo, bom dia, feliz dia dos pais. Playlist especial dedicado aos papais hoje. Todo pai deve ser paciente. Muitas vezes não há outra coisa a fazer senão esperar, rezar e esperar com paciência, mansidão, magnanimidade e misericórdia. Que Deus conceda aos pais a graça da perseverança. Papa Francisco.

0: Calor de pai, padre Joãozinho, 6:38.
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0: E hoje, dedicado aos papais, no seu dia 6:42. Ser pai é mais do que gerar uma vida, é educar pelo exemplo, corrigir pelo amor, proteger com coragem e conduzir os filhos para Deus.

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Ando Deus de Pai, Alisson Castro, antes Maninho, Coisa de Pai, e o Tony Alisson, Minha Família. Catedral 6:58 é o playlist especial dedicado aos papais nesse Domingo dos Pais. Gente, o que você passa anos construindo, alguém pode destruir em um dia. Continue construindo. Todo pai é chamado a construir diariamente uma família alicerçada no amor. Vou até repetir, hein? O que você passa anos construindo, alguém pode destruir em um dia. Continue construindo. Todo pai é chamado a construir diariamente uma família alicerçada no amor. Santa Teresa de Calcutá.

Padre Alessandro Campos, meu velho pai. Antes, Grupo Chamas, nossos pais nos contaram histórias. E Paulinho Sá com Salete Ferreira, minha família e tua. Agora, 7:11, bom dia. Esse é o Playlist 106 em homenagem aos papais nesse dia. O futuro da humanidade passa pela família. Que os pais sejam guardiões da esperança em seus lares. São João Paulo II.

0: Clay Souza Filho. Antes ouvimos Aline Brasil, Colo de Pai.
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0: 7h20, bom dia, você está na Catedral FM, playlist 106, numa homenagem, uma seleção musical dedicada aos papais deste domingo. Sim. Olha, São José não pronunciou palavras registradas nos evangelhos, mas falou através de suas atitudes. Que todos os pais evangelizem pelo testemunho.
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1: Agora 7:22. O abraço de um pai fortalece. Seu conselho orienta. Sua presença transmite segurança. Agradeça hoje pelo dom da paternidade.

Padre Fábio de Melo, Coisas de Pai. Antes, o Rildo Barros, Coração de Pai, e o Ministério Adoração e Vida, Abraço de Pai. 7h37, bom dia, bom domingo para você curtindo a Catedral FM. O abraço de um pai fortalece, seu conselho orienta, sua presença transmite segurança. Agradeça pelo dom da paternidade. E a família é patrimônio da humanidade. Que Deus abençoe todas as famílias e fortaleça a missão dos pais.

Grupo Chamas, educador e pai. Antes, Adriana Mello, participação do Padre Zezinho, criador e pai. E Eugênio Jorge Nelsinho Correia, na Escola de José. Catedral, agora 7h49. Onde há amor, aí está Deus. Que o amor seja sempre a maior herança deixada por um pai aos seus filhos. Melhores filhos, melhores pais. É Padre Zezinho. Playlist 106, dedicado aos papais, nesse Domingo dos Pais.

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1: 7h56, bom dia, bom domingo. Olha, os filhos aprendem muito mais com aquilo que veem do que com aquilo que ouvem. Pais, sejam exemplos vivos de fé, honestidade e esperança.

0: Pai nosso que estás nos céus, abençoai nossos pais na terra, e a nós filhos não nos deixeis cair na ingratidão. Amém.
1: Padre Antônio Maria, pai dos pais, antes Aline Venturi, minha flor, meu mar, e o missionário Shalom, meu pai. 8:08, bom dia, você está na Catedral FM, playlist 106, dedicado aos papais. No trabalho de São José, encontramos a dignidade de quem sustenta sua família com honestidade e confiança em Deus. Rezemos por todos os pais trabalhadores.
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1: Especial para os papais no dia de hoje. Os filhos precisam encontrar um pai esperando por eles. Que os pais nunca deixem faltar aos filhos o tempo, o carinho e a escuta.

0: Glória a ti, Senhor. Glória seja dada ao nome de Jesus. Glória seja dada ao nome de Jesus.
1: Frei Gleison, quero ver a Deus. Antes, Vicente Abreu, parabéns, meu pai. E Frei Gilson, São do Monte, deixa Deus sonhar em ti. 8:32, vem aí cantar a liturgia com o padre José Augusto.
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1: Bom dia, querido amigo, ouvinte da nossa Rádio Catedral. Nós estamos começando mais um Cantar a Liturgia. A cada domingo, o nosso programa quer ser com você um momento de nós pensarmos um pouco sobre a música, especialmente na Santa Missa, né? Mas em todas as liturgias, porque a música, ela é uma componente muito importante, tanto da nossa vida, né, social, civil, mas também da nossa vida religiosa. Então, na missa, na liturgia, a música deve ser bem pensada, né, bem trabalhada, bem executada, bem composta, e por isso o nosso programa, mais uma vez, está no ar. Eu sou o cônego José Augusto Pedrosa e o nosso programa é uma promoção da Comissão Arquidiocesana de Música Sacra do Rio de Janeiro. Hoje é domingo, é o dia do Senhor, é também dia dos pais. Então, parabéns a você que é pai. Nós estamos nesse mês vocacional, mês de agosto, um mês tão bonito, né? E hoje nós recordamos a vocação familiar. Como é importante que o pai procure ser um bom pai, a mãe, uma boa mãe. E os filhos correspondam, né, àquilo que os pais lhes dão em formação, em sustento, para que eles no futuro sejam bons pais também. E tendo boas famílias, no futuro formem também as suas famílias no bem. Então, parabéns a você, papai, parabéns a todas as famílias nessa temática vocacional do mês de agosto. A família, célula mãe da sociedade, é celebrada também. No domingo passado, nós celebrávamos os sacerdotes, né? Recordamos no dia 4, São João Maria Vianney, modelo dos padres. Celebramos também no dia 1º, dia de Santo Afonso Maria de Ligório, um grande bispo. Vamos celebrar mais adiante o dia de São Lourenço, diácono, de modo que esse mês ele é muito forte nessa temática vocacional. Mas não é só nós pensarmos em vocações para o âmbito religioso específico, mas também no âmbito familiar, sem esquecer que a Igreja nos propõe no elenco dos sacramentos, dois sacramentos que ela chama de sacramentos de serviço à Igreja, à comunidade cristã, ao povo de Deus. E esses sacramentos são a ordem e o matrimônio. Então nós celebramos no mês de agosto a valorização da consciência da vocação sacerdotal religiosa. O sacramento da ordem, né, encaminha para isso, mas nós não esquecemos a vocação matrimonial. O matrimônio é um sacramento para o serviço da comunidade, do povo de Deus e da sociedade em geral. Então, parabéns, papais, parabéns, famílias, bendito seja Deus, porque todos nós nascemos numa família. É verdade que há exceções, muitas vezes extremamente dolorosas, né? Mas o normal é isso, é que nós venhamos de uma família. Bendito seja Deus pelas famílias. Pois é, e você, músico, músico católico, que bom que você acompanha o nosso programa Cantar a Liturgia. Se você quiser fazer como fez a Bianca, daqui a pouco a gente vai ler aqui a mensagenzinha da Bianca, né? Ela é de uma paróquia da Zona Sul aqui do Rio de Janeiro e ela mandou uma mensagem muito simpática para o nosso programa. Daqui a pouquinho a gente vai responder a mensagem da Bianca. Eu refiro também que muitas pessoas mandam mensagens para o nosso programa, mensagens de parabéns, né? E incentivando o nosso programa. Como essas mensagens não têm assim propriamente uma questão, uma pergunta, muitas vezes a gente refere a mensagem da pessoa, mas nós não dizemos propriamente a mensagem, porque ela traz um elogio, né, ao nosso programa, e é claro que a gente gosta muito de receber esses elogios, significa que nós estamos no caminho certo, mas queremos deixar a nossa gratidão à Graça, à Lígia, ao Marcelo Monteiro, ao Roberto Júnior, a Geórgia Santos, Quem mais aqui? O Antônio Cury, a Joana Maria Rosângela, olha, tanta gente boa. Roberto Júnior, a Andréia Evelyn, a Maria Paula, a Fátima Regina, tanta gente boa que nos mandou mensagem nesta semana. Algumas dessas pessoas sempre mandam uma palavrinha de alegria, né, de gratidão pelo nosso programa. Então, muito obrigado pela sua parceria. Aqui a gente não faz o programa sozinho, né? Você ajuda a fazer o programa também. Então, se você também quer mandar uma mensagem para o nosso programa, escreva para o Cantar a Liturgia no nosso número de WhatsApp. É o 21 986 072 118. Vou repetir, o código é do Rio de Janeiro, né? O 21. E depois 986 072 118. É isso aí. Olha, e hoje queria falar um pouquinho sobre um assunto que eu não considero antipático, é um assunto também não considero superficial, ele tem a sua importância e pode não ser uma importância assim de primeira ordem, mas ele tem também a sua importância. É muito interessante que no livro A Formação Litúrgica do Músico Católico, que foi editado pela Paulus, ele é de autoria de Sérgio Lisboa de Oliveira, na página 75, ele traz, eu aconselho a aquisição desse livro para os músicos católicos, é muito interessante. Vou repetir aqui o título: A Formação Litúrgica do Músico Católico. É de autoria de Sérgio Lisboa de Oliveira, editado pela Paulus. Ele, na página 75, ele coloca aqui um detalhe, já disse, não é um detalhe importante em primeira grandeza, mas tem a sua importância, sobre as roupas dos músicos. A gente tem um costume, né? Esse costume a gente herdou de gerações passadas, de ter uma maneira de vestir para cada realidade social. Então existe uma maneira própria de vestir na praia. As pessoas que vão à praia esperam, não é, ver pessoas vestidas daquela maneira. É claro que hoje parece que isso anda assim um bocadinho sensualizado demais, não é, as roupas que usam na praia, mas existe uma indumentária própria para a praia. Existe uma indumentária própria para você ir ao teatro. Ninguém vai ao teatro com uma roupa de caminhar na praia, por exemplo, né? Então existe uma roupa própria para ir fazer ginástica. Também nós devemos cuidar da roupa com a qual nós vamos à liturgia. A igreja, ela é um lugar familiar, é verdade. Nós nos devemos sentir em casa na igreja, mas a igreja não deixa de ser, por isso, um lugar de respeito, de reverência, de oração. Então é preciso cuidar também da maneira como nós nos vestimos na igreja. Eu achei muito interessante, entrando aqui na Catedral do Rio de Janeiro algum tempo atrás, nem sei se isso continua lá, mas continua, é muito bom. Via lá um cartaz grande, né, que dizia que não se podia entrar com roupas indecentes, não se podia entrar os homens de boné ou de chapéu na cabeça na igreja, né? Então, coisas assim que destacam o ambiente sagrado para que ele continue com essa característica sagrada também através da maneira como as pessoas se vestem. Então, eu achei muito interessante nesse livro que o autor diz, ele fala sobre as roupas dos membros do Ministério de Música. Olha que interessante, né? Já disse, repito, para que não pareça assim exagerado da minha parte, essas palavras essa ideia, ela pode não ser o essencial da liturgia, mas é uma ideia interessante, importante. Então, como é que o músico católico, ele deve se vestir? Na instrução geral do Missal Romano, nós encontramos palavras muito interessantes. Por exemplo, os acólitos, leitores e outros ministros leigos podem vestir a alva, a túnica, ou outra veste legitimamente aprovada pela conferência episcopal em cada região. Convém, entretanto, que tais vestes contribuam também para o decoro da ação sagrada. Interessante essa palavra, né? Decoro. Vem assim na linha de dignidade, de nobreza da ação litúrgica. Então, é isso aí. O padre, ele se veste de maneira diferente. Na verdade, ele se esconde naqueles paramentos, né? Só aparece a mão, as mãos e o rosto do sacerdote, né? Na verdade, ocultando-se ali, ele esconde o seu próprio eu para fazer na pessoa de Cristo cabeça o exercício da liturgia. Então, o padre, ele age, a gente usa essa expressão bonita, né, em latim, persona Christi capitis, na pessoa de Cristo cabeça. Se a gente quiser dizer, né, de maneira real, mas um bocadinho poética, né, já não é o padre, já não é o homem, mas é Jesus nele. Então, o padre, os ministros do altar, os ministros extraordinários da Eucaristia, os coroinhas, os acólitos, leitores, eles devem se preocupar, sim, com a vestimenta, com a maneira de se apresentar. E se essas pessoas que trabalham para a liturgia, não é? Na liturgia, se devem se preocupar com aquilo que vestem, então o músico também deve ir vestido de modo que caracterize esse serviço que ele faz para a liturgia. Eu recordo o tempo em que eu regi um coral que chegou a cantar com 120 cantores na catedral da minha cidade de origem, em Campos, Campos dos Goitacazes, no norte do estado do Rio de Janeiro. Então, eu recordo que nós tivemos, no tempo que eu estive lá, tivemos duas roupas, duas indumentárias próprias para o coral. Eram sempre, a gente chamava de becas, né? Era um vestidão longo, uma espécie de túnica. Eu recordo que o primeiro uniforme foi verde, com um escapulário branco. Depois passou o tempo e nós mudamos para uma túnica vermelha, assim, quase vinho, né? Já não me lembro assim mais detalhes, mas acho que tinha um escapulário por cima também. Então era a roupa com a qual os cantores cantavam. E interessante que naquele tempo nós cantávamos no coro alto da igreja. O coro é aquele espaço que fica geralmente no fundo da igreja, em cima da porta de entrada. E ali uma espécie de mezanino, né? Construção é forte, segura geralmente, e ali o coro cantava. Então, se a gente pensar direitinho, as pessoas nem estavam vendo muito, porque os cantores estavam lá atrás da igreja, escondidos. Mesmo assim, é para a liturgia, é para o culto de Deus. Então, nós valorizamos o decoro. Reparem que isso não pode ser levado ao exagero, né? De dizer agora, não entra na igreja se não tiver com manga comprida. Não é isso. A nossa igreja não é uma igreja acostumada a proibir coisas, mas a conscientizar para que o nosso serviço, e antes disso, para que a nossa pertença à comunidade seja mais consciente. Quanto mais a gente conhece o que é a igreja, mais a gente ama. E uma das características do amor é o respeito. Então, quanto mais a gente conhece, mais a gente ama e mais a gente respeita, tá bem? Que bom! Então, daqui a pouco eu vou ler aqui a mensagem da Bianca, que traz pra gente uma questão que merece resposta, tá bem? Então, é isso aí, músico católico, atenção! não vá para a igreja com qualquer roupa. E a gente até pode, assim, né, com um pouquinho de intimidade com você, dizer: o músico, ele não pode estar na sua função com roupas, diria, sedutoras, né, insinuantes. Não é, você não pode chamar a atenção para você no serviço que você faz. Então tenha cuidado também com a roupa que você utiliza. E agora eu deixo para você como sugestão essa música tão bonita que pode ser e deve ser usada no mês das vocações. Olha que linda!

0: Pois é, essa música ela começa assim com uma imprecisão no português, né? Mas nós parece até podemos considerar linguagem coloquial. Nós não costumamos aqui no Brasil começar com esse tipo de pronome, né? Me chamaste para caminhar, te amarei. Mas passou a ser coloquial, as pessoas usam o dia a dia e as pessoas nos compreendem, então a gente recorda, né, o que Santo Agostinho dizia acerca do uso do latim do seu tempo, que era assim meio impreciso, tinha alguns defeitos, né? Então ele dizia, bom, é melhor que o latim seja não muito preciso, mas que os povos nos compreendam, do que ele ser muito rebuscado, muito preciso e as pessoas não nos entendam. Então, te amarei, Senhor, me chamaste para caminhar na vida contigo. Uma vez me perguntaram, né? Olha, mas isso tem um erro de português aí, logo no início, então a gente pode cantar? Talvez não seja bem um erro, né? É o coloquial, é o dia a dia, a gente fala assim, então a língua começa a tolerar, né? E se não é um bom português, é o usual do dia a dia. Muito bem, vamos à mensagem da Bianca. A Bianca é de uma paróquia da Zona Sul aqui do Rio de Janeiro. Ela diz assim: Cônego José Augusto, seu programa é uma bênção. Eu fico esperando chegar o domingo para aprender mais e mais. Muito obrigada. Tenho uma dúvida. Na minha paróquia tem um rapaz que toca violão na missa e nem católico ele é. Ele é de outra religião e ele é pago pela igreja por cada missa que ele toca. Isso pode? Bianca, muito obrigado pela sua pergunta. A sua pergunta, ela revela o desejo de que nós tenhamos músicos católicos que façam parte da comunidade. Isso é muito bom e é preciso que nós trabalhemos para isso. No entanto, a sua pergunta é muito simples, né? Isso pode? A resposta é sim, pode. Não é o ideal, mas pode. E a gente até imagina que esse rapaz que toca o violão, ouvindo o evangelho a cada domingo, vendo a comunidade reunida, quem sabe não será a ocasião para ele também repensar, né, aquilo que ele acredita. Quem sabe se a liturgia e a comunidade não serão um convite para que ele venha fazer parte dessa comunidade, da nossa comunidade católica. No entanto, não é de agora que os músicos... que alguns músicos em algumas comunidades são pagos para ajudar a liturgia. Isso seria assim um absurdo? Não é um absurdo, quando a gente pensa em outras situações também, não é? Há paróquias que não têm quem lave as toalhas do altar. Então, a comunidade pede, né, que algum profissional que recebe por isso lave as toalhas do altar e traga as toalhas limpinhas. É um serviço profissional pago. Algumas comunidades não têm quem saiba ou quem tenha disponibilidade para mexer com flores. Então, paga um florista para ir lá e resolver, né? E há comunidades que não têm músicos. E às vezes não é fácil as pessoas no mundo de hoje se disponibilizarem para aprender música ou mesmo para ensaiar o coral da paróquia. E então pessoas até não católicas recebem por isso. Quando no tempo da minha juventude, eu não sou assim muito velho, né, mas já tô quase chegando aos 60, né? Mas quando eu era jovem, eu tocava em várias igrejas da minha cidade. Às vezes no domingo, eu tinha mais missa que os padres, né? Porque o padre só pode celebrar 3, eu tocava 4, 5 missas num domingo. Não recebia nada por essas missas que tocava, dinheiro nenhum. Mas era tempo em que muitas pessoas casavam na igreja e geralmente havia essa gratidão por parte das paróquias. O músico que toca na missa, ele é indicado para tocar nos casamentos. Então, eu ganhava meu sustento assim, né? Ainda não tinha entrado pro seminário, eu entrei mais velho pro seminário, entrei com 24 anos, mas nesse tempo eu me sustentei assim muito bem, com os casamentos que tocava, às vezes missa de 15 anos, de outros aniversários, de bodas, né? Então, um músico ser pago para tocar na igreja, por si, isso não é um erro, pode acontecer, não é proibido, não é errado, mas se a gente perguntar, é o ideal? Não, não é o ideal. O ideal é que a comunidade tenha os seus músicos. Aqui na nossa paróquia da Sagrada Família, há um ano atrás, eu comecei a ensinar órgão para um grupo. Desse grupo ficou apenas um rapaz, e esse rapaz já toca nas missas. Toca nas missas da comunidade do Livramento, é muito dedicado, um rapaz muito bom, e a família católica, né? Ele é católico, ele vai à missa e ele dá à comunidade esse serviço para a liturgia. Olha que bonito, né? E agora eu comecei um outro grupo aqui, comecei no mês passado, e esse grupo começou com um número grande, né, de paroquianos que vieram aprender música, ficaram só dois, e a gente está progredindo com esses dois, né? Uma comunidade religiosa veio morar aqui para a paróquia e eu já comentei com eles: vocês não gostariam de aprender a tocar órgão? Ah, sim, vamos pensar nisso. Então, provavelmente, vamos ter mais alunos também. Então, é isso aí. A gente deve promover o ensino de instrumentos musicais nas nossas paróquias para que os nossos músicos, eles sejam músicos da comunidade. Mas respondendo a sua pergunta, né? Aliás, retocando a resposta, quando você pergunta, isso pode? Sim, pode. E não é de agora isso, há séculos acontece, né, de às vezes o músico ser um profissional que vai tocar e que recebe por isso, tá bem? Repito, pode não ser o ideal, mas não é proibido, não é errado. Tá bem, Bianca? Grande abraço para você e muito obrigado pela sua pergunta. Pois é, e o nosso programa já está acabando, que pena, né? Mas que bom que você esteve aqui esses minutinhos conosco, falando sobre a música na liturgia. Vamos pedir a bênção de Deus, que ela seja cada vez mais um penhor da nossa presença na vida da igreja, da nossa gratidão a Deus por tudo aquilo que ele nos dá a cada dia. Mais uma vez, parabéns para você, papai, parabéns para as famílias. E o Senhor esteja convosco e abençoe-vos o Deus Todo-Poderoso, Pai e Filho e Espírito Santo. Amém. Até o próximo domingo, se Deus quiser, com mais um Cantar a Liturgia.
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12: Bom dia, bom domingo, 9:06, domingo, dia dos pais, alô papais, bom dia. Emmanuel. Várias vozes. Eugênio Jorge, Celina, Maestro Oliveira, Adriana Arides, Padre Delton, tanta gente boa cantando essa canção.

Ali havia o poço de Jacó. E Jesus, fatigado da viagem, sentou-se à beira do poço. Era por volta do meio-dia. Jesus entrou nesse poço para se encontrar com esta mulher. É como se ele tivesse marcado um encontro. Você está escutando essa canção? Talvez este seja o horário marcado que Deus escolheu para falar com você, para se encontrar com você. Veio uma mulher da Samaria tirar água e Jesus pediu-lhe: dá-me de beber, porque não só é eu que tenho sede de Deus, mas é Deus que tem sede de mim. Santo Agostinho vai dizer que é o encontro das duas sedes. O ser humano tem sede de Deus. Mas eu ouso dizer, mais do que o ser humano tem sede de Deus, é Deus que tem sede do ser humano. Dá-me de beber. Deus tem uma água para te dar, e que se você beber, você nunca mais vai ter sede. Você nunca mais vai ter sede. Enquanto a gente canta, você vai se encontrando com Ele. Quer se encontrar com o amor? Quer se deparar com o olhar mais profundo?

0: Canções do Lar Feliz, antes Juninho Casemiro e Frei Gilson, o Poço, e Padre Delton Filho, Emanuel. Agora 9:32. Bom dia.
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0: celulares, redes sociais, aplicativos. A tecnologia aproxima, mas também pode afastar quem está ao nosso lado. 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

Catedral FM, a sintonia da felicidade. 9:48, praticamente 9:49. Bom dia, bom domingo. Daqui a pouco, às 10 horas, estaremos transmitindo ao vivo a Santa Missa Dominical. Para sua preparação espiritual, acompanhe agora o comentário sobre a liturgia de hoje com o Padre Jackson.

Bom dia, prezados amigos e ouvintes da Rádio Catedral FM. Celebramos hoje o 19º domingo do tempo comum. Coragem, sou eu, não tenhas medo. Mateus capítulo 14, versículo 27. Com a celebração de hoje, iniciamos a semana de oração pela vocação matrimonial e rezamos junto com a pastoral familiar por todas as famílias do nosso país e do mundo inteiro. De modo especial, rezamos pelos pais, eles que receberam essa missão, como São José, de guardar e proteger as famílias. De modo semelhante a um casal que compreende a relevância de sua vocação, nós somos exortados pela palavra de Deus a tomar consciência das exigências da missão de colaborar na edificação do reino de Deus. É justo e necessário ter a convicção, coragem e coerência para seguir a voz de Cristo, para não se desviar da missão.

Na primeira leitura, somos colocados diante de mais um acontecimento da missão do profeta Elias. Seguindo os erros e a infidelidade do rei Acabe e sua esposa Jezabel, o povo eleito esqueceu os benefícios realizados por Deus no passado. Começou a abandonar a aliança e ergueu altares aos deuses pagãos. No Monte Carmelo, o profeta Elias lança um desafio aos sacerdotes pagãos e os vence, revelando a fidelidade de Deus. A rainha Jezabel o ameaça de morte. Elias foge e busca refúgio junto ao Monte Sinai, o Horeb. A peregrinação do profeta Elias ao Horeb é um recomeço para a fé do povo eleito. Com ele, todo o povo regressa às suas origens que fundamentam sua fé. Ao retornar ao lugar de seu compromisso inicial com Deus, Israel precisa de se encontrar de novo com ele e redescobrir a sua vocação de povo da aliança. Ele é um povo sacerdotal que é sinal da santidade divina. O encontro de Elias com Deus recorda a revelação de Deus a Moisés por ocasião da entrega do Decálogo. Todavia, surgem diferenças nas imagens e elementos utilizados nesta teofania. Enquanto a Moisés, Deus revelou-se em sinais grandiosos e portentos. Já a Elias, sua presença é revelada por meio de uma brisa leve e quase imperceptível. Assim se percebe que nem só de prodígios e sinais estupendos se vive a fé. O encontro pessoal com Deus acontece também na intimidade, na tranquilidade, no silêncio que nasce da simplicidade e que adentra no coração de quem o procura na fidelidade que faz nascer a familiaridade e a comunhão. Como Elias, Pedro, no Evangelho, e todos os vocacionados precisam retornar às origens de sua vocação para retomar aquela mesma confiança que os levou a deixar as redes de pesca para trás e caminhar com Jesus Cristo até a cruz e a ressurreição.

Na segunda leitura, continuamos acompanhando as palavras do apóstolo Paulo aos cristãos da comunidade de Roma. Depois de apresentar sua catequese sobre a salvação universal e gratuita que Deus Pai oferece na pessoa do seu Filho, São Paulo revela que em seu coração habita ainda um sentimento de pesar relacionado ao povo de Israel por causa da sua recusa em aceitar e acolher o Redentor. O povo eleito foi adotado por Deus para se tornar sinal de sua santidade. Eles são o povo da aliança, dos antepassados que presenciaram e testemunharam as grandiosas ações de Deus e viveram em comunhão com Ele. Todavia, agora se recusam a aceitar o Filho de Deus, cujo nascimento, embora realizado na simplicidade e discrição, na verdade, revela o maior sinal do amor divino, a encarnação. Deus se tornou homem. Ao finalizar suas palavras com uma bênção, o apóstolo revela que acredita que tudo concorra para a realização da vontade salvífica de Deus, que está acima de todas as coisas, e que também um dia esta recusa de Israel em aceitar o Redentor servirá para proclamar a misericórdia e a paciência de Deus.

O Evangelho, depois de realizar a milagrosa multiplicação dos pães e peixes, Jesus Cristo retira-se para rezar e envia os discípulos a outra margem do mar para anunciar as maravilhas que eles viram e ouviram da Boa Nova. A missão se inicia e eles devem levar o banquete do reino a toda a terra. Em meio à travessia, os discípulos sofrem os ataques de um mar revolto que ameaça afundar o barco. Os discípulos são tomados pela preocupação, medo e inquietação, pois Jesus não está fisicamente com eles. Como Senhor de toda a criação, Jesus vai ao encontro caminhando sobre as águas revoltas. E estas mesmas águas, diante de sua presença, silenciam e serenam. Pedro, em nome da comunidade, deseja caminhar com o Senhor, mas antes deverá provar se sua fé está alicerçada em si mesmo ou em Deus. A cena narrada por Mateus permanece atual, porque é a realidade de toda a comunidade cristã, tanto da época do evangelista que a escreve, quanto da nossa própria época. Para ajudar na nossa compreensão, contemplemos quatro elementos ou imagens que compõem a cena. As diferentes realidades vividas no mesmo momento por Jesus e pelos discípulos revelam a necessidade da oração. Jesus está rezando em comunhão serena com o Pai, mesmo com a proximidade da cruz em sua vida, ao passo que os discípulos, na primeira dificuldade, são tomados pelo medo e pela convicção de que Deus os abandonou. Não era assim com o povo de Israel no Antigo Testamento e conosco também ainda hoje? Sem a oração, facilmente o coração é tomado pelo medo, que é a expressão da falta de confiança em Deus. A segunda imagem que contemplamos são as trevas, que envolve os discípulos, né, não apenas frutos de uma escuridão noturna, mas representam as incertezas do coração, o medo, as inseguranças de todos, que ao longo da história se deixam tomar pela desconfiança, perdem o caminho vocacional indicado por Deus e ficam sem saber para qual estrada seu coração deve se inclinar. A terceira imagem são as ondas, que atingem ferozmente o barco tentando afundá-los. Representam as perseguições e hostilidades que ao longo da história tentaram impedir os vocacionados de alcançar o objetivo de sua vida, que é fazer a vontade de Deus. Depois nós vemos a imagem dos ventos contrários. De modo semelhante às ondas, representam tudo aquilo que deseja mover o coração dos discípulos para trás e os levar a abandonar a ordem do Senhor para chegar a outra margem e anunciar as maravilhas do reino de Deus. O conjunto das ações dos discípulos revela uma fé fraca, superficial, insuficiente para resistir aos desafios diários do anúncio do Evangelho. A presença de Jesus, que caminha sobre um mar que emudece diante de sua presença, traz a lembrança da ação de Deus no Antigo Testamento, que utiliza toda a criação para realizar o seu plano salvífico. Jesus Cristo zela pelo seu povo, como outrora a ação divina o fez em meio ao deserto, e não deixa que as forças da morte os atinjam. Sua expressão "Eu sou" recorda o Deus que assume a missão de salvar seu povo escravizado e os conduzir à terra da libertação. O diálogo que acontece logo após Pedro fraquejar na fé revela a pedagogia e a paciência salvífica de Deus. Pedro é a imagem de todos os discípulos que navegam no barco que é a igreja. Aquilo que é aparentemente impossível, Pedro realiza quando confia em Jesus e segue sua voz que clama: "Vem!" Pedro afunda quando deixa de ouvir a voz de Deus e confia demais somente em si mesmo. Nos últimos anos do pontificado do Papa Francisco, ele nos falou dos perigos de uma igreja que tem a si mesmo como referência de salvação ao invés de Jesus. Uma igreja que está mais preocupada em falar de si mesma do que anunciar a presença do Senhor, e que está mais preocupada em tornar a humanidade membro dela mesma do que do reino. Acabará por esquecer qual é a sua missão: anunciar Jesus Cristo ao mundo. Então, esta é a nossa missão: anunciar Jesus a todas as nações.

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2: Louvado seja o nosso Senhor Jesus Cristo.
3: Seja louvado.
2: Muito bom dia para você que está aqui, presente à casa do Pai e nossa, a Igreja Mãe de nossa Arquidiocese, Catedral Metropolitana de São Sebastião do Rio de Janeiro, onde juntos iremos participar desta Santa Missa neste Domingo do Senhor. Bom dia para você que está aqui na nossa catedral, você que é paroquiano, paroquiana, você que está de visita, mas não deixou de visita a cidade do Rio de Janeiro, mas não deixou de participar, de colocar no seu roteiro a Santa Missa. Bom dia para você também, que é paroquiano de outras paróquias, mas veio participar conosco hoje aqui na Catedral de São Sebastião do Rio de Janeiro. Eu esqueci o folheto, eu fui buscá-lo. Bienvenidos, irmãos, hermanos e hermanas. Welcome, brothers and sisters. Bienvenue, frères et sœurs. Bienvenuti, fratelli, sorelli. Claro, bom dia para você que está nos acompanhando pela Rádio Catedral FM 106.7, a sintonia da felicidade. Você que está em casa, você que está no trabalho, você que está no hospital, você que está dirigindo, ou até mesmo cerceado de sua liberdade. Um feliz Dia dos Pais nesse primeiro momento da nossa apresentação. Hoje, 19º domingo do tempo comum, e a gente tem umas intenções hoje, claro, por todos os pais vivos, que Deus possa iluminá-los na paternidade de cada um. Pedimos também pela saúde dos pais que estão hoje necessitando desse cuidado. Pensamos a intercessão de São Sebastião, nosso padroeiro, e Santana, nossa co-padroeira, apresentando aquela pequenininha tão grande, Maria, que o amor do Sagrado Coração de Jesus possa tocar em cada filho hoje e possa iluminar também a vida dos seus pais. Rezemos também pelas almas da Maria Firmina de Souza, Eurico Alves Souza, Vilma Barros de Souza, Rodrigo Barros de Souza, e também pela alma, tinha uma alma, esqueci aqui, não estou vendo, por todos aqueles que faleceram e não foram identificados. Na liturgia de hoje, somos convidados a reconhecer a presença de Deus que vem ao nosso encontro. Em meio aos ventos contrários e às fragilidades da fé, Jesus nos diz: coragem, sou eu, não tenhais medo. Celebramos esta Eucaristia pedindo que o Senhor fortaleça a nossa fé e sustente nossas famílias nas águas agitadas da vida. Neste domingo, rezemos também por todos os pais, para que, fortalecidos pela fé, sejam presença de amor, sabedoria e testemunho cristão em suas famílias. Preside esta Santa Missa o cônego Cláudio dos Santos, que é o pároco da catedral. Vamos acolhê-lo entoando o canto de entrada com um profundo amor de Cristo nesse momento. Todos de pé.
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0: Bom dia para todos, sejam todos muito bem-vindos à nossa Catedral de São Sebastião para esta missa presencial do 19º domingo do tempo comum. Estamos no mês vocacional, dia dos pais, rezando por todas as famílias. É a abertura da semana da família, quando queremos pedir a Deus que abençoe todas as famílias, né? Para que cada vez mais seja um sinal da presença da Sagrada Família de Jesus, Maria e José. Então rezamos por todos os pais, por todas as famílias aqui representadas, para que o bom Deus continue abençoando e fortalecendo a vida de cada um. Além das intenções que foram já anunciadas, rezando pelos pais vivos, pelos pais falecidos e demais intenções, também trazemos você que aqui está ou participando dessa missa através da nossa Rádio Catedral 106,7 FM, Sintonia da Felicidade. Você tem uma intenção no seu coração e é por ela que agora, unidos nesse ano jubilar arquidiocesano que estamos celebrando e comemorando, nós possamos apresentá-las todas ao bom Deus, para que o Senhor acolha a cada uma dessas nossas intenções. Vamos fazer um momentinho de silêncio e apresentemos ao Senhor a nossa intenção. Em nome do Pai, do Filho e do Espírito Santo.
1: Amém.
0: O Deus da esperança que nos cumula de toda alegria e paz em nossa fé, pela ação do Espírito Santo, esteja convosco.
2: Bendito seja Deus que nos reuniu no amor de Cristo.
0: O Senhor disse: quem dentre vós estiver sem pecado, atire a primeira pedra. Reconheçamo-nos todos pecadores e perdoemo-nos mutuamente do fundo do coração.

0: Todo-Poderoso, tenha compaixão de nós, perdoe os nossos pecados e nos conduza à vida eterna.
1: Amém.
0: Com alegria em nosso coração, cantemos por toda a infinita misericórdia do Senhor nossa vida, o nosso hino de louvor.

0: por nosso Senhor Jesus Cristo, vosso Filho, que é Deus, e convosco e reina na unidade do Espírito Santo, por todos os séculos dos séculos. Amém.
1: Todos podem sentar-se, a Santa Missa segue para a liturgia da palavra. O Senhor sempre passa por nós, nos chama, estende a sua mão e nos segura. Confiemos em sua palavra.
2: Leitura do primeiro livro dos Reis. Naqueles dias, ao chegar a Horebe, o monte de Deus, o profeta Elias entrou numa gruta onde passou a noite. E eis que a palavra do Senhor lhe foi dirigida nesses termos: saí, permanece sobre o monte diante do Senhor, porque o Senhor vai passar. Antes do Senhor, porém, veio um vento impetuoso e forte, que desfazia as montanhas e quebrava os rochedos. Mas o Senhor não estava no vento. Depois do vento, houve um terremoto, mas o Senhor não estava no terremoto. Passado o terremoto, veio um fogo, mas o Senhor não estava no fogo. E depois do fogo, ouviu-se um murmúrio de uma leve brisa. Ouvindo isto, Elias cobriu o rosto com o manto, saiu e pôs-se à entrada da gruta. Palavra do Senhor.
1: Graças a Deus.

0: Leitura da carta de São Paulo aos Romanos. Irmãos, não estou mentindo, mas em Cristo digo a verdade. Apoiado no testemunho do Espírito Santo e da minha consciência, tenho no coração uma grande tristeza e uma dor contínua, a ponto de desejar ser eu mesmo segregado por Cristo, em favor de meus irmãos, os de minha raça. Eles são israelitas. A eles pertencem a filiação adotiva, a glória, as alianças, as leis, o culto, as promessas e também os patriarcas. Deles é que descende, quanto à sua humanidade, Cristo, o qual está acima de todos. Deus bendito para sempre. Amém. Palavra do Senhor.
1: Graças a Deus. Toda a assembleia de pé para juntos aclamarmos ao Santo Evangelho.

Depois, na multiplicação dos pães, Jesus mandou que os discípulos entrassem na barca. Depois, na multiplicação dos pães, Jesus mandou que os discípulos entrassem na

andando sobre o mar, ficaram apavorados e disseram: é um fantasma, e gritaram de medo. Jesus, porém, logo lhes disse: coragem, sou eu, não tenhas medo. Então Pedro lhe disse: Senhor, se és tu, manda-me ir ao teu encontro caminhando sobre a água. E Jesus respondeu: vem. Pedro desceu da barca e começou a andar sobre a água em direção a Jesus. Mas quando sentiu o vento, ficou com medo e, começando a afundar, gritou: Senhor, salva-me. Jesus logo estendeu a mão, segurou Pedro e lhe disse: homem fraco na fé, por que duvidastes? Assim que subiram no barco, o vento se acalmou. Os que estavam no barco prostraram-se diante dele, dizendo: verdadeiramente, tu és o Filho de Deus.

Podemos sentar, meus amados irmãos e irmãs, no Cristo Jesus, nossos seminaristas, Márcio, Ítalo, Maicon, o nosso irmão candidato ao diaconato, Carlos, e você que participa também dessa missa pela nossa Rádio Catedral, sintonizada nesta rádio que é sinal de felicidade. O 19º domingo do tempo comum mostra então para cada um de nós como devemos depositar a nossa confiança no Senhor em meio às tempestades da vida, pois que temos a certeza, meus amados irmãos e irmãs, que pela fé somos então capazes de vencer todo medo, todo medo. A fé em Jesus nos faz vencer todo medo, nos faz vencer todas as tempestades que porventura nós tenhamos que enfrentar no cotidiano, ou com as quais nós nos deparamos no cotidiano dessa nossa caminhada, dessa nossa existência. Quantas vezes, meus amados irmãos e irmãs, nós já ouvimos ou já lemos o trecho da Sagrada Escritura que diz: não perturbes o vosso coração, tendes fé em Deus, tende fé em mim também. Precisamente esse trecho é muito utilizado na missa de sétimo dia ou na missa de corpo presente de alguém falecido, né? Não perturbes o vosso coração, tendes fé em Deus, tende fé em mim também. Porque, meus amados irmãos e irmãs, a fé em Jesus nos leva de fato a sair da paralisia provocada pelo medo. A fé no Senhor dá a cada um de nós esta oportunidade de podermos, muitas vezes na nossa vida, atravessarmos por tempestades. O Senhor, Ele de fato, Ele nos dá esta segurança. Nós vimos claramente como uma ventania nesses dias pode causar medo a nós, né? E hoje está ventando mais do que na sexta-feira. Graças a Deus nós estamos todos seguros aqui dentro, né? Mas o vento causa medo, causa temor, Fomos acordados às 5 da manhã com um alerta, e depois meio-dia 30, outro alerta, Todo mundo, a maioria foi dispensado do seu trabalho para chegar em segurança em casa, Então nós temos este medo, Temos este temor diante dos ventos, das tempestades, enfim, nova realidade que nós estamos vivendo diante das condições climáticas que estão cada vez mais sendo assim provocadas, abaladas, Então são realidades que até então nós não estávamos, preparados.

0: né? No nosso Brasil, no nosso país, e que vamos ter que nos adaptar diante dessas condições pelas quais nós estamos passando e enfrentando agora. Mas de certo, meus amados irmãos e irmãs, de que tanto a primeira leitura de hoje, que é tirada do primeiro livro dos Reis, no capítulo 19, quanto o Evangelho, nos mostram que o Senhor nunca abandona os seus, né? Nós vemos tão claramente, né, na primeira leitura de hoje, o profeta Elias, né, que ao chegar ao monte Horeb, o monte de Deus, teve a palavra do Senhor dirigida a ele: sai e permanece sobre o monte diante do Senhor, porque o Senhor vai passar, né? E antes do Senhor, porém, veio um vento impetuoso e forte, que desfazia as montanhas, quebrava os rochedos, mas o Senhor não estava no vento. Depois do vento veio um terremoto, mas o Senhor também não estava no terremoto. Passando o terremoto veio um fogo, mas o Senhor também não estava no fogo. E depois do fogo, ouviu-se o murmúrio de uma leve brisa. E aí sim, Elias cobriu o rosto com o manto, saiu e pôs-se à entrada da gruta, né? Percebeu ali, naquela realidade, né, esta teofania, ou seja, esta presença de Deus, né, naquela realidade. E o Evangelho também mostra claramente, diante de Pedro, diante dos discípulos, né, que o Senhor nunca abandona os seus. Pelo contrário, meus amados irmãos e irmãs, ele vai ao nosso encontro para poder dizer a cada um de nós, como disse aos discípulos: coragem, não tenhas medo, sou eu. Então, quando nós passamos por alguma dificuldade, quando temos que enfrentar alguma turbulência, uma tempestade, uma ventania, enfim, as dificuldades da vida, meus amados irmãos e irmãs, nos coloquemos na presença do Senhor. Não tenhamos medo. O Senhor não nos abandona, o Senhor está do nosso lado, né? E nos faz enfrentar as dificuldades. Naquele exato momento, Pedro teve total confiança no Senhor, por crer na sua palavra, né? Coragem, não tenhas medo, sou eu, né? E por crer na palavra do Senhor, começou a caminhar sobre a água. Ou seja, quando eu tenho o meu olhar fixado no Senhor, no Cristo, eu passo, meus amados irmãos e irmãs, pelos medos, pelas tempestades que querem roubar a minha paz, que querem realmente me perturbar interiormente, mas com a certeza da sua palavra, que ele mesmo dirige a cada um de nós: coragem, sou eu, não tenhas medo. Nós temos capacidade de enfrentar tudo, tudo mesmo. Então, que esta palavra hoje ressoe no teu coração: coragem, sou eu, não tenhas medo. O medo não vem de Deus, o medo vem sim do inimigo de Deus. Não, Deus não causa temor nem medo a cada um de nós. Então, que possamos hoje sair com esta palavra profética no nosso coração, na nossa própria vida, na nossa própria existência, e que possamos enfrentar todas as dificuldades com a certeza de que o Senhor de fato está do nosso lado. E cada pai que aqui está nesta manhã, e aqueles também que estão nos acompanhando pela nossa Rádio Catedral, possam realmente, né, ter a graça de continuar manifestando a própria paternidade de Deus. O Pai da Terra deve ser um reflexo do Pai do Céu, né? Da paternidade que vem de Deus, que vem de Deus. E por isso agora eu te convido, querido Pai, nesse dia, né, que você possa ter esta oração, né, tão presente no teu coração, na tua vida: Senhor, Pai de infinito amor, nós te louvamos e agradecemos pela vida de nossos pais. Por meio deles, recebemos o dom da vida e a revelação do teu cuidado paternal. Hoje, pela intercessão de São José, pai adotivo de Jesus, estende tuas mãos divinas sobre todos os pais. Abençoa o pai amigo, presente e companheiro, que oferece o colo e estende a mão. Toca com teu amor o coração do pai que se encontra ausente ou desanimado. Conforta o pai que chora a saudade de um filho, de uma filha que já partiu, dando-lhe a paz. Sustenta o pai que trabalha com esforço para o sustento de sua família. Concede-lhe, Senhor, os dons da paciência, da sabedoria e da força, que eles possam guiar seus filhos e filhas no caminho do bem e apontar sempre para o céu. Amém. Que cada pai seja realmente abençoado, que possa continuar exercendo esta missão, desse dom tão precioso da paternidade, cuidando do seu lar, da sua casa, da sua família. Por tudo isso, louvado seja nosso Senhor Jesus Cristo. Vamos agora de pé, professarmos a nossa fé, dizendo juntos: creio em Deus Pai
1: Todo-Poderoso, Criador do céu e da terra, e em Jesus Cristo, seu único Filho, nosso Senhor, que foi concebido pelo poder do Espírito Santo, nasceu da Virgem Maria, padeceu sob Pôncio Pilatos, foi crucificado, morto e sepultado, desceu à mansão dos mortos, ressuscitou ao terceiro dia, subiu aos céus, está sentado à direita de Deus Pai Todo-Poderoso, de onde há de vir a julgar os vivos e os mortos. Creio no Espírito Santo, na Santa Igreja Católica, na comunhão dos santos, na remissão dos pecados, na ressurreição da carne e na vida eterna. Amém.
0: Mãos e irmãs, apresentemos ao Senhor nossas súplicas, implorando a sua bondade e salvação.
1: Para que a Igreja, em meio às tempestades, persevere firme e segura nas mãos do Senhor, rezemos:
2: escuta, Senhor, a nossa oração.
1: Para que as famílias, com o auxílio da graça de Deus, incentive as vocações ao sacerdócio, à vida consagrada e à missão, rezemos:
0: escutai, Senhor, a nossa oração.
1: Para que nossos pais aqui na terra sejam abençoados e fortalecidos pelo Senhor em sua missão, e que os pais falecidos recebam do Senhor a recompensa da eternidade, rezemos:
0: escutai, Senhor, a nossa oração.
1: Para que a Semana Nacional da Família desperte em todos nós o cultivo pelas mais variadas vocações para o serviço e a missão, rezemos:
0: escutai, Senhor, a nossa oração.
1: Para que todos nós, nas tempestades da vida, não sejamos dominados pelo medo, mas sustentados pela presença do Senhor, rezemos:
0: escutai, Senhor, a nossa oração. Por cada uma das intenções que apresentamos no começo desta celebração, de maneira toda especial por todos os pais por quem nós estamos rezando, presentes aqui ou já participando da alegria junto de Deus no céu, para que todos sejam cada vez mais abençoados e aqueles que exerceram a paternidade nessa terra recebam a recompensa junto de Deus nosso Pai, rezemos:
1: se escutai, Senhor, a nossa oração.
0: Pai de amor e de bondade, atendei às súplicas dos vossos filhos e filhas e despertai em seus corações a vossa presença fiel e constante. Por Cristo nosso Senhor.
1: Amém. A Santa Missa segue para a liturgia eucarística. Todos podem sentar-se. Serão apresentados no altar o pão e o vinho, onde na força do Espírito Santo se torna o corpo e o sangue eucarístico de Cristo. Mas você que está aqui na catedral também pode oferecer seus dons materiais junto aos nossos voluntários, que vão percorrer toda a igreja para recolher a sua oferta. Você também poderá fazer isso através do QR Code que está aí na sua frente. Basta apontar a câmera ligada do seu celular e vai te levar para um link onde você também pode fazer a sua oferta. Mas atenção, antes de confirmar, verifique se aparece para você na tela Paróquia da Catedral de São Sebastião RJ. E aí sim você confirma, tá? A sua generosidade faz toda a diferença para as nossas ações sociais e, claro, a manutenção desta grande casa que é a Catedral. Por isso, desde já, a nossa gratidão pela sua oferta.

0: Orai, irmãos e irmãs, para que trazendo ao altar as alegrias e fadigas de cada dia, nos disponhamos a oferecer um sacrifício que seja aceito por Deus Pai Todo-Poderoso.
1: Receba o Senhor por tuas mãos este sacrifício, para a glória do seu nome, para nosso bem e de toda a sua santa igreja.
0: Senhor, acolhei.

0: O Senhor esteja convosco.
1: Ele está no meio de nós.
0: Corações ao alto.
1: Nosso coração está em Deus.
0: Demos graças ao Senhor, nosso Deus.
1: É nosso dever e nossa salvação.
0: Na verdade, é digno e justo, é nosso dever e salvação dar-vos graças sempre em todo lugar, Senhor Pai Santo, Deus Eterno e Todo-Poderoso. Vós nos concedeis a cada momento o que mais nos convém e conduzis a vossa igreja por admiráveis e diversos caminhos. Vós não cessais de ajudá-la com a força do Espírito Santo, para que sempre fiel ao vosso amor, jamais deixe de invocar-vos na tribulação, nem se esqueça de louvar-vos na alegria, por Cristo Senhor nosso. Por isso, associados aos coros dos anjos, nós os louvamos com alegria, cantando a uma só voz.

0: Na verdade, ó Pai, vós sois santo e fonte de toda a santidade. Santificai, pois, estes dons, derramando sobre eles o vosso Espírito, a fim de que se tornem para nós o corpo e o sangue de nosso Senhor Jesus Cristo.
1: Enviai o vosso Espírito Santo,
0: estando para ser entregue, abraçando livremente a paixão. Jesus tomou o pão, pronunciou a bênção de ação de graças,

0: Celebrando, pois, o memorial da morte e ressurreição do vosso Filho, nós vos oferecemos, ó Pai, o pão da vida e o cálice da salvação, e vos agradecemos porque nos tornastes dignos de estar aqui na vossa presença e vos servir.
1: Aceitai, ó Senhor, a nossa oferta.
0: Suplicantes vos pedimos que, participando do corpo e sangue de Cristo, sejamos reunidos pelo Espírito Santo num só corpo.
1: O Espírito nos una num só corpo.
0: Lembrai-vos, ó Pai, da vossa igreja que se faz presente pelo mundo inteiro e aqui convocada no dia em que Cristo venceu a morte e nos fez participantes de sua vida imortal. Que ela cresça na caridade, em comunhão com o Papa Leão, com o nosso bispo Dom Arani João, seus bispos auxiliares e eméritos, os bispos do mundo inteiro, os presbíteros, os diáconos e todos os ministros do vosso povo.
1: Lembrai-vos, ó Pai, da vossa igreja.
0: Lembrai-vos também na vossa misericórdia dos nossos irmãos e irmãs que adormeceram na esperança da ressurreição. Particularmente pedimos por todos os pais falecidos, aqueles também cujos restos mortais estão aqui na cripta da nossa catedral, as pessoas também que partiram essa semana sem serem identificadas em nossa cidade, intituladas indigentes, demais parentes e amigos, e de todos os que partiram desta vida, acolhei-os junto a vós na luz da vossa face.
1: Concedei-lhes, ó Senhor, a luz eterna.
0: Enfim, nós os pedimos, tende piedade de todos nós e dai-nos participar da vida eterna com a Virgem Maria, Mãe de Deus, São José, seu esposo, os apóstolos, São Sebastião e Santana e todos os santos que neste mundo viveram na vossa amizade, a fim de vos louvarmos e glorificarmos por Jesus Cristo, vosso Filho. Por Cristo, com Cristo e em Cristo, a vós, Deus Pai Todo-Poderoso, na unidade do Espírito Santo, toda honra e toda glória.

0: Rezemos com amor e confiança a oração que o Senhor Jesus nos ensinou.
1: Pai nosso que estais nos céus, santificado seja o vosso nome. Venha a nós o vosso reino, seja feita a vossa vontade, assim na terra como no céu. O pão nosso de cada dia nos dai hoje. Perdoai-nos as nossas ofensas, assim como nós perdoamos a quem nos tem ofendido. E não nos deixeis cair em tentação, mas livrai-nos do mal.
0: Livrai-nos de todos os males, ó Pai, e dai-nos hoje a vossa paz. Ajudados pela vossa misericórdia, sejamos sempre livres do pecado e protegidos de todos os perigos, enquanto aguardamos a feliz esperança e a vinda do nosso Salvador, Jesus Cristo.
1: Vosso é o reino, o poder e a glória para sempre.
0: Senhor Jesus Cristo, disseste aos vossos apóstolos: eu vos deixo a paz, eu vos dou a minha paz. Não olheis os nossos pecados, mas a fé que anima a vossa igreja. Dá-lhe segundo o vosso desejo a paz e a unidade. Vós que sois Deus, com o Pai, o Espírito Santo.
1: Amém.
0: A paz do Senhor esteja sempre convosco.
1: O amor de Cristo nos uniu.
0: Como filhos e filhas do Deus da paz, saudai-vos com um gesto de comunhão fraterna. Paz de Cristo, Filho de Deus.

0: Eu sou o pão vivo que desceu do céu. Se alguém come deste pão, viverá eternamente. Eis o Cordeiro de Deus, que tira o pecado do mundo.
1: Senhor, eu não sou digno de que entreis em minha morada, mas dizei uma palavra e serei salvo. Chegou o momento de recebermos Jesus Cristo Eucarístico. Você que está aqui na catedral poderá se aproximar do altar, formando duas filas neste corredor principal e uma em cada um desse lateral. Você que está aqui, mas que irá fazer a sua comunhão espiritual, bem como você que está nos acompanhando pela Rádio Catedral FM, poderá fazê-la através de uma reflexão da palavra que hoje ouvimos e aprendemos.
2: Cântico de Comunhão, número 19 do folheto à missa.

0: Santa Missa segue para os seus ritos finais. Nesta Semana Nacional da Família, levemos para os nossos lares a certeza de que Cristo vem ao nosso encontro também nas tempestades da vida familiar. Que cada família chamada a tornar-se aquilo que é, sinal do amor de Deus no mundo, testemunhe que o amor jamais acabará.
1: Podemos sentar um instantezinho para os avisos? Muito bem. Nós temos aqui no subsolo da nossa catedral a cripta, que hoje está aberta para a visitação daqueles familiares que têm aqui seus pais, enfim, parentes, com os restos mortais repousando as cinzas, os ossos, aqui na nossa cripta. Então, se você deseja conhecer, hoje ela está aberta e lá você também pode ter informações com o João Marcos, lá no balcão de informações, sobre como adquirir um nicho para a colocação, porventura, de um resto mortal de algum falecido seu que já está completando o período aí de ter que ser retirado do cemitério. Então, depois da missa, né, nós também faremos, depois da bênção final, um momento de nossa oração, peregrinação até a cripta, onde vamos rezar por todos os pais falecidos, pelos pais falecidos. Também está aberto o nosso Museu de Arte Sacra até as 13 horas, com a exposição sobre os 450 anos e os 350 anos da Diocese do Rio de Janeiro, 50 anos da Catedral e 25 anos no Museu de Arte Sacra. Então dá uma passadinha lá. Essa exposição dos 450 anos começa aqui em cima, onde está aqueles painéis ali, próximos à carruagem com a imagem de São Sebastião, e depois descendo, ali onde tem a luzinha verde, no subsolo da catedral, você pode visitar o museu. A entrada custa R$10, meia entrada para estudantes, professores, maiores de 60 anos, R$5, tá bem? Nosso espaço de convivência está lá fora, onde está o nosso campanário, também lá se encontram os banheiros, para aqueles que desejarem utilizá-los. Nós continuamos com a nossa campanha de recolhimento de plásticos e latinhas, podem ser trazidos e colocados agora aqui no recipiente, aqui na entrada, nessa caixa que está escrito assim, doações. Lá também você pode entregar coisas para o brechó, roupas, enfim, utensílios domésticos, móveis, nós estamos aceitando, é só ligar aqui para a catedral no 22402669, que a gente manda buscar. Enfim, você tem alguma coisa que deseja colocar aqui para o nosso brechó, entre em contato conosco no telefone da catedral, que é o 22402669, ou também pelo WhatsApp, que é o 22402869. Nós continuamos com as inscrições abertas para a nossa crisma, né? Então, jovens que a partir dos 14 anos podem participar do nosso encontro. Não sei se a Lívia está aí, mas o nosso seminarista Márcio pode dar informações, né, para os jovens. Então, se você conhece algum jovem já com 14 anos que não foi crismado, pode se inscrever. Lá na entrada tem um link, um QR Code, onde você também pode fazer a sua inscrição para participar do encontro do Crisma, que vai começar dia 23, é isso, Márcio? Dia 23 de agosto agora, né? Isso, né? Às 8:30 da manhã. Então não deixe para a última hora. Não tem limite de idade. A idade mínima é apenas 14 anos. 100, 110, 115. Pode participar também. Quem não foi crismado, é só vir participar daí do encontro, né, para receber o sacramento do crisma. Também a nossa catequese de crianças estão aí com as inscrições abertas, também o grupo dos coroinhas com as inscrições abertas, também os jovens de Tião tem um encontro sempre no último domingo do mês, né? Então podem ter informações também no Instagram @jovensdetião, né? Encontro sempre às 8:30 da manhã no último domingo do mês, né? Continuamos também com a nossa campanha do sino. Então nós contamos com a sua ajuda. Olha, tem esse carnezinho que você pode ir colaborando no valor que você puder ajudar, né? Ou também fazer lá na entrada o QR Code, né? Tem lá um QR Code onde você pode fazer a sua doação espontânea para nós fazermos aí, fazemos essa nossa campanha e colocarmos o sino lá em cima. Esse que tocou é o menorzinho deles, é o menorzinho deles, né? Então nós precisamos colocar aí, se Deus quiser, estamos lutando para ver se em novembro, que é a festa da nossa catedral no 16 de novembro, embora nós vamos celebrar no dia 14 de novembro, né? Nós estamos aí com essa campanha de modernização dos sinos. Restauramos eles, vocês podem ver lá na entrada. Agora nós precisamos colocá-los de volta lá em cima, no campanário, e automatizá-los também, né? Ontem Dona Anani me lançou esse desafio e eu tenho que cumprir, né? Então quem puder dar uma passadinha ali na entrada, badala o sino e aponta a câmera do seu celular no QR Code e faz aí a sua doação, tá bom? Tá bom? A gente conta aí com a sua ajuda, a sua contribuição, tá bem? Muito obrigado desde já por você estar ajudando. Ou quem quiser o carnê, procure ali a Marvic, lá na saída da nossa catedral, naquela mesinha com a toalha vermelha. Você vai ajudar aí a manter aí e essa campanha do nosso centro. Esse aqui é o meu, estou contribuindo aí todo mês, né? Com o valor que eu posso ajudar aí na campanha do sino, tá bom? Então, quem puder, não deixa de ajudar, não. A gente precisa ajudar aí. E também lá, o pessoal do dízimo também. Então, que você não é dizimista, quer se tornar um dizimista, ou já é dizimista, pode ter informações, devolver o seu dízimo também ali na entrada com a Marvic, na entrada da nossa catedral, tá bom? Na próxima sexta-feira, antecipadamente, eu vou celebrar os meus 28 anos de padre, com uma missa às 18 horas e depois temos o jantar dançante por adesão aqui na catedral. Então, informações do convite no 2240, que é o WhatsApp, 2869, 2240-2869, tá? Então, quem puder, porque no dia 15, que é o dia também da dedicação da nossa catedral, nós teremos no próximo sábado, em Coroinha, nenhum da catedral pode faltar, viu? Vamos ter aqui o encontro dos coroinhas com o pastor. Agora vocês imaginem, sabe quantos mais ou menos estão esperando? 10 mil coroinhas, né? Ou seja, vão ser esses bancos todos cheios e mais gente em pé, e mais coroinha em pé ainda, né? Ou sentado no chão, enfim, né? É um momento deles, né? Vai ser um momento de oração, momento de missa, depois eles vão fazer uma grande procissão aqui pelo centro da cidade, retornando aqui para a nossa catedral. Então, uma manhã bastante celebrada, porque dia 15, próximo sábado, é o dia do coroinha, né? Dia de São Tarcísio, dia do coroinha. Então, coroinhas convocados, né? Não pode faltar, não, viu? A partir das, acho que é 8 horas, né? Que vocês têm que chegar aqui, né? 8 horas, todo mundo convidado a participar desse encontro com o pastor. E nesse dia a catedral vai completar 46 anos da sua dedicação, tá bom? Também no próximo domingo, dia 16, temos a visita guiada à catedral. Então estamos começando esse momento após a missa das 10 horas para conhecer a nossa catedral, terminando também com a visita ao museu. Então, quem quiser, domingo que vem para a missa e já fica para a visita guiada com o Vinícius, que é da Pastoral do Turismo aqui da nossa catedral, tá bom? E nessa semana rezemos de maneira toda especial pelas nossas famílias, né? Peçamos ao bom Deus que continue abençoando as nossas famílias, fortalecendo para que cada vez mais a família seja esse sinal, esse compromisso, esse dom, essa esperança para toda a nossa humanidade, né? Como dizia São João Paulo II, né? Então que possamos realmente ter essa presença realmente. E agora, eu queria convidar todos os pais presentes para que venham aqui no presbitério para receber a bênção, né? E também serem aspergidos com água benta. Depois da nossa bênção, nós então vamos nos dirigir lá para a cripta, onde vamos rezar pelos pais falecidos. Então, para você que é pai, que está aqui na nossa catedral, você que está acompanhando também a missa pela Rádio Catedral, não deixe de ajudar a nossa Rádio Catedral, que precisa de toda a sua ajuda no 3231-3560. você se torna um amigo da Rádio Catedral. Então venham cá, podem subir, isso, podem subir, isso, venham cá, por favor, para dar uma bênção a vocês nesse dia. Obrigado ao Vicariato Leopoldina, mais uma vez, Deus abençoe, amém, fortaleça, né? Pode subir, para a gente abençoar vocês todos, né? Aí, tá bom, tá bom, tá bom, tá bom, tá bom. Não, o Padre Cláudio não vai ver quase ninguém lá embaixo, né? Isso.
0: Padre, os turistas. Os turistas.
1: Sim, vou falar, vou falar. Deixa eu dar a benção primeiro aos pais. Muito bem, que Deus continue abençoando vocês, viu? É um dom, uma dádiva, uma graça, né? O dom da paternidade, né? E quando ela é reflexo do amor de Deus, mais do que nunca, dá sentido a cada um de vocês, homens, que receberam de Deus essa graça, né? Esse dom maravilhoso de poderem ser pais, né? E constituir uma família marcada pela bênção, pela graça, pelo amor realmente do Senhor, né? Poder gerar um filho é um grande dom, né? Saber que vocês contribuíram junto de Deus para que um filho, uma filha pudesse ver esse mundo. É algo maravilhoso, né? Então sejam agradecidos a Deus por esse dom, né, que Deus concedeu a cada um da paternidade, né? E que Deus possa acumulá-los cada vez mais com saúde, com alegria, né? E com muita paz no coração, né? Sei que não é fácil criar filho, com certeza que não é. Mas vocês, se Deus deu, é porque sabe que pode contar com vocês para isso. Não deu para mim, deu para vocês. Embora o padre seja pai de muitos filhos, né? Muitos filhos. Então, Deus possa assim abençoá-los, né? O Senhor esteja convosco.
0: Ele está no meio de nós.
1: Deus vos abençoe e vos guarde.
0: Amém. Amém.
1: Ele vos mostre a sua face e se compadeça de vós.
0: Amém.
1: Volva para vós o seu olhar e vos dê a sua paz.
0: Amém.
1: E a bênção de Deus Todo-Poderoso, Pai, Filho e Espírito Santo, dê sobre vós e permaneça para sempre.
0: Amém.
1: Vamos cantar a oração da família antes da despedida? Podemos? Podemos?

0: aconchego.
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1: Vamos voltar à Catedral de São Sebastião.
9: Semana e de em paz, o Senhor vos acompanhe.
10: Graças a Deus.
9: Vamos rezar a Virgem Maria, pedindo que ela abençoe todas as famílias. Ave Maria,
10: cheia de graça, o Senhor é convosco. Bendita sois vós entre as mulheres. Bendito é o fruto do vosso ventre, Jesus. Santa Maria, Mãe de Deus, rogai por nós, pecadores, agora e na hora de nossa morte. Amém.
9: Amém. Você que continua aí pela Rádio Catedral, não deixe de sintonizá-la, né? Tem muita coisa bonita hoje na nossa Rádio Catedral. Então fica aí sintonizado e até domingo que vem, se Deus quiser, estaremos juntos, uma vez celebrando aí o Dia do Senhor.

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1: Uma ótima manhã para você que está aqui 11 horas e 19 minutos. Depois dessa santa missa tão abençoada, nós seguimos por aqui pela Catedral FM com muita música. O nosso Playlist 106 está aqui dedicado ao Dia dos Pais. E a gente começa com Famílias do Brasil, da Gislane Cantini. E dizendo o seguinte: os filhos aprendem muito mais com aquilo que eles veem do que com aquilo que eles ouvem. Pais, sejam exemplos vivos de fé, honestidade e esperança. Bom dia para você. Feliz Dia dos Pais.

0: Uma ótima manhã para você, 11 horas e 32 minutos. Você está aqui no Playlist 106, Dia dos Pais, pela Catedral FM. Comece fazendo o que é necessário, depois o que é possível. Também a missão de ser pai é construída um dia de cada vez. A frase, comece fazendo o que é necessário, depois o que é possível, é de São Francisco de Assis.
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Você está na Rádio Catedral FM, 11 horas e 44 minutos. Playlist trazendo uma playlist especial para todos os pais. No trabalho de São José, encontramos a dignidade de quem sustenta sua família com honestidade e confiança em Deus. Rezemos por todos os pais trabalhadores.

0: 11:57. Uma ótima manhã para você que está por aqui na Rádio Catedral FM. Você ouviu aí Espírito Santo. Olha que coisa, que música mais linda. Eu quero lembrar que hoje, Dia dos Pais, nós estamos com a playlist 106 especial do Dia dos Pais. Daqui a pouquinho nós teremos a oração do Ângelus, já aqui na Rádio Catedral. Nos braços do Pai, Padre Robson Oliveira, é a nossa próxima música aqui na Rádio Catedral. E o Papa Francisco diz: os filhos precisam encontrar um pai esperando por eles, que os pais nunca deixem faltar aos filhos o tempo, o carinho e a escuta.
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0: Caríssimos amigos e irmãos, que a paz do Senhor seja com todos vocês. Meio-dia, momento do Ângelus, queremos recordar e fazer memória do grande acontecimento da encarnação. O Verbo se fez carne e veio morar no meio de nós. É domingo, dia do Senhor, queremos ouvir a palavra de Deus, o que ela fala ao nosso coração, meus irmãos e irmãs, e nesse momento do meio-dia aqui do Brasil, nós queremos escutar também a reflexão que nos faz o Papa Leão XIV sobre o Evangelho, sobre a leitura, sobre a palavra de Deus deste domingo, para acolher a palavra de Deus na reflexão do Papa Leão XIV, pedindo a Deus que o conserve, o conduza e que nós saibamos acolher com o coração aberto as palavras do Santo Padre. É sempre uma oportunidade, meus irmãos e irmãs, de podermos caminhar no Senhor e unidos àquele que é Pedro para nós hoje, o Papa Leão XIV. Portanto, escutemos o Ângelus desse domingo, dia do Senhor, que o Papa Leão XIV pronunciou ali da janela, né, do seu apartamento do Palácio Apostólico.
1: Santo Padre acaba de assomar a janela do Palácio Apostólico para conduzir a oração mariana. Acompanhamos a locução que precede o Ângelus. Queridos irmãos, irmãs, bom domingo. Hoje o Evangelho fala-nos de Jesus, que caminhando sobre as águas do mar da Galileia, vai ter com os discípulos no meio de uma tempestade. Após o milagre dos pães e dos peixes, o mestre obriga os seus discípulos a embarcar e ir adiante para a outra margem, enquanto ele se retira no monte, sozinho, para rezar. Longe da costa, porém, encontram-se à mercê do vento e têm dificuldade em avançar. Depois de uma experiência bem-sucedida, na qual tinham sido protagonistas de um sinal prodigioso, encontram-se agora impotentes e assustados perante a ameaça das ondas e do vento contrário. No final da noite, Jesus vai ao encontro deles sobre as águas agitadas e, assustados, confundem-no com um fantasma. Mas ele diz-lhes, tranquilizai-vos, sou eu, não temais. A presença do Senhor muda tudo. Pedro chega até mesmo a dar alguns passos sobre as ondas na direção dele. Depois, se assusta, começa a afundar e Jesus salva-o. Quando o mestre entra no barco, a tempestade acalma e então brota espontaneamente do coração dos discípulos a profissão de fé. Tu és realmente o Filho de Deus. Para chegar a este ponto, não lhes bastou assistir a um milagre, nem ter tido bom êxito diante das pessoas. Tiveram de passar pela experiência da própria fraqueza, reconhecendo nela a presença de Deus. Só assim conseguiram verdadeiramente abrir os olhos e o coração à sua proximidade, reencontrando a paz mesmo no meio da tempestade. Um dia, mais tarde, Jesus diz-lhes-á: se tiverdes fé e não duvidardes, se disserdes a este monte, tira-te daí e lança-te ao mar, assim acontecerá. E foi precisamente isso que eles experimentaram no lago, a paz de Cristo, que tinha estado na montanha a rezar, alcançou-os no meio da fúria das águas. Com efeito, este milagre ensina-nos algo importante. Em primeiro lugar, a não nos vangloriarmos pelo sucesso e a nunca nos considerarmos superiores aos outros. Depois, a não perdermos a esperança, nem mesmo nos momentos de escuridão, quando nos sentimos impotentes perante os problemas que, apesar dos nossos esforços, nos fazem pensar que estamos a recuar em vez de avançar. Em qualquer circunstância, Jesus não nos abandona, e se o acolhermos humildemente no barco da nossa vida, através da oração, dos sacramentos e da escuta da palavra, nele encontraremos a paz, a luz e a força para o nosso caminho. Que Maria nos ajude a viver assim, com um confiante abandono em Deus, ela que foi proclamada bem-aventurada pela sua fé.
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1: Ouçamos a seguir as saudações do Santo Padre após a oração mariana.
2: Cari fratelli,
1: queridos irmãos e irmãs,
2: I continue to follow with concern the tragic situation in Sudan.
1: Continuo acompanhando com preocupação a trágica situação no Sudão, especialmente na cidade de Obeid. Ao expressar minha proximidade espiritual com todo o povo daquele país, renovo meu apelo às autoridades para que garantam corredores humanitários para a população civil. Ao mesmo tempo, exorto a comunidade internacional a apoiar os esforços destinados a alcançar um cessar-fogo imediato. Rezemos para que o Senhor sustente aqueles que sofrem, converta os corações daqueles que semeiam a violência e conceda a tão esperada paz. Continuam a chegar notícias dolorosas de pessoas inocentes, mortas e feridas na Ucrânia e na Rússia. Episódios trágicos se sucedem, ou melhor, se multiplicam, causando cada vez mais vítimas civis, entre as quais também crianças. Faça-me próximo das famílias das vítimas, dos feridos e de todos aqueles que sofrem por causa do conflito em curso. Diante de tanta dor, renovo um apelo veemente para que se respeite o direito humanitário e cessem, por ambas as partes, os ataques que atingem alvos civis. A guerra apenas gera mais guerra e provoca enormes sofrimentos. É hora de interromper a espiral de violência e dar espaço à diplomacia e ao diálogo para abrir caminho à paz. E agora, dou as boas-vindas a todos vocês, romanos e peregrinos de vários países. Saúdo em particular os jovens da comunidade Santa Maria Madalena, da diocese de Milão, que percorreram o caminho franciscano de Siena a Roma, bem como os escoteiros de Viena, que fizeram seu acampamento com os romanos. Os jovens de Bernúmia, diocese de Pádua. A presença de vários grupos jovens que escolhem empenhar alguns dias de férias em atividades formativas e de amizade. É um sinal de esperança. Como foi o evento dos jovens franciscanos que tive a alegria de encontrar na quinta-feira passada em Assis. A todos vocês, jovens, que me ouvem, desejo recordar que nestes dias o calendário litúrgico apresenta figuras luminosas de santos e santas que eu vos convido a conhecer melhor. Ontem, o grande São Domingos, fundador dos Frades Pregadores. Hoje, Santa Teresa Benedita da Cruz. Edith Stein, carmelita assassinada em Auschwitz e copadroeira da Europa. Amanhã, São Lourenço, diácono da Igreja de Roma. Depois de amanhã, Santa Clara de Assis, que abandonou uma vida confortável para seguir Jesus, pobre e humilde, seguindo o exemplo de seu conterrâneo, São Francisco. Queridos jovens, deixai-vos inspirar por essas testemunhas exemplares do Evangelho. Obrigado a todos pela vossa presença e bom domingo.
0: Então, meus irmãos e irmãs, foram essas reflexões que o Papa Leão XIV fez para nós sobre o tema deste domingo. E peçamos a Deus para que cada vez mais nós caminhemos na fé, testemunhando esse grande mistério da encarnação, sendo essa presença cristã nessa nossa grande cidade, em nosso estado, em nosso país, procurando cada vez melhor compreender a vontade do Senhor. Aquilo também que foram as saudações do Santo Padre, aos que estão ali na Praça de São Pedro, e as suas preocupações mundiais também, que ele expressou, deve fazer parte também do nosso coração, e sentimos cada um de nós também muito próximos dele e caminhando unidos àquele que é Pedro para nós, o 267º Papa, que sucede também a Pedro, e que para nós é realmente aquele que é o sinal da unidade visível de toda a Igreja. Peçamos, portanto, que essas palavras pronunciadas, reflexões feitas e a bênção recebida continue em nossos corações e assim nos conduzam, caríssimos irmãos e irmãs. Que Deus assim nos dê sempre muita paz e nos faça portadores da sua paz. Que Deus assim nos conduza. Amém.
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14: Nós continuamos com Playlist 106, meio-dia e 20. Uma ótima tarde para você. Daqui a pouquinho tem Pilar em Comunicação.

0: Você está na Catedral FM, meio-dia e 32, uma ótima tarde para você, Dia dos Pais, Feliz Dia dos Pais, para você que ligou o rádio agora. Daqui a pouquinho tem mais Playlist 106 dedicada aos pais.
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0: Meio-dia e 34, você está aqui na Rádio Catedral. Hoje é dia de agradecer aos pais presentes, aos que participaram, né, da vida e que já partiram para a casa do pai, e também aqueles que exercem a paternidade espiritual. Todos são sinais do cuidado de Deus.

0: Catedral FM, meio-dia e 44, uma ótima tarde para você que está aqui no Playlist 106. Daqui a pouquinho a gente volta, tá?
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0: Uma ótima tarde para você, meio-dia e 46, você está na Playlist 106 especial Dia dos Pais. Daqui a pouquinho teremos Pilar em Comunicação. Enquanto isso, seguimos com a nossa programação aqui especial, trazendo agora São João Bosco. A educação é coisa do coração. Pais que educam com amor ajudam a transformar o mundo. E a gente vai com essa aqui, olha, Padre Zezinho.

0: Você está na Rádio Catedral FM, meio-dia e 59. Daqui a pouquinho, já aqui na Rádio Catedral FM, nós teremos Pilar em Comunicação.
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8: Boa tarde, queridos ouvintes, queridas ouvintes, sejam todos muito bem-vindos ao Pilar em Comunicação, programa da Diocese de Duque de Caxias. Neste domingo, seguimos com o mês vocacional, que neste ano dedica ao nosso olhar as diferentes formas de responder ao chamado de Deus. Hoje, no Dia dos Pais e início da Semana Nacional da Família, vamos refletir sobre a vocação matrimonial e familiar. A família é lugar de amor, cuidado, fé e também de descoberta da vocação. Neste domingo começa a Semana Nacional da Família, que será vivida intensamente pelas nossas paróquias. E no dia 16 de agosto, toda a diocese se reúne para o encerramento com a Santa Missa às 9 da manhã na Catedral de Santo Antônio. E no quadro Dialogando, vamos receber Luciane Silva, coordenadora diocesana da Pastoral Familiar, que estará conosco ao longo de desse nosso programa, do quadro Dialogando, com seu esposo Cosme, nosso querido amigo. Vamos conversar sobre a vocação matrimonial, a vida em família, os desafios enfrentados pelos casais e a missão da Pastoral Familiar em nossa diocese. Teremos também a mensagem do nosso bispo, Dom Tarcísio Nascente dos Santos, no quadro Palavra do Bispo, além do giro paroquial, com as novidades da vida pastoral e as manchetes do Jornal Pilar. Tudo isso acompanhado de boa música, partilha e da nossa devoção à Virgem Senhora do Pilar, que acompanha as famílias e intercede por todas as vocações. Está no ar Pilar em Comunicação, um programa da Diocese de Duque de Caxias, aqui na Rádio Catedral FM 106,7, a sintonia da felicidade. Eu sou o Adielso Agrelos, estarei com vocês então até às 14 horas, trazendo tudo isso e muito mais. Para mim é uma alegria poder, né, entrar na sua casa neste início de tarde de domingo, te fazer companhia no trabalho, você também que é motorista de aplicativo ou taxista, obrigado por me deixar entrar na carona do seu carro e junto contigo ao longo desse início de tarde. Então, todos vocês são muito bem-vindos ao Pilar em Comunicação. Também mando um grande abraço a todos os nossos amigos da Rádio Catedral e a todos os papais que estão nos ouvindo nesse momento. Você que já perdeu seu pai, assim como eu, papai já está no céu, né? Vamos também dedicar a eles que tanto bem fizeram por nós, né? O meu querido pai, que já se foi há 11 anos, vai fazer, né? Então, senhor Adilson, um grande beijo, que eles tenham certeza que está intercedendo por mim onde eu estou. Então, a você que, assim como eu, também já perdeu seu papai, vamos orar por eles. Então, para a gente dar continuidade ao nosso programa e compreender bem a figura do pai na família, vamos com o nosso quadro Palavra da Igreja.
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8: Deus coloca o pai na família para que, com as características preciosas da sua masculinidade, esteja próximo da esposa para compartilhar tudo, alegrias e dores, dificuldades e esperanças, e esteja próximo dos filhos no seu crescimento, quando brincam e quando se aplicam, quando estão descontraídos e quando se sentem angustiados, quando se exprimem e quando permanecem calados, quando ousam e quando têm medo, quando dão um passo errado e quando voltam a encontrar o caminho. Pai presente sempre. Estar presente não significa ser controlador, porque os pais demasiado controladores aniquilam os filhos. Alguns pais sentem-se inúteis ou desnecessários, mas a verdade é que os filhos têm necessidade de encontrar um pai que os espera quando voltam dos seus fracassos. Farão de tudo para não admitir, para não revelar, mas precisam dele. Não é bom que as crianças fiquem sem pais e assim deixem de ser crianças antes do tempo. Exortação apostólica Amoris Letícia, do Santo Padre, saudoso Papa Francisco, sobre o amor na família. Você está ouvindo Pilar em Comunicação, programa da Diocese Duque de Caxias, aqui na Rádio Catedral FM. A gente vai de música e na sequência aquele intervalo que você já sabe, é rapidinho. Não sai daí não, continue aqui comigo no Pilar em Comunicação.

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6: Estamos de volta com Pilar em Comunicação aqui na sua Catedral FM 106,7, a sintonia da felicidade. No programa de hoje estamos falando, né, nesse especial mês vocacional, sobre as vocações, a vida em família e também a pastoral familiar em nossa diocese, neste dia tão bonito, Dia dos Pais. Bom, antes de a gente falar, né, no quadro Dialogando com a Luciane, eu quero te fazer um convite muito especial. 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Agora vamos com o nosso quadro Dialogando.
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6: Neste domingo, 9 de agosto, celebramos o Dia dos Pais, uma oportunidade para agradecer a Deus pela vida daqueles que receberam a missão de cuidar, educar e acompanhar seus filhos. No mês vocacional, essa celebração também nos ajuda a olhar para a vocação matrimonial e familiar, reconhecendo a família como lugar de amor, cuidado, fé e descoberta da própria vocação. E neste domingo, começa também a Semana Nacional da Família, que será vivida de maneira muito especial em nossas paróquias. Ao longo da semana, as comunidades preparam diferentes momentos de oração, reflexão e convivência. E a nossa diocese também participa dessa caminhada, estando presente nas programações, né, paroquiais e preparando um grande encerramento para todas as famílias no dia 16 de agosto, às 9 da manhã, com a Santa Missa na Catedral de Santo Antônio. Para conversar conosco sobre essa caminhada e sobre a missão da Pastoral Familiar, recebemos Luciane Silva, coordenadora diocesana da Pastoral Familiar, que está conosco sempre e também junto do seu querido e amigo esposo, Cosme. Então, Luciane, seja muito bem-vinda ao Pilar em Comunicação.
7: Boa tarde, Adielso. Boa tarde, Padre Daniel, sua bênção. Boa tarde a todos os ouvintes do programa Pilar em Comunicação, especialmente aqueles que são pai. É sempre um prazer estar aqui com vocês.
8: Boa tarde a todos, sua bênção, Padre Daniel.
6: Luciane, neste Dia dos Pais e no mês vocacional, como podemos compreender a família como uma verdadeira vocação?
7: Compreendemos a família como uma verdadeira vocação quando nós olhamos para ela não apenas como uma união social, mas como um chamado de Deus. Um chamado a esse amor recíproco, a doação mútua e a transmissão da vida, servindo como o primeiro santuário e berço de todas as outras vocações. Lembrando que vocação é um chamado de Deus. E o lar é o primeiro espaço de vivência da fé, da oração e do aprendizado de respeito e cuidado. Quando há testemunho de amor em casa, esse testemunho se torna solo fértil para desabrochar para a vocação dos jovens, seja matrimonial, sacerdotal, vida religiosa ou laicato. Pais e familiares são os primeiros incentivadores do projeto de vida dos jovens.
6: A Semana Nacional da Família começa neste domingo. O que é a proposta desse momento para as famílias?
7: Neste ano em que celebramos 45 anos de Familiares com Sorte e 10 anos do Amor de Letícia, a proposta para a Semana Nacional da Família é convidar os lares a redescobrirem sua identidade e vocação cristã, fortalecendo os laços de fé, diálogo e amor cotidiano, para que cada casa atue como uma verdadeira igreja doméstica e base sólida para a sociedade. O tema Família Torna-te Aquilo Que És, frase cunhada por São João Paulo II em Familiares com Sorte, conduz a família a relembrar o desígnio original de Deus para o matrimônio e a família. Assumir a sua vocação profunda de ser santuário da vida. Lembra ainda que a dignidade da família vem de sua capacidade de amar e gerar comunhão. Leva a cumprir sua missão de educar na fé, praticar o perdão diário e ajuda a viver sob o lema da Semana da Família, que é a esperança de que o amor jamais acabará.
6: Minha irmã, e como que a Semana Nacional da Família está sendo vivida, né, pelas paróquias, como vai ser vivida pelas paróquias da nossa diocese?
7: Como estamos no ano missionário diocesano, muitas paróquias intensificam as visitas às casas de família, sobretudo as mais necessitadas. Então nós temos durante essa semana muitas visitas e muitos encontros também nas casas. Mas além das visitas missionárias, as paróquias realizam ou realizarão no decorrer deste dia a celebração de abertura, abordando o tema central, família, torna-te aquilo que és, e o lema, o amor jamais acabará. Porém, o próprio subsídio da Comissão Episcopal para a Vida e Família da CNBB pede para que realizemos os encontros como comunidades vocacionais, encontro, testemunho e missão, e que tenhamos um olhar fixo em Jesus. Essa é a vocação da família. O que nos remete, na verdade, ao primeiro congresso vocacional que realizamos este ano aqui em nossa diocese, no dia 2 de maio, e ao 5º Congresso Nacional Vocacional, que vai acontecer em setembro de 2026. Durante a semana, vamos ter entre nossas paróquias Seresta O Quê, Caminhadas pelas Famílias, muitas atividades, e além dos encontros para aprofundar o tema central à luz dos demais subtemas, que são a luz da palavra, a realidade e os desafios das famílias, a espiritualidade da família, um caminho de amor e santidade, o amor que se torna fecundo, reforço na educação dos filhos e, por fim, o encerramento diocesano com a Santa Missa às 9 horas na Catedral Santo Antônio, na solenidade da Assunção da Bem-Aventurada Virgem Maria, Rainha das Famílias, Rainha das Vocações.
6: Luciane, quais são hoje os principais desafios, agora falando da pastoral familiar, né? os principais desafios enfrentados pelas famílias, como que a pastoral familiar pode ajudar esses irmãos e irmãs?
7: A cultura atual cada vez mais procura excluir a percepção cristã de Deus. Causa um vazio existencial nas pessoas que tentam a todo custo preencher esse vazio de formas cada vez mais distantes de Deus. Ao promulgar a liberdade como fazer o que quer, retira-se o aspecto da responsabilidade do agir. Tudo isso traz consequências, sobretudo nas famílias. Em nome dessa falsa liberdade, criou-se a cultura do provisório, do amor fluido, que se esvai como água. Atrelado a isso, ainda temos o excesso de trabalho, que traz a falta de tempo de qualidade para a convivência e o diálogo. Mas também as distrações diante de tanta tecnologia atualmente faz com que realmente tenhamos menos tempo para a família. Crises financeiras causadas por desemprego, vulnerabilidade social, que geram muito estresse no lar. A indiferença religiosa, o que torna cada vez mais desafiador educar os filhos nos valores cristãos diante de influências externas, conflitos entre pais e filhos, isolamento de idosos. Temos casos gravíssimos que nossos agentes enfrentam de crises familiares e até mesmo casos de pedofilia e estupro de menores. Passando por muitos filhos de pais separados ou falecidos e criados por avós, dependência química, entre outras. A pastoral familiar ajuda por meio do acolhimento, escuta, acompanhamento amoroso e formação. Realiza um trabalho articulado com outras pastorais, movimentos e serviços da igreja para, em conjunto, fazer um bom trabalho para as famílias. A pastoral familiar acolhe, oferece escuta atenta e misericordiosa, sem julgamentos, para as famílias que passam por feridas e por rupturas. Acompanha, caminha junto aos casais desde a preparação para o matrimônio até as fases mais complexas da vida familiar. Incentiva a vivência da igreja doméstica por meio da oração em conjunto e a partilha da palavra de Deus no lar. Promove encontros, palestras de mais variados temas, desde matrimônio até depressão e suicídios. Promove partilhas de experiências para solucionar conflitos cotidianos. A pastoral familiar entende que é preciso trabalhar a prevenção, como, por exemplo, uma boa catequese matrimonial. Um caminho num tempo razoável de discernimento sobre a vocação, sobre a família, assim o jovem casal já terá um bom preparo para enfrentar os desafios da vida conjugal e familiar. Esta catequese é a menina dos olhos da pastoral familiar e está sendo muito bem trabalhada em algumas de nossas paróquias. A pastoral familiar promove encontros de casais, de nova união, encontros do bom pastor, formação para a educação dos filhos, promove a proximidade dos jovens com os idosos, para ter a força dos jovens, a sabedoria dos idosos, encaminha para profissionais ou sacerdotes também, quando necessário.
6: Luciane, vivendo também a experiência, né, do matrimônio ao lado do Cosme, o que a vida em família ensina pra gente, né, a sua vida ensina pra gente sobre o amor, o diálogo e o perdão?
7: Então, o que a gente aprende sobre amor, diálogo e perdão é que eles são inseparáveis, né? O amor é um cuidado diário e gratuito. O diálogo exige escuta ativa e paciente das diferenças, e aqui temos bastante. E o perdão é a chave para curar feridas e recomeçar após os erros. Só sei que sou amada de verdade se já fui perdoada pelo Cosmo. E só amo de verdade se já o perdoei. Isso fortalece a união. O amor cresce com gestos simples do dia a dia, no diálogo sincero e constante, e se solidifica no perdão. Esse é o nosso lema.
6: Como que os pais podem ajudar os filhos, né, a descobrir e responder ao chamado de Deus?
7: Os pais ajudam os filhos a descobrir o chamado divino sendo exemplo, vivendo o evangelho, mantendo coerência do que se prega para o que se vive. Além de serem exemplos, precisam entender que a vocação é individual, que os filhos não necessariamente terão a mesma vocação que a sua. Os pais devem ouvir com atenção os anseios dos filhos, incentivar o cultivo das virtudes e dar espaço para a liberdade de escolha, permitindo que a fé se torne uma convicção pessoal e autêntica de cada um. Os pais devem praticar sempre a oração em família, o diálogo com Deus, enfatizando e demonstrando que a oração é verdadeiramente um diálogo. E diálogo subentende que falar e ouvir, e que é importante orar até que possa ouvir a Deus. Criar o hábito de buscar a orientação divina juntos e falar abertamente sobre o propósito de vida é muito importante também em família, sobretudo nas fases de adolescência. Assim, a prática de ouvir a Deus, que vai continuamente acontecendo na vida cotidiana, tudo nas fases de adolescência. Assim, a prática de ouvir a Deus, que vai continuamente acontecendo.

0: Luciano, por toda a sua generosidade. Luciana é sempre muito generosa, sempre nos recebe, né, o nosso pedido, sempre acolhe com muito carinho. Então, qual convite você deixa às famílias da Diocese para esta Semana Nacional da Família e para a missa de encerramento no dia 16, às 9 da manhã, na Catedral?
1: Durante essa semana, todas as paróquias estão com suas programações divulgadas em suas redes sociais e a Pastoral Familiar Diocesana, além de estar acompanhando todas essas paróquias aí, está divulgando as programações de todas elas no Facebook também. O Facebook é Pastoral Familiar Diocese Duque de Caxias. Todos os eventos são abertos ao público. Procure a programação de sua paróquia e participe. Vivam ativa e intensamente essa Semana da Família e levem todo este tesouro para a sua vida e de sua família. E possam verdadeiramente redescobrir a sua identidade enquanto família. Família torna-te aquilo que és. E o que é a família? É um dom de amor que jamais acabará. E no dia 16, às 9 horas, participem conosco da missa de encerramento da Semana Nacional da Família na Catedral Santo Antônio e encerrarão o tempo de estudo aprofundado dos temas propostos. Porém, marca o início, o envio e missão de colocarmos em prática, em nossa rotina diária, todo o aprendizado recebido na Semana da Família. Sua presença é muito importante.
0: Luciane, muito obrigado pela sua presença e pelo testemunho de vocês como casal e como família. Que este Dia dos Pais e a Semana Nacional da Família sejam oportunidades para fortalecer os laços dentro de nossas casas e ajudar cada família a reconhecer sua missão na igreja e na sociedade. A gente ouviu aí nossa querida amiga Luciane Silva, da Pastoral Familiar. A gente vai de música e na sequência aquele intervalo rapidinho. Eu te espero aqui, não sai daí não. 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
2: Estamos de volta com Pilar em Comunicação, aqui na sua Catedral FM 106,7, a sintonia da felicidade. O programa de hoje, você sabe, estamos falando sobre, né, o especial beijo vocacional, as vocações, a vida matrimonial, a vida em família. A gente ouviu a Luciane Silva no bloco anterior e agora vamos ouvir o nosso pastor diocesano, Dom Tarcísio Nascente dos Santos.
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3: Queridos ouvintes da Rádio Catedral e de nosso programa Pilar em Comunicação, dia 9, dia dos pais. Do dia 9 a 15 de agosto, celebramos no Brasil a Semana Nacional da Família. E o tema escolhido pela Comissão Episcopal para a Vida e a Família da Conferência Nacional dos Bispos do Brasil para este ano é Família. Torna-te aquilo que és, com o lema: o amor jamais acabará. Em nossa Igreja Diocesana, no próximo domingo, dia 16 de agosto, às 9 horas, em nossa Igreja Catedral, celebraremos, encerrando as celebrações, os encontros e os momentos festivos ocorridos em nossas comunidades paroquiais ao longo da Semana Nacional da Família. Na solenidade de São José, em 19 de março de 2026, o Papa Leão XIV dirigiu uma mensagem à Igreja recordando os 10 anos da exortação apostólica Amoris Laetitia, reafirmando a centralidade da família como caminho de amor, fé e esperança no mundo de hoje. O Santo Padre destacou que o documento, fruto de um profundo discernimento sinodal, continua sendo uma luz para os lares, ao revelar que Deus habita as histórias concretas das famílias, mesmo em meio às fragilidades e desafios cotidianos. À luz do Concílio Vaticano II, o Papa recordou que a família é o fundamento da sociedade e uma verdadeira igreja doméstica, chamada a transmitir a fé e formar corações. Por isso, reforçou a urgência de uma pastoral que acompanhe, escute e integre cada realidade familiar com misericórdia e proximidade. Em sua mensagem, o pontífice também chamou a atenção para as rápidas transformações culturais, incentivando a Igreja a abrir novos caminhos de evangelização, especialmente junto aos jovens, aos esposos e às famílias que enfrentam dificuldades como a pobreza e a violência. Com um olhar esperançoso, Papa Leão XIV convidou os fiéis a redescobrir a beleza da vocação matrimonial, lembrando que o amor verdadeiro se constrói no cotidiano, em gestos simples, onde a graça de Deus se sustenta e faz crescer. Como sinal concreto desse compromisso, anunciou a convocação para outubro de 2026 de um encontro internacional no Vaticano com os bispos do mundo inteiro. O objetivo será discernir, à luz de Amoris Laetitia, novos caminhos para a transmissão do Evangelho às famílias no tempo presente. Escuta recíproca e discernimento sinodal. Tomando consciência das mudanças que continuam a influenciar as famílias, o Papa Leão expressou a intenção de proceder, na escuta recíproca, a um discernimento sinodal sobre os passos a dar para anunciar o Evangelho às famílias de hoje, à luz da Amoris Laetitia, e levando em conta o que está sendo realizado nas igrejas locais. Ao concluir o recente consistório extraordinário, em 27 de junho passado, Leão XIV voltou a abordar o tema da família. Onde ela é sustentada e acompanhada, cresce uma escola de relações, de solidariedade e de esperança. Onde é ferida ou isolada, toda a sociedade sofre as consequências. Na mesma ocasião, anunciou que algumas famílias também participarão do encontro, chamadas a compartilhar a própria experiência. A sua presença é essencial. Espero, porém, dizia o Papa, que todos os participantes se preparem escutando de perto, levando consigo a experiência das famílias de suas igrejas. De modo especial hoje, nosso carinhoso abraço vai para os pais, lembrando o Papa Francisco. A Igreja Nossa Mãe é empenhada em apoiar com todas as suas forças a presença boa e generosa dos pais nas famílias, porque esses são, para as novas gerações, protetores e mediadores insubstituíveis da fé na bondade, da fé na justiça, na proteção de Deus, como São José. O bom Deus a todos nós abençoe.
2: A gente ouviu aí nosso bispo diocesano, Dom Tarcísio. Vamos de música agora, mas continua ligadinho aqui no Pilar em Comunicação. Fica aí, a gente volta já já. Vamos de música. Música.

0: Após ouvir essa bela canção, nós somos convidados a entrar nesse clima também de missão, porque a nossa diocese está vivendo o ano missionário diocesano. E eu quero, né, junto com vocês, fazer a oração do nosso ano missionário. Reze comigo daí, para que a nossa igreja seja sempre reunida no nome do Senhor e para ser sempre uma igreja em saída, uma igreja missionária. Rezemos. Senhor, como igreja reunida em vosso nome, desejamos anunciar o vosso reino. Que o Espírito Santo, que enviastes aos nossos corações e mantém viva a vossa presença em nós, nos ensine o que devemos refletir e os passos que devemos dar. Abençoai este ano missionário diocesano. Concedei-nos uma viva participação nele e que os seus frutos sirvam à vossa glória e ajudem na construção de vosso reino. Que nossa caminhada neste ano missionário diocesano renove ainda mais o nosso ardor missionário e nos anime no seguimento de nosso Senhor Jesus Cristo, Senhor nosso Deus. Tudo isso vos pedimos por intercessão da Virgem do Pilar, padroeira de nossa diocese. Caminhai conosco, Trindade Santa. Orientai-nos com a vossa palavra. Enviai-nos em missão, ó Pai, como enviastes o vosso Filho. Fortalecei-nos em nossa missão cotidiana, nessa igreja particular, que está em Duque de Caxias e São João de Meriti, para a maior glória de Deus. Amém. Você está ouvindo Pilar em Comunicação aqui na Rádio Catedral. A gente vai para o intervalo e volta já já com o nosso último bloco. Não sai daí não, fica ligadinho aqui na gente.
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1: Estamos de volta com Pilar em Comunicação e vamos de cara com o nosso giro paroquial de hoje.
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1: E a gente começa o giro paroquial de hoje saudando os padres, né, e diáconos que são aniversariantes. Essa semana só temos padres. Então, na terça-feira, dia 11, padre José Saulo Farias de Souza completa mais um aniversário natalício, ele que está na paróquia São Mateus, em São João de Meriti. Na quarta-feira, dia 12, padre Marcelin Josef, ele que é missionário CICM, né, Congregação do Imaculado Coração de Maria, está na paróquia Nossa Senhora do Pilar, em Duque de Caxias, completa 11 anos de ordenação presbiteral. E na sexta-feira, dia 14, é a vez do padre Isaac Michel, ele também é irmão de congregação, né, do padre Marcelin, CICM, também completa 11 anos de aniversário sacerdotal. Padre Isaac está na paróquia Nossa Senhora de Fátima, em Parada Angélica. Agora vamos falar de eventos, de agenda. Vamos primeiro ao que rolou. No domingo passado, dia 2, tivemos a 13ª festa do Seminário Diocesano, né, Santa Maria, Seminário Maior Santa Maria, em Xerém. No sábado, dia 8, tivemos Conselho Pastoral da Diocese, às 8 da manhã, na Casa São Francisco, no São Bento. E também, né, no dia 8, ontem, sábado, tivemos Pastoral da Saúde, um encontro de formação para os agentes. Foi de 8h30 a meio-dia, na Casa de Formação Rosângela Rodrigues, no Pilar. Também estão iniciando hoje, né, dia 9, neste domingo, com o Dia dos Pais, a Semana Nacional da Família, que vai até o próximo dia 15, no caso 16, com a missa de encerramento lá na Catedral de Santo Antônio.
2: Fala, Geninho!
1: Então, vamos agora aos eventos, né? Hoje, Dia dos Pais, então o início da Semana Nacional da Família. Na terça-feira, dia 11, tem a padroeira da paróquia de Imbariê, Santa Clara de Assis. E no dia 15, Pastoral Litúrgica promovendo formação e espiritualidade litúrgica de 8 até as 4 da tarde. Se informa aí na sua paróquia. Já no domingo, dia 16, é a Assunção de Nossa Senhora e também padroeira Nossa Senhora da Glória da paróquia de Jardim Meriti. E aí no dia 16 tem essa missa diocesana de encerramento da Semana Nacional da Família, de 9, às 9 da manhã, né, com Dom Tarcísio, lá na Catedral de Santo Antônio. Então, nossa semana está recheada de eventos. E aí eu quero te lembrar agora do Jornal Pilar. Bom, se você ainda não conhece, né, o Jornal Pilar, ele é o periódico mensal da Diocese de Duque de Caxias e já está disponível em nossas comunidades a edição de agosto do Jornal Pilar. Né, o periódico mensal, então, ele traz até você, em sua matéria de capa, a cobertura completa da solenidade da dedicação da catedral e os 45 anos de instalação da Diocese de Duque de Caxias. Pilar traz ainda os destaques da Assembleia Formativa da Ação Social Paulo VI, aspas, a celebração do Jubileu de Prata Sacerdotal do Padre Josias Leal e os 61 anos de ordenação presbiteral do Padre Geraldo Bernardes. E lembre-se que se você é daqui do Rio de Janeiro, pode retirar o seu exemplar nas livrarias católicas do centro da cidade. No próximo programa, mês vocacional, nosso especial, com as vocações à vida consagrada. Bom, Pilar em Comunicação vai chegando ao fim, né? Mas você tem toda uma programação ao longo da tarde aqui na Rádio Catedral. Antes, eu te faço um convite para a gente entregar nossa vida ao colo e à proteção maternal da Virgem Senhora do Pilar. Fizemos juntos.
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1: Virgem Senhora do Pilar, eis-me aqui na vossa presença para suplicar a vossa proteção e merecer os vossos favores. Se pecador eu sou, em compensação vós sois mãe de clemência e misericórdia. Qual pecador arrependido, eu me prostro aos vossos pés. Pelas minhas faltas fui até hoje um filho ingrato, no futuro desejo que não mais seja assim. Eu vos prometo, e ao querido Jesus que tendes em vossos braços, não mais quero pecar, e tudo quero fazer para que os outros também vos conheça e vos consagre todo o amor. Ó Virgem Santíssima do Pilar, sede sempre minha mãe protetora durante toda a minha vida, e na hora da minha morte. Nossa Senhora do Pilar, rogai por nós. Amém. Claro, em comunicação vai ficando por aqui. Você não sai daí não, já começa o programa Viver Bem com os psicólogos católicos da Arquidiocese do Rio de Janeiro. E ao longo da tarde, toda uma programação musical aqui na sua rádio, que é a Sintonia da Felicidade. Eu me despeço, a gente se encontra no próximo domingo, no próximo programa. Um grande beijo e que Deus nos abençoe. Em nome do Pai, do Filho e do Espírito Santo. Amém. Feliz Dia dos Pais. Um grande beijo.

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3: Caríssimos amigos e irmãos, o documento do Concílio Vaticano II, Inter Milífica, fala da responsabilidade do povo de Deus de ter os meios de comunicação social na Igreja. 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
5: Boa tarde, queridos e amados ouvintes deste domingo abençoado, este domingo dia dos pais, gente, domingo de agosto, a todos os papais que nos escutam agora, um abraço cheio de sentido por este dia maravilhoso, mas todos os dias são dias dos pais, mesmo aquele que é pai ou aquela que é pai também, né? Então, um abraço a todos aqui, Sônia Nascimento, psicóloga clínica, iniciando mais um programa de psicologia e espiritualidade aqui da nossa querida Rádio Catedral FM 106.7. Hoje com uma convidada, ela estava sumidinha aqui do programa, porque tem a agenda muito cheia, é palestrante, é professora, é psicóloga clínica, é a doutora Bianca Azevedo, ela que frequenta a paróquia Nossa Senhora de Copacabana, tem algumas especializações, já ela vai falar com vocês. O tema de hoje, que fiz o convite à doutora Bianca Azevedo, é eretomania. Já ouviram falar sobre isso? Gente, fala de uma ilusão de ser amado, pode ser profundamente angustiante. Já pensaram sobre isso? Pode ser um transtorno psiquiátrico. Nossa, chamar a atenção que o amor pode ser um transtorno psiquiátrico. A doutora Bianca Azevedo já vai explicar tudinho. Se você tiver alguma dúvida ou um tema que possa nos ajudar a melhorar o nosso programa Viver Bem, pode entrar em contato aqui com a equipe da Rádio Catedral, comigo também, pelo e-mail viverbem@radiocatedral.com.br. doutora Bianca Azevedo. Muito boa tarde.
2: Boa tarde, doutora Sônia. Obrigada pelo convite mais uma vez para vir aqui na rádio falar sobre os assuntos de psicologia, que é sempre... Sim. Sempre muito bom divulgar, né, a psicologia. Eu sou logoterapeuta, mas também tenho uma formação numa linha chamada abordagem centrada na pessoa, que é de um psicólogo chamado Carl Rogers.
5: Excelente.
2: Que é humanista. E tenho também procurado sempre atualizar meus estudos. Eu tenho uma especialização em transtornos alimentares, agora estou fazendo uma pós-graduação em neuropsicologia. Uau. Que tem se tornado muito importante para nós psicólogos, né, aprendermos sobre, e sempre interessada nas novidades para acrescentar, né, aos nossos conhecimentos. É sempre bom a gente ganhar novos conhecimentos. Meu CRP é o 05-16569. Sou formada aqui no Rio, sou carioca e vim hoje falar sobre esse tema que está em alta agora, né?
5: Verdade.
2: Por conta da novela nova que está passando e por ser algo que está constantemente na mídia. Nós temos filmes, séries, às vezes vemos até notícias de jornal, notícias policiais falando sobre esse assunto. Então, começar explicando o que é a erotomania.
5: Essa é a minha primeira pergunta. Isso. Até porque, gente, vou aprender muito. À medida que vamos estudando, à medida que vamos recebendo alguns pacientes que expressam alguns sintomas comportamentais, nós vamos sendo chamados à atenção, né, no bom sentido, que os transtornos ou as doenças psiquiátricas não dão em pedra não, gente. Dão em gente mesmo. Então vamos aprender um pouquinho o que é erotomania, doutora Bianca.
2: Isso. A erotomania é também chamada de síndrome de Clair-Rambaud. Ela é classificada nos manuais psiquiátricos como um transtorno delirante, porque a pessoa tem um delírio de ser amada e desejada por alguém. E é um delírio porque esse sentimento, ele não é correspondido.
5: Olha.
2: Normalmente ele não é correspondido pela outra pessoa, né? Geralmente as pessoas acham, elas têm essa sensação de pessoas que são figuras de autoridade, figuras de destaque. Então pode ser um artista, um médico que atende a pessoa, um professor. Alguém que tem ou alguma hoje, como nós temos, as celebridades, pessoas públicas e pessoas que têm um destaque
5: importante, né?
2: Isso.
5: Algo assim,
2: né?
5: E é possível, doutora, estou aproveitando aqui a sua explicação. É bem provável, claro, me parece, que a outra pessoa não sabe, o artista não sabe da existência.
2: Exato.
5: Da pessoa que identificou para ela que o olhar ali da novela foi para ela. É algo assim?
2: É algo assim, né?
5: Sim.
2: Ou o cantor que está no palco, quando ele olha na direção, aquele olhar é para ela ou para ele, né? Porque
5: Sim.
2: ele acontece nos dois gêneros. Então, assim, tem toda essa... É uma fantasia, na verdade, que a pessoa tem, que aquela outra pessoa, que tem destaque, que é importante, ou é uma figura de autoridade, que aquela pessoa a ama,
5: Nossa.
2: Né? Quer estar com ela, independente de qualquer coisa, independente de se a pessoa é casada, independente da pessoa, se a pessoa tem um compromisso, e ela quer que aquela pessoa seja apaixonada por ela e acredita nisso piamente. Ela tem convicção de que aquela pessoa a ama.
5: Sim.
2: E quer fazer parte da vida dela, né? Então, assim, essa convicção, ela é quase inabalável. É uma coisa muito interessante de se ver, porque não adianta pessoas próximas, amigos, família, argumentarem, falarem que ela não, ela continua acreditando, a pessoa continua acreditando que não, que aquela pessoa está profundamente apaixonada por ela. E isso às vezes cria até situações difíceis em família, porque essas pessoas que têm essa fantasia, que têm esse delírio, elas não aceitam serem contrariadas.
5: E tem argumentos. Né? Essa pessoa, ela não aceita ser contrariada e tem argumentos que até convence o outro que aquilo, sim, que ela traz, uhum, é verdade, é algo nessa ordem, né?
2: Isso, se a pessoa não for muito próxima ali, ela pode até acreditar que aquilo é real, né? A família é quem observa mais que é um comportamento... digamos assim, não fora adequado, comum, né? Né? Isso. Então é muito forte, né? Como tem se visto aí na novela.
5: Eu não mencionou,
2: isso,
5: né?
2: E podemos ver também, existem assim, na literatura e no cinema, né? Na televisão, isso é muito mostrado, né? Assim, nós temos filmes clássicos como o Atração Fatal, que é um filme da década, se não me engano, de 1990, onde um flerte de fim de semana virou uma obsessão que chegou a um nível mais grave do transtorno, que é o que as pessoas chamam de stalking, né? Que é, se a gente for traduzir, é uma perseguição. Então a pessoa, ela manda bilhetes, ela manda e-mails, ela manda presentes, ela fica no bairro, ela vai para a portaria do prédio da pessoa, ela pode ameaçar a família dessa pessoa para ela poder ter atenção, e chega nesse nível, né? Muito, muito, muito forte e inclusive perigoso, né? Nós, se a gente procurar na mídia, alguns artistas já foram vítima desse tipo de perseguição, e as pessoas acabaram presas, né? E temos casos aí, eu acredito que no Brasil não temos nenhum, mas no estrangeiro nós temos casos de que chegaram ao ponto de assassinar essas pessoas.
5: Nossa.
2: O John Lennon, o assassinato do John Lennon é um exemplo. Não era exatamente um amor romântico, mas aquele homem que matou o John Lennon, ele era obcecado por ele. E achava que ele mandava mensagens para ele, subliminares, e chegou um ponto que ele achava que o que o John Lennon cantava e o que ele fazia não eram compatíveis, e levou ao assassinato do John Lennon. Então, assim, esse é o caso mais grave da doença. E temos, aqui no Brasil, nós temos alguns casos de atrizes, principalmente atrizes,
5: jornalista,
2: né?
5: Jornalista também,
2: também,
5: né? Recentemente,
2: eu ouvi. Que são perseguidos, né? E é muito assustador para quem está,
5: claro,
2: sofrendo essa perseguição, né? Então, mas é uma doença rara, não é uma doença muito comum. Essa eritomania, ela costuma aparecer muito associada a outros transtornos mentais, né? Outros transtornos psiquiátricos, como o transtorno borderline, que é muito comum a pessoa ter episódios de erotomania.
5: Sim.
2: Porque o que é o transtorno borderline? É o medo de abandono, né? Então é o medo do abandono. Então, e o borderline, ele tem uma carência afetiva muito grande, porque ele tem dificuldades de relacionamento. Então, quando alguém o acolhe, cuida dele, ou é simpático, ele acaba confundindo esses comportamentos com um amor, né? Com um amor romântico. E aí o borderline, o paciente que tem transtorno borderline, ele pode entrar na erotomania também e chegar a essa coisa de perseguição e de achar que o médico vai ser o salvador dele, né? É muito comum.
5: Sim.
2: Isso. Outro transtorno que também é muito comum aparecer erotomania são os transtornos bipolares. Nas fases de mania. Porque a pessoa, ela acha que o mundo está a seus pés. Então, aquelas pessoas com quem ela lida também são apaixonadas por ela, né? E querem estar sempre com ela. Também é muito comum no transtorno bipolar a erotomania, né?
5: Tá excelente. Estamos aqui, nossos ouvintes também, e volto a sugerir, né? Está com dúvidas? Eu recebo também pelo WhatsApp, mas é importante fazer o registro pelo nosso e-mail viverbem@radiocatedral.com.br. A doutora Bianca Azevedo está abordando a erotomania, que é um transtorno psiquiátrico caracterizado por uma crença delirante, e aí eu vou usar uma palavra que ela usou, inabalável, né? De que uma pessoa de autoridade está efetivamente apaixonada por ela. Eu diria, então, que a erotomania é a síndrome do amor não correspondido. É um conjunto de fatores, nós conhecemos também. Para ficar até mais fácil, né? É uma síndrome de um amor delirante, algo do delírio, da ilusão, de algo que não é concreto, de um amor que não é correspondido. A pessoa jura com os pés juntos que o ator está apaixonado por ela, ou o cantor daquele show está apaixonado por ela, ou a cantora está apaixonado por ele, porque pode ser, afeta tanto homens quanto mulheres. Gente, tudo que é bom passa rápido, não é mesmo? Então, vamos fazer um minutinho de intervalo e voltaremos para o segundo bloco. É um minutinho apenas e voltamos já já.
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1: Voltando aqui ao segundo bloco do programa Viver Bem, programa de psicologia e espiritualidade da nossa amada Rádio Catedral, FM 106.7. E hoje, nesse domingo, Dia dos Pais, eu, Sônia Nascimento, psicóloga clínica e especialista em logoterapia, estou aqui com a convidada especialíssima, doutora Bianca Azevedo, ela que frequenta a paróquia Nossa Senhora de Copacabana, tem especialização em logoterapia e também em transtornos alimentares, e também agora é pós-graduanda em neuropsicologia. É bom demais. Ela está tratando, abordando o tema erectomania, que é um transtorno psiquiátrico. Doutora Bianca Azevedo, quais são as causas deste transtorno?
2: Então, não existe uma causa determinada, né? Ou única para o transtorno, né? Ele pode ser influenciado por questões genéticas, predisposições genéticas, questões psicológicas, a influência do ambiente em que a pessoa está inserida. Todos esses fatores podem influenciar para que a pessoa tenha o transtorno.
1: Então, são gatilhos.
2: São gatilhos, né? Mas se a gente pensar experiências anteriores de abandono, às vezes um luto não elaborado, né? Uma perda de um pai ou de uma mãe que não foi elaborada adequadamente, rejeições românticas repetidas, né? Experiências românticas desagradáveis, decepções repetidas, isso pode também fazer com que a pessoa entre nessa fantasia, porque é mais seguro entrar na fantasia do que entrar numa situação real, romântica, sim, sim, de relacionamento. Então, assim, e também a solidão, né? Pessoas que são muito sozinhas.
1: Ou se sentem sozinhas, mesmo cercado de muita gente. Ou uma carência afetiva.
2: Sim.
1: Também ela é gatilho para desenvolver erectomania.
2: Isso. Ela pode colaborar para desenvolver, né, o transtorno. Pessoas também que têm relações interpessoais frágeis, que não sabem muito lidar com situações sociais, não sabem muito lidar com o outro, também tem essa... também tem isso como gatilho, como facilitador para o aparecimento do transtorno, né? Assim, porque, como eu falei antes, é mais seguro, né? De certa forma, ter um amor fictício, de fantasia, é mais seguro do que, sim, se machucar no mundo, né, com pessoas reais. Então, essas situações também podem levar à erotomania. Isso.
1: É. E, doutora Bianca, como a erotomania, ela é tratada? Como é feito o tratamento? Enfim, porque sou psicóloga também, né? Mas psiquiatria, se é um transtorno psiquiátrico, mas a psicoterapia com profissionais da nossa área, psicólogos, seja fundamental, é isso? Como é esse tratamento?
2: Sim, com certeza. O acompanhamento psiquiátrico, até porque, como eu disse, a erotomania, ela, na maior parte dos casos, ela aparece associada a outros transtornos. Então, esses transtornos precisam ser tratados. Como eles são a base, né? Então, eles precisam ser tratados por um psiquiatra, né? Seja com moderadores de humor, antidepressivos, ansiolíticos, dependendo a que tipo de transtorno a erotomania está associada. É muito importante, né, que seja feito esse diagnóstico para poder ter um tratamento adequado, né? Porque sem um diagnóstico bem feito, sem um tratamento também medicamentoso, fica um pouco mais difícil de tratar essa questão. E a psicoterapia, um acompanhamento com um psicólogo, é sempre fundamental nos transtornos psiquiátricos, e na erotomania não é diferente. Para que a pessoa traga as suas angústias, para que ela possa dividir as suas angústias ali e analisar e construir novos registros, novos valores para a vida dela, que afastem desses gatilhos que possam gerar o transtorno, né?
1: Certo.
2: Uhum.
1: Chegou aqui uma pergunta, doutora, da ouvinte Eliane, da Fazenda Acari. Quero agradecer a sua participação, Eliane, em nosso programa, e continue participando aqui com a gente. A pergunta da Eliane é, faz um contexto. Tenho muitas dúvidas sobre este transtorno. Tenho desconfiança de que minha prima, que tem 42 anos, passa por isso. Ela acredita sinceramente que o presidente da empresa onde ela trabalha esteja apaixonado por ela. Mas ela só o viu uma única vez na festa de final de ano da empresa. Minha dúvida é se a erotomania é a mesma coisa que paixão.
2: Não são a mesma coisa, né? Essa descrição que ela deu...
1: Da prima... Caracteriza.
2: Caracteriza bem claramente o que seria o transtorno de erotomania. É algo que é irreal, é fictício, né? É um delírio, usando a palavra da psiquiatria, é um delírio dela. Não existe nada que traga um dado de realidade para esse sentimento dela de que o presidente da empresa, né, o diretor-presidente da empresa, esteja apaixonado por ela ou interessado nela. Então, assim, o transtorno é caracterizado por isso. A paixão é um sentimento corriqueiro que a maioria das pessoas tem em algum momento da sua vida. É um sentimento que ele é direcionado a alguém que é do seu convívio, que é real e que pode corresponder ou não, mas ele é real e Sim. ele pode ser transformado em realidade.
1: Sim.
2: Né? Ele é real e Sim. ele pode ser transformado em realidade.

0: Então, assim, é bem diferente, né? A erotomania, ela traz um caráter impossível, né? Assim, quem escuta a pessoa falando já diz assim, não, essa pessoa nunca vai conseguir se aproximar, né? Eu, se não me engano, teve um caso desse com aquele cantor Fábio Júnior, que a pessoa queria, não vai se aproximar, né? Então, assim, é muito complicado isso, né? É algo que é irreal.
1: Certo.
0: E irrealizável, digamos assim.
1: Certo.
0: Não é possível de ser realizado.
1: Certo. Né? E a doutora Bianca Azevedo já atendeu algum caso ou alguns casos que é de fato reconhecido pela doutora como esse transtorno da síndrome do amor não correspondido ou erotomania?
0: Isso, já atendi mais associado a um quadro de transtorno de personalidade borderline. Como eu falei, é comum em alguns transtornos a erotomania vir associada ao transtorno. Então eu já atendi, a pessoa tinha convicção de que era amada por uma pessoa e que essa pessoa só não sabia corresponder o amor dela. No caso das pessoas que têm transtorno de personalidade borderline, não é uma pessoa inalcançável. Geralmente é alguém da sua relação, né? Como eu falei, pode ser um médico que ela consulta, pode ser um amigo, pode ser um professor da escola do filho, e ela tem essa paixão e ela acha que a pessoa corresponde. Só que, na verdade, a pessoa só está sendo amável, educada, né? E ela confunde isso. E ela acha, sim, que aquela pessoa está profundamente apaixonada por ela e ela também se acha apaixonada. Então, assim, eu já atendi casos relacionados ao transtorno de personagem borderline com erotomania associada, né? É muito comum, eu nunca atendi, mas é muito comum também com pessoas com esquizofrenia. Como eles têm
1: o grau leve da esquizofrenia ou...
0: É, assim, na esquizofrenia como um todo, independente do grau.
1: Sim.
0: Porque, assim, existe, na esquizofrenia existe o delírio, né? Existe a fantasia.
1: Sim.
0: E dentro desse delírio pode ser um delírio amoroso também, né? Então, assim, às vezes se o paciente esquizofrênico tem uma médica...
1: Sim.
0: Né? Ele pode se apaixonar por ela ou achar que ela está apaixonada porque cuida dele. Então, assim, tem muito a ver com
1: figuras de autoridades
0: e figuras de cuidado também.
1: Cuidado.
0: Porque vem de um lugar de abandono, de carência afetiva, de solidão, como a gente falou antes.
1: Sim. Uhum. E este transtorno, ele afeta mais homens ou mulheres? Por quê?
0: Não existem dados assim muito seguros sobre isso. Mas a gente sempre vê uma prevalência em mulheres.
1: Sim.
0: Né? Mas não se sabe se essa prevalência é porque as mulheres... geralmente elas apresentam mais e elas procuram mais ajuda, ou se porque realmente as mulheres têm uma tendência maior a ter esse tipo de transtorno psiquiátrico, né? Mas existe uma prevalência nas mulheres,
1: nas
0: sim.
1: Nas mulheres, né? Uhum. Gente, alguns estudos apontam que clinicamente o transtorno afeta mais mulheres do que homens.
0: Uhum.
1: E a proporção é de 3-1.
0: Uhum.
1: Né? As mulheres são mais afetadas.
0: Sim.
1: E uma pergunta que chega é se existe uma causa genética.
0: A questão da causa genética, ela é sempre... não é uma causa genética propriamente dita, é uma predisposição, né? Como se a pessoa tivesse maior facilidade de ter o transtorno por uma questão genética.
1: Sim.
0: Estudos dizem que sim, que é possível que exista uma predisposição genética, sim.
1: Certo. A doutora mencionou um caso ou

0: outros casos que já tenha atendido. E como é a alta? É, a pessoa se cura, a pessoa, porque tem tratamento.
1: Uhum.
0: Né? Como é que é essa alta?
1: É, na verdade, como todo transtorno psiquiátrico ou toda questão emocional que é levada para a psicoterapia, não existe uma cura absoluta. Existe um manejo adequado daquela situação. Então a pessoa aprende a viver com aquela situação. Ela aprende a identificar quando ela está criando fantasias, né? Ela identifica, ela passa a ouvir mais o que as outras pessoas falam, ela tem menos resistência. Então isso vai aos poucos, a pessoa vai, é o que a gente fala, ela vai aprendendo a lidar com aquela condição.
0: E isso precisa muito provavelmente do vínculo, da construção do vínculo com o profissional, porque o profissional nesse manejo clínico, uhum, né, ele vai, é quase que um convencimento, é porque se o eretomaníaco,
1: uhum,
0: ou maníaca, ela tem convicção, palavra usada pela doutora Bianca, convicção. Olha o desafio aí. Que bom que existem profissionais da saúde mental que têm os recursos psicoterápicos para, uhum, fazer algumas intervenções e levar o paciente a refletir, né? A enfrentar a realidade,
1: uhum,
0: a distinguir o que é ilusão do que é autenticidade, o que é o que está acontecendo na vida real.
1: Uhum.
0: Então, não é algo muito fácil. Então, se você conhece alguém, você ouvinte, conhece alguém que você desconfia que esteja passando por isso, a ajuda é um encaminhamento, mas não espere que vai se resolver em 2, 3 sessões ou um mês.
1: Sim.
0: É preciso respeitar o tempo de um processo e também há o tempo de uma construção de vínculo com o psicoterapeuta, com o profissional. Alguns desenvolvem esse lugar de forma muito rápida e outros não, outros levam um tempo, e aí eu falo pela experiência, não existe um protocolo. Ah, em 10 sessões já temos um vínculo construído. Não, não é isso. Cada um é cada um. Nós, uhum, olhamos a pessoa na sua singularidade.
1: Sim, e é muito importante sempre falar sobre isso, né? É, que não tem, eu costumo falar muito assim, não tem fórmula mágica.
0: Sim.
1: Né? Assim, não tem, não, em 3 sessões você vai se livrar. Esses dias eu vi, 3 sessões você vai se livrar da compulsão alimentar. Não, não, isso não existe,
0: não existe
1: assim. Isso não, por quê? Cada pessoa é uma pessoa. E como você falou do vínculo, a capacidade do estabelecimento do vínculo é muito singular. Tem pessoas que em um mês já criam um vínculo,
0: sim,
1: com aquele psicólogo muito forte. Tem pessoas que os psicólogos têm que trabalhar durante um período mais longo para poder, digamos assim, ganhar a confiança daquela pessoa que está ali e que está sofrendo e que teve experiências difíceis na vida. Então isso é muito importante que seja ressaltado, né? Mas na erotomania tem algumas dicas que a gente pode dar que são interessantes. Primeiro, ter paciência e não menosprezar aquilo que a pessoa está sentindo. Então vira assim, não, você que
0: minimizar,
1: isso,
0: né?
1: Minimizar, não, de jeito nenhum. Até parece que o diretor da empresa que você viu uma vez está interessado em você. Tem que ter paciência, empatia e entender que para aquela pessoa aquilo é real, né? Para aquela pessoa aquilo é importante. E também é muito importante que sejam estabelecidas fronteiras sólidas nos relacionamentos, né? Limites sólidos, o que pode, o que não pode, né? Na série na série Bebê Rena, o personagem que é o objeto, né, do amor da paciente lá com erotomania, no começo ele gosta, ele acha bacana aquela pessoa estar ali, querer falar com ele, elogiar e tal. Então, é importante que sejam colocados muitos limites, muito claros, né? Limites muito claros. Por exemplo, no médico, se ele sente que aquela pessoa está confundindo um pouco o cuidado dele, ele tem que ver no comportamento dele como ele tem que fazer para não alimentar, como se diz popularmente, aquele sentimento. Então, isso é muito importante, esses limites sólidos e bem estabelecidos, para essa pessoa entender que aquilo não é tão fácil quando ela pensa, né?
0: Excelente, doutora Bianca. Vamos para mais um minutinho de intervalo e, gente, papel e caneta na mão, porque o próximo bloco, aí o programa acaba. Então você vai precisar de um papelzinho para anotar os contatos da doutora Bianca e também as nossas dicas e logodicas também. Fiquem aí, é um convite, porque voltamos em um minutinho.
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2: Voltando aqui ao último bloco, gente, eu disse o último bloco do programa Viver Bem, que é o programa de psicologia e espiritualidade da nossa querida e amada Rádio Catedral FM 106.7. Hoje, nos estúdios da rádio, aqui comigo, estou com a doutora Bianca Azevedo, ela que é psicóloga clínica, é logoterapeuta, frequenta a paróquia Nossa Senhora de Copacabana e especialista em transtornos alimentares, mas e atende adulto, criança, acho que só não atende criança pequenininha, né? Então, criança, adolescente, vamos colocar, adolescentes e adultos. Hoje ela está abordando o tema eretomania. Você que está ligando o seu rádio agora, já ouviu falar na eretomania? Pois é, estamos abordando aqui no programa Viver Bem. E você ainda dá tempo de enviar a sua pergunta para o viverbem@radiocatedral.com.br. Doutora Bianca, alguns ouvintes podem estar ligando o rádio agora. Então, o que caracteriza o transtorno psiquiátrico eretomania?
3: Então, a erotomania é um transtorno psiquiátrico delirante, né? Ele entra dentro dos transtornos psiquiátricos delirantes, onde um indivíduo ele interpreta a realidade de forma distorcida. E ele tem a convicção inabalável de que outra pessoa está secretamente apaixonada por ele. Né? Resumindo, a erotomania é isso. Sim. A pessoa tem aquela crença de que alguém está secretamente e muito apaixonada por ela.
2: E a eretomania causa esquizofrenia ou vice-versa? Tem algum dado, algum estudo científico?
3: O que existe é que a erotomania, ela parece associada a alguns transtornos psiquiátricos, como a esquizofrenia, como o transtorno bipolar e o transtorno de personalidade borderline. Ou seja, as pessoas têm como base esse transtorno, mas a erotomania entra ao mesmo tempo que esses transtornos. Ela aparece ao mesmo tempo, com algumas pequenas características diferentes, certo, mas ela aparece junto a esses três transtornos com mais frequência. Né? No transtorno de personalidade borderline é muito comum que a erotomania apareça também.
2: Tá. E como este transtorno pode afetar a vida de alguém?
3: Pode afetar no sentido de que essa pessoa pode ficar tão obcecada.
2: Sim, fixação, né?
3: Isso, fixada, obcecada por essa, sim, pessoa, que isso começa a afetar o seu dia a dia. Né? Ela não consegue mais trabalhar. Estar em família e não ter aquela ideia, né, aquela fantasia aceita, também pode trazer um afastamento familiar. Sim. A pessoa se isola porque os outros não acreditam naquilo e dizem isso para ela. Então, essa pessoa pode se isolar, não participar mais da família por conta disso. Então, quando começa a prejudicar a vida, né, o dia a dia das pessoas, aí é o sinal de alerta, né? Sim. É o cartão vermelho onde tem que se procurar uma ajuda.
2: ou encaminhar a pessoa, ou convencer familiar que nos ouve, agora que nos escuta, também precisamos nós psicólogos, para ajudar uma pessoa que passa por essa convicção, se ela está convicta que alguém está apaixonada por ela, está vivendo um delírio, muitas das vezes a aparência dessa pessoa, ela não sinaliza. Não sinaliza que ela está acometida com um transtorno mental, afetando a sua saúde mental. Uhum. Mas se você convive e vê que algo é fora da realidade, então nos ajude a ajudar. Aí fica um convite, porque eu diria, como psicóloga, que pode ser potencialmente perigoso.
3: Sim.
2: Já que vejo que a doutora Bianca Azevedo coloca, ela fala das possibilidades, e que são verdades, né? De problemas no trabalho, de problemas no relacionamento. Nós estamos falando, na verdade, de uma obsessão que pode levar, agora me vem a palavra, assédios, comportamentos de assédio.
3: Sim.
2: Seja por um professor, um sacerdote, um presidente de empresa, como aqui bem colocou, ou um ator.
3: Uhum.
2: Né? Então, algo da ordem do delírio. A doutora quer falar alguma coisa, né?
3: Sim, sim. E a indiferença ou a rejeição explícita dessas pessoas não desfazem esse delírio. Né? Como a doutora Sônia falou, pode chegar, e aí a gente tem uma evolução do quadro, né? Quando a pessoa, ela se sente rejeitada, vai chegar um momento que ela vai se sentir rejeitada, ou que aquela pessoa não está sendo exatamente o que ela esperava, e aí ela tem um comportamento de que aquela pessoa tem que gostar dela a qualquer custo. Então começam as perseguições, né? Envio de cartas, presentes, e-mails, telefonemas, né? Assim, a pessoa liga incessantemente. Exatamente. Eu conheço o caso de uma pessoa que era uma moça que um homem a viu num evento e ele cismou que ela tinha gostado dele e ele queria ter um relacionamento com ela, só que era tudo da cabeça dele. E ele telefonava incessantemente para a casa dela, ela teve que mudar de telefone. A sorte é que ele não sabia o endereço dela, mas de alguma forma ele descobriu o telefone e tiveram que mudar o número do telefone, porque ele ligava incessantemente, qualquer hora do dia. Então, assim, e ela começou a ficar assustada também, né? Porque é muito assustador você ter alguém ali atrás de você, te perseguindo. Às vezes é na rua, a pessoa sabe os lugares que aquela pessoa que é objeto do amor dela, ela sabe os lugares que ela frequenta. Então ela passa a estar naqueles lugares para encontrar aquela pessoa. Ela não necessariamente aborda a pessoa, mas Sim. ela vai estar lá para observar até que aquela pessoa, digamos assim, tenha um deslize e possa assumir que ela está apaixonada por ela. Então, assim, pode chegar, a erotomania, ela pode chegar a um grau muito grave.
2: Grave.
3: E um grau que traz, às vezes, perigo, não só para o objeto de amor dessa pessoa, como para sua família e para a própria pessoa. Né? Porque Sim. ela pode acabar sendo presa por importunação, né? Essa coisa toda.
2: E doutora Bianca, existem fases da erotomania? Pode citar as fases?
3: Sim, existem, na verdade, são descritas três fases, né? Primeiro, existe um delírio amoroso.
2: Sim.
3: Né? A distorção da realidade. Né? Como na novela, a personagem foi atendida por um médico, então ele está apaixonado por mim, ele quer meu contato, ele quer estar comigo, Não importa que esse médico seja casado, tenha uma filha, e não tenha dado nenhum tipo de sinal a ela de que estava interessado nela. Né?
2: Só o fato de cuidar dela como médico, já para quem tem o transtorno, ela já...
3: Já criou aquela fantasia de que ele estaria interessado e apaixonado por ela. É, depois disso, entra uma fase e a pessoa é insistente nessa ideia. Né? Nós estamos falando inicialmente de ideias. Né?
2: Sim.
3: Quando essa fantasia não se realiza, essa pessoa pode começar a se revoltar contra aquela pessoa.
2: Entendi.
3: E ela começa a sentir que como que aquela pessoa não pode revelar que está apaixonada por ela. Então entra numa fase de mais de resistência, de contradição e de raiva. E a última fase, que seria a fase mais grave, né? Essa segunda fase também é a fase que tem muita perseguição. É a fase das cartas, dos presentes, dos e-mails, de aparecer nos locais que as pessoas estão. E tem a última fase, que é a fase mais grave, quando essa pessoa resolve, digamos assim, se vingar ou resolve buscar a qualquer preço a atenção dessa pessoa. Então aí tem casos, né, que a pessoa comete violências contra a família dessa pessoa, ou, por exemplo, a pessoa é casada e para ela estar com essa pessoa, ela tem que eliminar aquela esposa ou aquele marido para poder estar com aquela pessoa. Então é um caso, aí é onde a gente tem a violência e a gravidade maior do transtorno, né? E a crença, né, ela vai crescendo. A gente observa que é um crescendo nessa fantasia e um crescendo na intensidade das ações dessa pessoa que tem o transtorno de erotomania, né?
2: Certo, estamos encerrando. Já fica o convite aqui para a doutora Bianca Azevedo, quem sabe aqui explorar parte 2 deste transtorno ou outro, já que ela também é especializada em neuropsicologia também, né? Então, doutor, em nome de toda a equipe técnica e meu nome também, Isoneto Costa, Elizabeth Martins, toda a direção da rádio, meu muito obrigada por sua brilhante participação, como sempre, já recebe o nosso convite e eu peço que deixe seu contato profissional, suas redes sociais e uma mensagem aos nossos ouvintes.
3: Meus contatos, né? Eu, antes de mais nada, agradeço mais uma vez o convite por estar aqui. É sempre um prazer enorme estar com a doutora Sônia. Meus contatos são um telefone, que é o 21 99615 8969, e no Instagram eu estou lá como @biancaazevedo.psi. Esses são meus dois meios de contato. E a mensagem que eu deixo é sempre de: se você se sente desconfortável, se as coisas não estão fazendo sentido, se você tem uma dor, se você tem uma tristeza, né? Se você não está confortável em viver e não está feliz em viver bem, procure ajuda, né? Seja um psicólogo, seja alguém que possa lhe dar uma palavra de esperança, de fé. Procure alguém, não fique sozinho.
2: Perfeito. 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E a minha mensagem além de desejar um feliz Dia dos Pais a todos os papais, é dizer que um dos segredos da felicidade é viver em paz e viver sempre com tudo preparado para esse momento presente, desde quando a gente desperta. Somente assim viveremos bem a vida que a gente tem. Um abençoado domingo a todos e até o próximo programa.
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11: Olá, prezados amigos, ouvintes da rádio nossa, da nossa querida Rádio Catedral. Tudo bem com vocês? Monsenhor Givanildo Luiz de Andrade, aqui da Casa de Santa Edviges. Queríamos muito falar com vocês sobre a questão da nossa querida Rádio Catedral, que precisa muito do seu apoio, do seu carinho, da sua perseverança em estar conosco.

0: É muito importante que no dia a dia da nossa vida essa rádio continue no ar, por ser a palavra de Deus, por ser uma palavra de esperança, também uma boa música e também é uma companhia nos momentos mais difíceis que nós podemos passar. Então essa Rádio Catedral sempre é uma presença muito amiga na vida de milhares de pessoas. Nesse sentido, nós fazemos um apelo a você para que seja nosso companheiro, companheira de todas as horas, colaborando conosco no dia a dia de nossos programas, tanto durante o dia como nas madrugadas. 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certeza, com a boa programação, como programas de informação, como programas de evangelização e como também uma presença amiga nos dias e nas horas mais difíceis ou nas horas mais alegres, porque a 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Nesse sentido, a nossa alegria e a nossa gratidão a todos os amigos colaboradores da Rádio Catedral. 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Nós desejamos a você um domingo muito abençoado no Senhor. Também gostaríamos de falar um pouco sobre a Casa de Santa Edviges. No mês de julho, nós tivemos a oportunidade de receber ter oferecido 270 diárias, acolhendo 24 pessoas, 14 pacientes e 10 acompanhantes, e fornecendo um total de 606 refeições. 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Gostaríamos também, neste momento, de fazermos um momento de espiritualidade com a comunidade católica. 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Nós estamos no 19º domingo do tempo comum do ano A. Então o evangelho narra a cena dos discípulos no barco, sacudido pelas ondas, enquanto Jesus caminha sobre as águas. A imagem é poderosa. O barco representa a igreja e também a nossa vida, frequentemente atravessada por ventos contrários, crises, enfermidades, perdas, dúvidas e inseguranças. O Senhor aparece distante, mas na verdade vem ao encontro dos seus justamente quando a noite é mais escura. A palavra de Jesus ressoa como o coração da espiritualidade deste domingo. Coragem. Sou eu. Não tenhas medo. Mateus 14:27. O discípulo não é aquele que nunca experimenta o medo, mas é aquele que aprende a escutar a voz do Senhor acima dos ruídos, acima das ondas. A fé nasce quando reconhecemos a presença de Cristo, mesmo quando tudo parece ameaçador. Pedro, impulsionado pelo amor, pede para caminhar sobre as águas. Enquanto mantém o olhar fixo em Jesus, permanece de pé. Quando fixa os olhos no vento e na força da tempestade, começa a afundar. Quantas vezes acontece o mesmo conosco? A espiritualidade cristã não elimina as dificuldades, mas ensina a centrar o coração em Cristo. O problema não é a existência das ondas, das tempestades, e sim perder de vista aquele que é mais forte do que elas, do que as ondas, do que as tempestades. A primeira leitura aprofunda essa experiência. O profeta Elias encontra Deus não no furacão, nem no terremoto, nem no fogo, mas na brisa suave. Deus manifesta sua força na delicadeza. Vivemos cercados por ruídos exteriores e interiores. Por isso, este domingo convida ao silêncio orante, à escuta contemplativa da palavra, à intimidade com o Senhor que fala discretamente ao coração. Quem aprende a reconhecer Deus na brisa suave consegue permanecer firme também diante das tempestades. São Paulo, na leitura de hoje, na segunda leitura, vai revelar o sofrimento do seu coração pelo povo de Israel. Sua dor torna-se oração e intercessão. Assim, a espiritualidade deste domingo também é compaixão pelos irmãos, especialmente pelos que atravessam crises de fé, enfermidades, luto ou desânimo. A confiança em Deus nunca nos fecha em nós mesmos. Ela nos torna solidários. Podemos fazer uma síntese da espiritualidade de hoje. O silêncio, para que possamos reconhecer a presença de Deus. Nós vamos observar isso muito na primeira leitura, através do profeta Elias. A confiança para caminhar mesmo em meio às tempestades, na pessoa de Pedro, que enquanto olha para Jesus, ele caminha tranquilamente. Quando o seu olhar se desvia de Jesus, então ele começa a afundar, diante das tempestades e diante da insegurança. Portanto, a nossa confiança está no Senhor, que fez o céu e a terra, e o nosso olhar está nele. A adoração para professar que Jesus é verdadeiramente o Filho de Deus. Os discípulos no barco colocam a sua vida na confiança no Senhor e, portanto, adora o Senhor como verdadeiramente o Filho de Deus. No final do Evangelho, quando Jesus entra na barca, o vento se acalma. A paz verdadeira não vem da ausência de problemas, mas da presença de Cristo. Onde Ele está, o coração encontra um porto seguro. Que neste domingo, que nós chamamos de 19º domingo do tempo comum, possamos repetir a oração de Pedro: Senhor, salva-me. E escutar no íntimo da alma a resposta de Jesus: coragem, sou eu. Não tenhas medo. Essa é a espiritualidade deste domingo. Viver de olhos fixos em Cristo, caminhando pela fé, sustentados pela sua mão, que nunca abandona aqueles que no Senhor confia. Caríssimos irmãos e irmãs, é neste sentido que nós caminhamos, é nesse sentido que nós experimentamos a delicadeza do Senhor. Nós temos alguns símbolos aqui. Por exemplo, em Elias, nós temos a fuga. Então Deus é aquele que conduz. Nós temos o cansaço, Deus nos alimenta. Nós temos a solidão, Deus dialoga conosco no silêncio. Nós temos a expectativa de poder, Deus revela a sua suavidade, e no medo Deus envia novamente a sua missão. Assim, a contemplação não afasta da missão, mas renova a missão. Temos uma dimensão cristológica também. Os padres da igreja viram nesta brisa suave que Elias observa uma antecipação da maneira como Deus se revela plenamente em Jesus Cristo. No Antigo Testamento, Deus manifesta-se frequentemente com majestade. No Novo Testamento, manifesta-se na humildade, na gruta de Belém, na vida escondida de Nazaré, na mansidão do bom pastor, no silêncio da cruz, na presença discreta da Eucaristia. Cristo é a brisa suave do Pai, a palavra eterna pronunciada sem violência. Para a vida sacerdotal e pastoral de todo o povo de Deus, este texto oferece uma orientação preciosa. O ministério frequentemente nos expõe ao ativismo, às urgências, aos conflitos, às expectativas das pessoas e ao peso da responsabilidade. Podemos imaginar que Deus só está presente quando vemos resultados, grandes obras ou manifestações extraordinárias. No entanto, Elias nos ensina o contrário. O sacerdote precisa subir regularmente ao Horebe para orar, ao monte para orar. Precisa de adoração silenciosa, da oração, da leitura da palavra de Deus, da oração contemplativa e da escuta do Espírito. É no silêncio que o coração pastoral é purificado. É ali que Deus cura o desânimo, relativiza os fracassos e reacende a esperança. Portanto, caríssimos irmãos e irmãs, a síntese dessa primeira leitura do primeiro livro dos Reis, 19, de 9 a 13, pode ser resumida em uma frase: Deus transforma o profeta do zelo impetuoso para a escuta contemplativa. Quem encontra Deus na brisa suave aprende que a verdadeira força não está na violência nem no espetáculo, mas na fidelidade silenciosa, na presença discreta e na intimidade com o Senhor. Como dizia dizia São João da Cruz, Deus pronuncia sua palavra no eterno silêncio, e somente um coração silencioso pode ouvi-la. Que Elias nos ensine a subir diariamente ao Horebe do coração, onde o Senhor continua passando na suavidade do Espírito e renovando aqueles que se deixam encontrar por Ele. Meus prezados ouvintes, aproveitando ainda esses poucos minutos que nos resta desse programa, nós queríamos voltar a falar um pouco sobre a realidade da nossa rádio. O que seria da Rádio Catedral se não fossem os ouvintes e, consequentemente, os seus colaboradores? É graças aos colaboradores, é graças àqueles que são amigos da rádio, que se fazem presente pela sua solidariedade e pela entrega da sua generosidade em espécie, em dinheiro, que nós mantemos essa rádio. Nós mantemos a tua direção e todos aqueles que compõem o quadro administrativo para mantê-la no ar 24 horas, por uma semana, por um mês e por tantos anos. A nossa oração e a nossa gratidão por tantas pessoas que não se ausentaram de nós, mas com sua presença prestimosa, generosa, mantém esta rádio no ar. 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Que Deus possa generosamente acolher as necessidades de cada um e também abençoando as dádivas que são dadas com amor para a manutenção da rádio, também nunca deixar faltar a mesa daqueles amigos e amigas da rádio, o pão de cada dia, a concórdia e amizade com os seus familiares e os amigos que lhe fazem viver plenamente. Quero agradecer também pela Casa de Santa Edviges, por as pessoas que se fazem presentes, pelas pessoas que se fazem companheiros, pelas pessoas que se fazem solidários, solidárias com a Casa de Apoio Santa Edviges. Que Deus abençoe abundantemente a sua vida, a sua casa. Amém.
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8: Olá, muito boa tarde, caro ouvinte. Que alegria ter a sua companhia. Está começando mais uma edição do Encontro com as Paróquias pela Rádio Catedral FM, a Sintonia da Felicidade. O programa que aproxima você da vida da nossa igreja, apresentando histórias de fé, vocação, missão. Muito bem, hoje nós temos um convidado muito especial. Recebemos com muita alegria o padre Fernando Henrique Cardoso da Silva, sacerdote da Arquidiocese São Sebastião do Rio de Janeiro, e a sua paróquia de origem é São Francisco Xavier, na Tijuca. Ele foi ordenado em 7 de dezembro de 2019. Após viver uma importante experiência de formação em Jerusalém, atualmente, dá continuidade aos seus estudos. E agora ele vai para Loyola University. Olha, que nome chique esse.
9: Verdade.
8: Em Chicago, nos Estados Unidos. Padre Pedro, seja muito... Pedro, meu Deus, eu firmei que o nome de Pedro. Padre Fernando Henrique Cardoso, seja muito bem-vindo no nosso programa Encontro com as Paróquias.
9: Muito obrigado, Padre Brito. Queridos ouvintes do programa Encontro com as Paróquias, é um prazer enorme estar aqui neste dia, partilhando um pouco da minha vida, do meu ministério sacerdotal, da missão a mim confiada de continuar os estudos de Sagrada Escritura, agora os estudos de doutorado nos Estados Unidos.
8: Padre Fernando Henrique Cardoso, vamos começar o nosso programa voltando ao tempo, lá no tempo. Como foi a sua infância? Como é que foi esse Fernandinho? Quais as lembranças que marcaram este período da sua vida?
9: Pois é, Padre Brito, muitas histórias, não? Assim, graças a Deus, a minha vida, a minha família, sempre tive uma vida muito próxima da igreja, da comunidade paroquial. Maior parte do tempo residi em Vila Isabel, embora a minha comunidade de origem é a Basílica, agora a Basílica de São Francisco Xavier na Tijuca, mas meus pais moravam em Vila Isabel, né? Nos mudamos para lá quando ainda devia ter uns 13 anos, porque antes morávamos no bairro do Catumbi, ali próximo do
8: Catumbi,
9: centro.
8: Sei, sei.
9: Tanto é que eu fui batizado no santuário de Nossa Senhora da Salete, aquele... perto do sambódromo.
8: Perto do Estácio ali, né?
9: Isso, exato. Perto do Estácio ali fui batizado, ali ia à missa aos domingos, então, com a minha mãe, que graças a Deus sempre foi muito de igreja, me levava à Santa Missa. Então a minha vida sempre foi ali em torno, não as atividades da igreja. Igreja sempre me levava à Santa Missa. Então a minha vida sempre foi ali em torno, não as atividades.

0: Brito, o meu pároco, que ainda é o pároco da Basílica de São Francisco Xavier, o Padre Lia, cujo próprio testemunho de vida é muito marcante pelo fato de ser chinês, né, e vindo ao Brasil depois de tantos anos residindo ao Brasil. E o seu exemplo de vida e sua entrega ao Ministério Sacerdotal sempre foi muito inspirador para mim, de modo muito particular. E também, enquanto eu frequentava o curso de Crisma na São Francisco Xavier, tinha um seminarista lá na Basílica, que hoje é sacerdote, inclusive, é o padre Tiago Sardinha, que é o reitor lá do Santuário da Penha, era seminarista na época, e também ele foi um exemplo para mim, sabe? Foi um instrumento de Deus, foi a primeira pessoa que me perguntou se eu já pensei em ser padre na minha vida. Bom, primeira pessoa.
1: Sempre tem alguém, né?
0: Exato, sempre tem alguém que faz essa pergunta, e já era uma inquietação, Padre Brito, que eu sentia no coração durante esse curso de Crisma, alguma inquietação que não sabia direito o que era, mas eu digo, será que Deus me chama para isso mesmo? Não, pessoa, né, com a cidade, no ensino médio, pensando em vestibular, pensando em faculdade para fazer, né, tudo isso, mas algo incomodava no coração. E ele foi a primeira pessoa, esse instrumento de Deus, que me propôs e considerar a respeito de ser padre.
1: Interessante. Mas que ano foi esse ano?
0: Foi em 2009.
1: 2009.
0: Foi no ano de 2009.
1: Já no finalzinho, já, quase próximo da ordenação dele, né?
0: É, quase próximo da ordenação dele.
1: Se ordenou em 2010, acho que foi, né?
0: Exatamente, 2010.
1: Aquela transição de seminarista para diácono, né? Por ali, né?
0: Exato, naquela transição. E foi interessante que a ordenação dele, tanto a diaconal quanto a sacerdotal, foi a primeira ordenação que eu participei na minha vida.
1: É, o Sardinha foi meu seminarista.
0: Ah, sim, Padre Brito.
1: Foi, trabalhou comigo 4 anos.
0: Oh, que maravilha, eu não sabia.
1: Lá em Anchieta.
0: Que maravilha. É. Então, foi um grande exemplo.
1: Interessante. Bom rapaz, bom padre, trabalhador, né?
0: Exato, muito, muito trabalhador. Deus também era jovem, né? Ainda é jovem, mas também lá, jovem seminarista, na Basílica.
1: Um carisma, né? O carisma dele é um carisma muito alegre, muito próximo. Muito...
0: Exato. Isso me causou esse fascínio também.
1: Interessante, que bom que ele incentivou o senhor, né? Que muito. Hoje o senhor está aí como sacerdote.
0: Com certeza.
1: Esse nome, padre... Padre Fernando Henrique Cardoso.
0: Ah.
1: Meu, sobre esse seu nome, o senhor poderia nos contar? Por que esse nome lembra de um...
0: É um familiar, né?
1: É familiar,
0: um pouco,
1: né?
0: Um pouco familiar esse nome, porque, é claro, é o nome do ex-presidente da República, mas é claro que, segundo os meus pais, não foi homenagem a ele, não foi homenagem ao ex-presidente. Eles me juram isso de pé junto pra mim, hein? Que não foi homenagem. Cardoso é o sobrenome mesmo de família da minha mãe, né? Fernando Henrique, né, um duplo nome, meu pai gosta desse nome, meu pai se chama José Fernando, né, então ele gosta-se desse nome. Olha. Também, aí juntou Fernando Henrique, acabou Cardoso da Silva, também o sobrenome do meu pai, não, mas saiu direitinho, mas não foi proposital, não foi com a intenção de ser o mesmo nome do ex-presidente,
1: não.
0: Embora, é claro, né, não deixa de ser também interessante. Não,
1: é muito interessante, né? Muito sim. Parecido, assim. Então, mas é bom também, padre, porque hoje o político, né, o Fernando Henrique Cardoso, ele tá com quase 100 anos, né?
0: É,
1: olha,
0: exatamente.
1: Aí, então, o senhor pode chegar lá quase 100 anos.
0: Oh, quem me dera, quem me dera. Também destaca ter sido também, além de político, um grande intelectual, né?
1: Estudo, também.
0: Assim, também. Então, aí, essa parte dos estudos, eu acho que também é algo que...
1: Ajuda um pouco, né, pai?
0: É, que ajuda um pouco.
1: E como é que sua família contribuiu para o despertar da fé e para a formação dos valores que o acompanha até hoje?
0: Eu acredito que, com o próprio testemunho dele, sabe, de vida cristã, minha mãe também, de modo muito especial, como eu falei, sempre foi de igreja, de grupo de oração, né, assim, uma mulher de muita oração, assim, tudo. Verdade que nunca imaginou ter um filho padre, eu sou filho único, né, sou o único filho dela, então ela nunca imaginou que o único filho dela pudesse ser padre um dia.
1: É.
0: Né? Então, realmente foi uma dádiva. Claro que no início sempre é desafiador, né? Pensar, poxa, meu único filho, né? Entrar no seminário.
1: Também sou filho único.
0: Também, Padre Brito? Você imagina. Então, realmente foi desafiador no início, mas o testemunho deles, né? Meu pai também de a missa aos domingos, né? Sempre também muito dedicado ao trabalho e tudo. Mas a minha mãe também sempre me acompanhando de pertinho, assim, sempre mostrando os caminhos da fé, ela é muito simples, né? Os meus pais não são do Rio de Janeiro, né? Meu pai, ele é mineiro, assim, de nascimento, e a minha mãe é do Piauí, né? Então, é nordestina. Então, ela sempre trazendo aquela simplicidade da devoção católica, né, nordestina, assim, mas transmitindo

0: da fé, né? Com
1: muito que carinho. A mãe do padre é mais padre que o padre.
0: É, exato.
1: Mais minha padre mãe, que, o padre. Que Deus a tem, está muito bem, eu tenho fé, né? É pouco tempo que eu perdi minha mãe, quase 60 dias, né? É, mas ela era uma mulher muito fervorosa, né? Amava o meu sacerdócio.
0: Sim.
1: As mães, né? São mais padres do que os padres.
0: É verdade, sim, são mais padres do que os padres. Às vezes penso que Deus nos concede o ministério também como uma dádiva para elas, também, né? Para
1: exatamente.
0: As nossas mães.
1: Bom, né?
0: Sim.
1: Agora, padre, em que momento o senhor começou a perceber que Deus poderia estar ali chamando o senhor para o sacerdócio?
0: Sim, padre.
1: Porque tem um momento, né? A gente.
0: Sim.
1: Tem alguém que vai nos indicar, olha, como o senhor mesmo disse, o Sardinha, alguém que vai nos direcionar para o chamado, né? Mas existe aquele momento que você está sozinho, o senhor e Deus.
0: Sim.
1: Né? E ali, esse me parece não, é verdadeiramente o toque principal. Ali existe uma decisão de Deus e sua.
0: Certamente, padre.
1: É?
0: Eu confesso que até meio difícil, assim, de precisar um momento.
1: Precisamente é difícil, né?
0: Precisamente é difícil, porque eu acho que houve vários, assim, sinais que Deus nos dá, sabe? Eu consigo precisar, é o ano. Se esse ano de 2009, pra mim, marca minha vida até hoje, sabe, padre Brito?
1: O ano
0: que eu fiz a crisma, né, que eu preparei todo aquele ano, o ano em que realmente senti Deus me chamando de modo muito especial a segui-lo mais de perto pelo sacerdócio, me dando muitas confirmações, né? Foi um ano que, assim, eu me interessei muito em ler a vida dos santos e santos que foram sacerdotes, não? Meus próprios santos padroeiros, São Francisco Xavier, né, e tudo. Então, acredito que todo o conjunto, quando eu lia uma palavra da Sagrada Escritura, sempre me vinha alguma palavra, mesmo se eu abrisse aleatoriamente alguma palavra, assim, de cunho vocacional também. Então, eu acredito que muitos fatores, né, entraram ali junto para que eu pudesse entender, não, sim, Deus está me chamando ali no caminho. Acho que cada dia Deus ia construindo um pouquinho, né, ia confirmando, né? Inclusive, eu ainda estava na escola, né, eu fiz o ensino médio no Colégio Pedro II, lá da Tijuca, né?
1: Oh.
0: E aí, foi engraçado que eu até cheguei a comentar com alguns colegas de classe, que nem católicos eram, assim, né, que eu tava pensando, né, não sei o que, de ser padre, e até eles, né, que nem católicos eram alguns, né, também me apoiavam, assim, tudo, e dizendo, não, acho que você seria um bom padre mesmo. Então,
1: interessante, né?
0: É, muito interessante isso. Então, eu acredito que vários destes pequenos sinais, assim, que Deus ia me dando.
1: Vários sinais, o senhor tocou num assunto muito interessante, vários sinais, não foi só um, né?
0: Sim, não foi só um.
1: Foi juntando,
0: tornou-se
1: ali um grande sinal, né?
0: Exato.
1: Sinal de Deus, né?
0: Exato. E
1: puxa,
0: tanto foi assim, padre Brito, que no ano seguinte, 2010, eu já comecei a frequentar o GVA, né? Que são os encontros do GVA.
1: Ah, o Grupo de Vocacional de Adultos.
0: Exato,
1: o
0: Grupo Vocacional de Adultos, lá no Seminário São José, duas vezes ao mês ali, né?
1: Também fiz GVA.
0: O senhor também, né, padre Brito? Então, realmente foi um momento maravilhoso de poder até conhecer outras vocações que Deus chamava.
1: A gente já entra ali já um pouco, né, com a idade. Você entrou com quanto lá no GVA?
0: Eu entrei, eu tinha 16 anos.
1: É isso, 16, 17, né?
0: Exato, tinha 16 anos. E aí foi uma coisa depois da outra, não? Porque eu fui em 2010, entrei no GVA, fui acompanhado e, com a graça de Deus, já fui admitido ao seminário propedêutico, né? No final de 2010. De modo que em 2011 já estava no seminário propedêutico, né? Lá eu entrei com 17 anos, mas como eu cumpri 18 anos em março, né? Então aí já fiz 17 para 18 lá no propedêutico. Então realmente aí Deus já foi me conduzindo, né?
1: Esse acompanhar que o senhor falou, fui sendo acompanhado, né? É interessante, a gente falou lá do padre, né, Sardinha, no início, que deu o pontapé inicial.
0: Sim.
1: Mas depois também tem sempre outras pessoas, né, que vão acompanhando, acompanhando o seu discernimento. O senhor lembra de algum sacerdote, algum leigo, alguém que até hoje também acompanha a sua vida sacerdotal e acompanha o seu discernimento, os acontecimentos, né, tudo na sua vida? O senhor lembra?
0: Sim, lembro. Leigos também, né? Eu tive um grande apoio, um grande carinho, até mesmo da OVS, não, da minha paróquia, né? Da São Francisco Xavier, uma senhora muito querida lá da Basílica, que até hoje, né, é atuante na OVS, a senhora Maria do Carmo, né? Inclusive, se ela veio, um abração para ela, que também muito me acompanhou desde o início e até hoje também, né? Nesse meu chamado vocacional, desde o iniciozinho lá, antes mesmo de, né, entrando no GVA e tudo. É, de padres também, durante o GVA, eu me senti muito bem acompanhado no meu ano de GVA, Padre Brito, porque lembro até dos três seminaristas, que hoje também são três padres que me acompanharam, né? Que foram o Padre Rodrigo Dias, o Padre Adriano Abreu e o Padre Leandro Lene, né? Os três eram seminaristas na época e me senti muito bem acompanhado por eles, assim. Foi um caminho maravilhoso, assim, que pude percorrer do GVA, né, com os outros colegas também ali. Alguns entraram no seminário, outros não, assim, mas também foi um momento maravilhoso, né, de construir, assim, essas amizades em Cristo, né, e que pudessem confirmar também a vocação cada dia.
1: E hoje também continuam sendo...
0: Continuam, exatamente, ainda continuam sendo este sinal.
1: Apoios pelo Zap, muitas vezes.
0: Exatamente, exato, trocando mensagens, muito bom.
1: E como é que foi, padre, comunicar a sua família a decisão de entrar para o seminário? Eles apoiaram desde o início?
0: É uma boa questão, padre, porque inicialmente tem aquele susto, não? Porque ninguém pensa assim, né, no primeiro momento, né, que o filho vai, né, dar esse passo, né, tomar uma decisão dessas, né? Então, quando eu contei para os meus pais a primeira vez, eles realmente, assim, se assustaram, assim, um pouquinho, né? É claro, um pouquinho talvez de incompreensão no início, não, mas como vai ser? Mas isso não foi o que a gente pensou, não, para você e tudo. Mas, é claro, né, ao mesmo tempo viram como eu estava feliz, assim, por esses passos, né, que eu estava tomando, né, por esses caminhos nos quais Deus estava me conduzindo. E rapidamente me apoiaram muito, hein? Graças a Deus eu tenho que reconhecer eles, tanto parte da minha mãe quanto do meu pai, né? Assim, me apoiaram em todo o percurso, assim, do seminário, desde o iniciozinho. Então, sempre me ajudando, né? Tanto dando apoio, ou também até materialmente, né? Com as coisas. Então, pude sentir o apoio deles mesmo desde do início. O susto inicial, sim, mas...
1: Sim, sempre tem, né, padre?
0: Sempre tem. Quando vai falar pela primeira vez, não, padre Brito, então...
1: Depois eles vão vendo que é algo muito sério, não é pra brincar, né?
0: Exato, exato.
1: E os parentes, gostaram?
0: Os parentes também se surpreenderam. Se surpreenderam também quando eu falei, né? Contei que eles viram que eu estava entrando no seminário, assim... mas também me apoiaram, graças a Deus, de modo geral, na minha família também. Boa parte também é católica, assim, isso e tudo, alguns mais, outros menos, mas assim, todos me apoiaram. Hoje é muito interessante quando eu vou visitá-los, assim, tudo, né? E mesmo me conhecendo desde bebê, assim, vai, pede a benção, né? Pede pra abençoar, né, a casa, né? Abençoar tudo. Então,
1: que Deus age, né?
0: Exato, né? Isso é uma maravilha. Reconhecer ali, né, esse instrumento, não, pra ação de Deus também na vida deles, né, na vida da família.
1: É Deus que se apresenta sempre, né?
0: É.
1: Todo momento, né?
0: Exatamente.
1: Usa-nos.
0: Exato.
1: Para que possamos chegar como instrumento, né? Na nossa casa, fora também da nossa casa, nossos parentes, né?
0: Uhum.
1: E a gente percebe isso constantemente, né?
0: Uhum. Exatamente.
1: Padre, o discernimento vocacional, ele costuma ser um caminho cheio de perguntas.
0: Uhum.
1: Na verdade, eu acho que move o mundo hoje são as perguntas, né?
0: Sim, exatamente. mais perguntas do que as respostas.
1: Não é? É verdade, se for parar pra pensar, né? As perguntas, né?
0: Exato.
1: Me parece que tem um autor que fala sobre isso, um cardeal Tolentino.
0: Ah, o José.
1: Acho que ele fala muito que sobre as questões das perguntas. E a grande resposta, né?
0: Exato.
1: A própria pergunta é uma resposta.
0: Pois é.
1: Então veja, padre, o discernimento, como eu disse, vocacional, ele costuma ser um caminho cheio de perguntas. Quais foram, então, os maiores desafios que o senhor enfrentou nesse período?
0: Eu diria, padre, que maiores desafios seriam, assim, o confiar na providência de Deus ao longo do caminho, porque a gente diz, tá certo, eu quero entregar minha vida ao Senhor, sim, ser padre, mas... ao mesmo tempo eu ficava pensando coisas, será que eu vou conseguir lidar com o fato de, não sei, não ter família, né? Assim, o fato, né, de não educar filhos, de não ter, assim, digamos assim, um objetivo profissional, né, assim, uma carreira profissional, assim, tudo adiante, né? No iníciozinho do caminho eu fazia muito essas perguntas, né, para realmente saber se era aquilo mesmo, né, que Deus me chamava, né, e tudo. Então, eu acho que as maiores inquietações que eu sentia eram essas. Mas que logo Deus já dava um jeito de mostrar que não, ele com a sua divina providência cuida de tudo, né? De tudo, tanto sim, que sim, nunca me faltou, né?
1: Nada. Sempre cuidando, né, padre?
0: Sempre, sempre cuidando.
1: O senhor foi ordenado no dia 7 de dezembro, foi? Uhum. 2019.
0: 2019,
1: sim. E como é que foi viver aquele dia tão esperado, né? Que sentimento ficaram ali gravados no coração do senhor?
0: Ah, eu diria sentimentos de muita gratidão a Deus, Padre Brito. Muita, muita gratidão. Foi, assim, depois todo aquele caminho, não, desde aquele ano de 2009 até o ano de seminário, né? Os anos todos de seminário. Durante o período de seminário também tive uma nova aventura, não? Porque durante o seminário me convidou a fazer os estudos de teologia na Espanha, né, tudo. Então também fui para Espanha, né?
1: Você foi para Navarra?
0: Navarra, uhum. Exato. Fui para Navarra lá e fiquei lá 4 anos. Então, eu digo tudo isso, né? Com todas as alegrias e desafios também.
1: Né, você fez a filosofia e a teologia lá, né?
0: Eu fiz, no caso, a filosofia toda no Rio mesmo, o Seminário São
1: e
0: José.
1: E fez teologia lá,
0: e
1: né?
0: E depois a teologia lá em Navarra, exatamente. Então, isso também, né? Com os seus desafios todos, né? Que trouxeram, né? Assim, quando eu estava lá na ordenação dia 7 de dezembro, eu digo, nossa, Deus confirmando, né, que todos esses desafios chegaram aqui para que aqui na ordenação não seja o ponto inicial, né, que a ordenação acaba não sendo o fim, mas o início, né, de tudo, né, o início do ministério, né, mas com muita gratidão a Deus por me confiar esse tesouro, não, também nas minhas mãos, né, nessas pobres mãos, né, para que a gente possa agir também, né, ser instrumentos dele.
1: Depois da ordenação, quais as experiências, padre, pastorais, que marcaram mais o início do seu ministério sacerdotal? Foi pouquinho tempo, né?
0: Foi pouquinho tempo, padre, porque, assim, logo após a ordenação, eu já, tá certo, eu recebi a provisão de vigário na minha paróquia mesmo de origem, São Francisco Xavier, assim, mas logo depois eu tive que ir para Itália para fazer estudos de italiano, porque ia para Jerusalém, uhum, tinha que saber italiano, assim, então foi pouca experiência. Mas é claro que logo após a minha ordenação, uns meses depois, teve toda aquela questão da Covid, não, da pandemia, e sim, tudo, sim, que marcou o início do ministério, assim, de maneira muito, muito profunda, não, assim, nos primeiros meses, às vezes celebrar as missas, assim, com, né, diante de câmeras, assim, com ninguém, tudo. Foi na Itália que tive muitas experiências dessas. Depois, voltando para o Brasil, no ano de 2020, eu fiquei um tempo morando na paróquia de Santa Rita de Cássia, em Jardim Palmares, em Paciência.
1: Interessante. Né?
0: Antes de ir para Jerusalém, Padre Brito, então ali eu tive muitas alegrias também no meu ministério. Fui ajudando, né, o Padre Rodrigo Carneiro, né, que é o pároco lá. Nós entramos juntos no seminário, então éramos colegas, assim, de turma, né? E no período da pandemia, que estávamos isolados, né, e tudo, poder ter a companhia um do outro e eu também conhecer melhor a comunidade lá de Santa Rita, foi um tesouro, assim, que encheu o meu ministério sacerdotal de alegria, né? Posso destacar esse período que eu estive lá em Santa Rita de Cássia, em Jardim Palmares.
1: Experiência pastoral excelente, né?
0: Sim, sim, muito boa mesmo.
1: E o senhor teve a oportunidade de viver alguns anos em Jerusalém, né? Como sim, o senhor mesmo disse aí.
0: Sim, sim.
1: E como é que foi estudar e rezar nos lugares onde Jesus viveu? Essa muito, experiência fantástica, né?
0: Fantástico.
1: Transformou sua vida, com certeza, né? No seu sacerdócio e de muita gente, né?
0: Sim, sim. Não, é uma experiência de todo especial, Padre Brito. Nossa, é até difícil descrever o quão especial foi, né? Estar lá na Terra Santa, morando em Jerusalém, morando dentro da cidade antiga de Jerusalém, ou seja, a poucos passos do Santo Sepulcro, do Horto das Oliveiras.
1: Nossa, padre.
0: Morando no convento da Flagelação, justamente, onde começa a Via Sacra, né, lá dos peregrinos, não, e nossa, tudo. Então é um momento, assim, nossa, respirar, né, a vida de Cristo ali na Terra Santa, não. Então isso aí foi um transformado meu ministério, assim, poder ler também as escrituras e poder ver aquilo, né, que está sendo descrito ali nas escrituras, não?
1: Cada passo de Jesus o conheceu lá.
0: Basicamente cada passo. Às vezes, literalmente, eu conseguia ver até o extrato, né, o piso da época de Jesus. Em algumas partes de Jerusalém a gente consegue ver, né, esse extrato. Né? Então, é realmente uma experiência.
1: E como é que era assim? Eu dormia e acordava, estava ali com... Meu Deus. É,
0: exato, dormia e acordava, estava ali. Né? Respirava a história, respirava a vida de Cristo, né? Tudo. Era uma coisa assim impressionante, né, Padre Brito? Era, transformou e muito, né, meu ministério sacerdotal.
1: Você tomou muito suco de romã?
0: Ah, sim, muito.
1: Bastante?
0: Muito suco de romã.
1: É muito comum, né?
0: Muito, se eles vendem nas ruas, né, aquela coisa toda.
1: Gostoso, né?
0: É gostosinho mesmo, é gostosinho. Eu acho que depois de muitas vezes tomando, né, digo, ah, já tá bom, né? Já tá bom de suco de romã. Ah, né,
1: pô, tá com uma voz bonita por isso, pai.
0: Ah, imagina, imagina.
1: Vai conservando aí.
0: É, pois é, tentando. Aí, muito suco de romã, muito hummus, né? Que eles gostam, aquela pasta de grão de bico. Né,
1: é, conta tudo. Um pouquinho, então, como é que é essas comidas lá.
0: É, era uma comida bem particular, né? Assim, às vezes, quando eu... Lá, uma comida, assim, né?
1: Muitos condimentos, padre?
0: Muitos condimentos.
1: É, nossa, tem isso,
0: senhora,
1: né?
0: Muitos
1: é.
0: Condimentos. Mas delicioso, hein? Delicioso. Nossa Senhora. É, tinha até alguns pratos lá, nossa, interessantíssimos, assim, né? Então, tinha um, não sei, de origens árabes, né? Assim, nas festas eles gostavam de preparar um tipo um arroz, assim, acho que com páprica e frango, né, que eles chamam maklub, né, assim, e era delicioso, amava aquilo ali. Então tinha muito, né, de culinária típica, assim, e era engraçado porque lá eu morava num convento franciscano com muitos italianos, então ainda aproveitava da culinária italiana. Ah,
1: você
0: lá.
1: Você comeu muita coisa boa, pai.
0: Muita coisa boa. Então, realmente, eu não posso reclamar do tempo que eu passei lá.
1: Bom, padre, atualmente o senhor está aí, vai estudar. Daqui a pouquinho o senhor vai para Loyola, Universities, Chicago.
0: É, sim, né? Sim.
1: E o que motivou essa nova etapa de formação?
0: Então, o que motivou lá, Padre Brito, na verdade, assim, os estudos na Loyola eu já comecei, né? Já tô lá há um ano, vim aqui de férias, mas o que me fez iniciar os estudos lá no Loyola do doutorado era o fato de, sobretudo, teve aquele estar acontecendo lá, aquele contexto todo da guerra, lá no Oriente Médio, que deixa situações muito delicadas na Terra Santa, né, e tudo. É, embora a comunidade lá de fé continua, né, firmes, e lá também a escola onde eu estudo ainda continua também tendo, né, as atividades, né, normais, mas é claro, é sempre naquele clima, sim, assim, de instabilidade, não? E nesse sentido, eu discernindo e rezando também, vi a necessidade de, poxa, poder tentar, né, fazer o doutorado em Sagrada Escritura em outro ambiente, né, onde eu também pudesse aprofundar outras qualidades, por exemplo, nos Estados Unidos, onde eu posso aprimorar o inglês, né, então, tenho essa oportunidade, que é necessário, muito necessário para os meus estudos bíblicos, né, então tudo isso me fez com que eu fizesse umas aplicações para universidades americanas, e aí a providência atuou, que é a Loyola University de Chicago, me chamou e aceitou a minha proposta, né, para continuar.
1: Parabéns, padre, pelos seus estudos, né? Que
0: obrigado.
1: Bom, que Deus conserve sempre.
0: Amém.
1: Traz muita coisa boa pra gente.
0: Amém.
1: Pra Igreja do Brasil, né?
0: Com certeza, esse é o objetivo.
1: E falando na Igreja do Brasil, padre, existe alguma diferença entre a vivência da igreja no Brasil e em Jerusalém, Estados Unidos, que tenha chamado a sua atenção?
0: Olha, muitas diferenças, pra falar a verdade, muitas diferenças, nossa.
1: Conta pra gente.
0: Poxa, bom, começar assim, na igreja da Terra Santa, assim, a Terra Santa, é claro que a comunidade cristã local é muito pouca, né? Muito pouquinha, assim, né? São cristãos árabes, na sua maior parte, então a liturgia muitas vezes é em árabe, inclusive, a nossa liturgia latina, né, é muito pouca, porque cristãos também muitos são ortodoxos, né, também, mas é uma comunidade muito fiel, muito corajosa, sabe, Padre Brito, assim, até nas situações de guerra, né, de conflitos, assim, não deixava de ir à igreja, né, é muito bonita ver essa experiência, até ela dos católicos lá em Gaza, né, na situação, né, que estavam passando, né, e ainda estão passando, né, algumas dificuldades, mas mesmo lá não deixavam de estar na igreja, de rezar, né, mesmo com as bombas, né, em todos os lados, né, e toda essa situação. Tive a oportunidade de conhecer pessoalmente o pároco da igreja de Gaza também, né, e tudo, que um exemplo, assim, de coragem, de fé, assim, impressionantes. Então a igreja lá me lembra muito, né, a comunidade até primitiva, né, de um certo modo, porque tem toda aquela coisa da peregrinação, os santuários de peregrinação, que aí é mais o pessoal de fora, né, nós os peregrinos que viemos de fora, os religiosos que moram lá, mas que são de fora de Israel, né, da Terra Santa. Mas a comunidade mesmo local, assim, de paroquianos, assim, tudo, bem pouquinha, né, mas muito fiel. muito fiel. E nos Estados Unidos, né? Nos Estados Unidos também tem uma diversidade enorme de vida católica lá, né?
1: É mais protestante, né? Mais evangélicos, né?
0: É, exato. Numericamente, eles são mais protestantes lá, né? Evangélicos, assim. Mas os católicos mesmo, assim, tem muitas diferenças. E as comunidades, não? Por exemplo, eu estou em Chicago,
1: comunidades, né? Comunidades brasileiras, né?
0: É, tem as comunidades brasileiras, que também variam. É, eu estou lá em Chicago, né? Que é em Illinois. Tem uma comunidade brasileira lá, católica, que eu estou até acompanhando, né, rezo missa para eles em português e
1: que
0: tudo.
1: Que bom, padre.
0: Sim, sim, mas é uma comunidade boa, mas não é grande. Algumas outras cidades lá, como Boston, talvez, né? Tem comunidades brasileiras enormes lá, né, tem muita, é muito grande, é muito maior. A minha é menorzinha lá, mas é maravilhosa, assim, a experiência que tenho com eles lá em Chicago, né? E com os americanos também a experiência é muito boa, porque eu moro numa paróquia americana lá.
1: Né? Você mora na paróquia americana.
0: Moro numa paróquia americana, com tudo em inglês lá e tudo, então é realmente uma comunidade que me acolheu muito bem. É claro que não é a mesma vida de paróquia como a gente tem no Rio de Janeiro, por exemplo, né, e tudo, com as pastorais e tudo, né, com as dinâmicas que nós temos, mas que vivem bem a sua, buscam viver bem a sua fé. E eu acho um testemunho muito bonito dos americanos lá, que as famílias vão todas à igreja, né? Eu vejo muitos casais jovens indo à igreja lá nos Estados Unidos, na paróquia pelo menos onde eu estou, casais jovens com bastantes filhos e tudo, né? Então isso é muito bonito. Bom ver, né, igreja jovem aí, né, participando.
1: Padre, estamos quase chegando no final do programa, padre.
0: Nossa, passou tão rápido, padre.
1: É, mas temos aqui mais duas perguntinhas que com certeza o senhor vai fazer um resumo.
0: Uhum.
1: É um conselho que o senhor daria aos jovens que sentem o chamado de Deus e que tem medo de responder à vocação.
0: Eu diria, padre Brito, que, olha, é deixar-se encontrar pelo amor de Cristo, sabe? E muitas vezes, quando a gente está em busca, né, de algo, a gente sente uma inquietação, né? Como eu falei para o senhor e aqui para os nossos ouvintes no início, aquela inquietação que a gente tem. Se você for olhar aí dentro de você, você vai perceber essa inquietação de algum modo, né? Algo que não te sacia, por mais que você tenha lá os seus objetivos, né? Suas metas, né, de carreira ou de, sei lá, de vida e tudo mais, algo ainda falta. Deixa que essa inquietação fale um pouquinho com você, né? Porque ali é a porta ali que Deus quer agir, né? Muitas vezes é ali que Deus tá nos chamando, tá te chamando para que você possa deixar que ele fale no seu coração, né? Porque é assim, não tem receita mágica, né? É o diálogo, a vocação é a resposta de um diálogo entre amigos, né? O Cristo que é o nosso amigo, é o nosso Deus, nosso Senhor, mas é o nosso amigo, né? Então é deixar-se dialogar com o Senhor, né? Para que ele nos diga, né? O que é que realmente nos fará verdadeiramente felizes, não? Esse
1: muito
0: é o,
1: bom,
0: digamos assim, é o que realmente é o que foi a minha experiência de vida, o que é a minha experiência de vida e o que eu realmente aconselho.
1: Padre, em uma palavra só, na sua opinião, um desafio para evangelizar o jovem hoje?
0: Eu diria que é o saber utilizar bem as novas tecnologias que nós temos, padre. Olha, AI, né, inteligência artificial, né, as redes sociais. Eu acho que esse é o grande desafio nosso, né, enquanto igreja, assim, é poder entrar neste mundo, na linguagem dos jovens também, né, que também até a linguagem muda, né, dos jovens, assim, né, hoje até eu mesmo, na idade que eu tenho desafios também quanto à linguagem dos jovens, né, hoje, até há pouco tempo mesmo, eles fala esse negócio de farma aura, né? Essa coisa toda que eu nem tinha ideia do que era isso, né? Então, entrar nessa linguagem também, entender, né, o universo deles, essa juventude que nasceu em meio à tecnologia, né? E entrar ali e poder anunciar a Cristo ali, né? E fazer esse anúncio eficaz, né? São Paulo saberia fazer isso muito bem, porque ele fez isso com os recursos que ele tinha na época dele, né? Então, é ter muito esse carisma, né? O nosso desafio é esse, né? Saber utilizar os recursos que nós temos hoje das tecnologias, inteligência artificial, tudo isso é a favor da evangelização.
1: Muito bom, padre. Dia 4 nós celebramos o dia do padre.
0: Isso.
1: Dia 4 de São João Maria Vianney.
0: Isso.
1: Né?
0: Uhum.
1: Uma palavra. O que é ser padre hoje?
0: Ser padre hoje é mostrar o rosto de Cristo para essa sociedade, né, para o mundo. Ser esse rosto de Cristo, né, esse rosto de Cristo que ama, que acolhe, que deseja a salvação das almas. Eu vejo que isso é ser padre, que mostra alegria, né? Alegria em seguir o evangelho. Pra mim, esse é que é o verdadeiro rosto de Cristo. É o rosto que me cativou, que fez com que eu seguisse a Jesus, né? É mostrar esse rosto de Cristo que nos dá alegria, que nos dá esperança. Onde há tanta falta de esperança, muitas vezes, neste mundo, é ali, né? No rosto de Cristo, onde eu encontro a esperança. E o sacerdote, mesmo na sua simplicidade, né, sendo um instrumento, é buscar transmitir, né, essa alegria, né, esse rosto radiante de Cristo às pessoas.
1: Padre Fernando Henrique Cardoso da Silva, muito obrigado pela sua presença, pelo testemunho e por compartilhar conosco um pouco da sua história, da sua vocação, das experiências que Deus tem proporcionado ao longo do seu ministério sacerdotal. Que o Senhor continue abençoando, Padre. Abençoando muita gente na sua missão.
0: Amém.
1: E que Deus continue abençoando o Senhor, seus estudos, todo o seu trabalho em favor da igreja. E quando o Senhor estiver no Brasil, né, retornar ao Brasil, não deixe de dar uma passadinha aqui na nossa rádio Catedral FM, a Sintonia da Felicidade.
0: Com certeza. Tá bom? Obrigado, Padre Milton, pelo convite. Muito feliz por ele. E obrigado, amados ouvintes da Rádio Catedral e do nosso programa Encontro com as Paróquias.
1: Você, querido ouvinte, muito obrigado pelo carinho da audiência. Se você perdeu algum momento desta entrevista ou deseja compartilhar esse programa com alguém, acompanhe os conteúdos da Rádio Catedral em nossas redes sociais. No próximo domingo, às 15h30, temos um novo encontro marcado aqui na Rádio Catedral FM. Até lá, se Deus quiser.
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0: ouvintes da Rádio Catedral. Eu sou a doutora Maria Clara Vasques, estou aqui com meu pai, doutor Wellington Vasques, para responder as perguntas que vocês têm enviado para nós. Então, vamos lá.
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9: Caríssimos amigos e irmãos, o documento do Concílio Vaticano II, Inter Mirifica, fala da responsabilidade do povo de Deus de ter os meios de comunicação social na igreja. 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
9: Caríssimos amigos e irmãos, que a paz do Senhor esteja com todos vocês. Domingo, dia do Senhor, a Páscoa semanal, que nós somos chamados a celebrar, a viver em nossas comunidades, escutando a palavra de Deus, participando da Eucaristia e convivendo com os irmãos e irmãs. Estamos no mês de agosto. Nesse mês de agosto, o Papa, na Rede Mundial de Oração do Santo Padre, colocou de nós rezarmos pela evangelização nas grandes cidades, lembrando que ali tem muito anonimato, muita indiferença, que nós temos encontros e também maneiras criativas de chegar até as pessoas, trabalhar na evangelização e na missão. Estamos também no mês vocacional, comunidades vocacionais, encontro, testemunho e missão, e a perseverança de caminharmos em comunidade e partirmos o pão em comum. E nesse segundo domingo de agosto, nós celebramos no Brasil o Dia dos Pais. Nos abraçamos a todos os pais que estão nos vendo, ouvindo, rezando por todos os pais do nosso país, para que sintam também confirmados na sua vocação paterna de ser como sinal de São José, ou seja, São José que com o coração de pai cuidou dos filhos de Deus, que os pais também tenham assim mesmo a vocação de cuidar dos filhos de Deus, que Deus colocou no mundo através da sua esposa, e vivam em famílias bem unidas. Portanto, dia dos pais, rezamos por todos os pais vivos e falecidos, mas rezamos sempre pelas famílias. Nesse dia dos pais, dentro do mês vocacional, a segunda semana é a semana em que nós rezamos pelas famílias, e começa no Brasil a Semana Nacional da Família. E hoje até o próximo final de semana, as paróquias, as comunidades, as regiões irão se reunir, irão conversar sobre tema, lema e também tudo aquilo que é a família cristã, de como podem ver como famílias cristãs na sociedade de hoje, no mundo de hoje. E isso é muito importante, temos as iniciativas, não só em nossa paróquia, mas em nossas regiões e nossas dioceses também, para que a compreensão da família cristã que nós temos pelas escrituras, que já leva adiante, seja cada vez mais proclamada em como nós cremos em Jesus Cristo, como nós buscamos a Deus e como que nós entendemos a família cristã. E que nós precisamos testemunhar a beleza e a importância da família cristã que busca a Deus e tem Cristo no centro e sabe viver abertos à vida, cuidando do bem comum, das pessoas, educando bem seus filhos, ajudando-se mutuamente. Semana Nacional da Família. Participemos, criemos cada vez mais possibilidade de nos encontrarmos e aprofundarmos o que significa ser família cristã hoje na sociedade e no mundo. Portanto, esse mês de agosto rico, como é em tantas celebrações, peçamos a Deus nesse segundo domingo, iniciando a segunda semana do mês vocacional, né, na vocação à vida de família, rezemos pela Semana Nacional da Família, que acontece em nossas dioceses, paróquias e comunidades. Grandes momentos, meus irmãos e irmãs, que nós somos chamados a viver e a caminhar, né? Pensamos mesmo por todas as famílias, porque como famílias cristãs façam diferença nessa sociedade. Nós estamos no 19º domingo do tempo comum, não é? E justamente depois da multiplicação dos pães que nós ouvimos a semana passada, Jesus mandou que os discípulos entrassem na barca e seguissem à sua frente para o outro lado do mar, enquanto ele despediria as multidões. Ele ficou despedindo do povo, que saciou com os pães e os peixes, e depois de despedir de multidão, subiu ao monte para rezar sozinho, né? Ou seja, Jesus, depois desses sinais, foi rezar. Nos ensina sempre, a cada momento da nossa vida, meus irmãos e irmãs, a tirar momentos para que nós possamos, durante o dia, termos momentos de oração. Devemos estar o tempo todo diante de Deus, rezando sem cessar, mas há momentos também que nós paramos para, no meio de tantas atividades, parar com as atividades, para falar com Deus. E Cristo nos dá esse exemplo também na liturgia e na leitura do Evangelho de hoje, não é? A noite chegou, Jesus continuava ali sozinho, a barca, porém, já longe da terra, era agitada pelas ondas, pois o vento era contrário. Aí vem justamente aqueles que foram à frente, estavam enfrentando justamente a dificuldade do mar da Galileia, do lago de Genesaré, o vento contrário, e agitava as ondas e o barco estava lá, né, quase virando. Então, pelas 3 da manhã, Jesus veio até os discípulos andando sobre o mar. Andar sobre o mar, meus irmãos e irmãs, andar sobre questões de problemas, de tentações, dificuldades, dos dragões, dos oceanos, aquilo que era a concepção judaica na época, habitação dos monstros marinhos. Temos vários textos que falam das baleias, dos monstros marinhos, que andar sobre o mar é andar sobre todos esses monstros marinhos e sobre todas as questões contrárias à vida de fé, né? Cristo anda sobre o mar. E a leitura continua, que os discípulos logo não reconheceram. Não imaginavam que o mestre viria andando sobre o mar. Pensaram que era um fantasma. Mas ele falou, não, coragem, sou eu, não tenhais medo. Pedro então respondeu, então manda eu até chegar até você, andando sobre o mar também. Então, Jesus vem, você é chamado a andar por cima dos monstros marinhos e das dificuldades. A hora que Pedro começou a andar sobre a água, sentiu o vento e ficou com medo. Perdeu a fé e então começou a afundar. E aí falou, Jesus, salva-me, salvar a igreja, o barco da igreja com Pedro, dessas questões dos monstros marinhos. Jesus logo estendeu a mão, segurou a Pedro e disse, homem fraco na fé, por que duvidaste? Assim que subiram ao barco, o vento acalmou. E os que estavam no barco prostraram-se diante dele, dizendo, verdadeiramente, tu és o Filho de Deus. Portanto, meus irmãos e irmãs, depois da multiplicação dos pães, Jesus caminha sobre as águas, nos fala que os que estão no meio dos embates da vida, dos mares encapelados com tantas situações, ele vem colocar paz. Assim que ele sobe na barca, tudo se acalma. E ele vem caminhando sobre o mal, sobre os monstros marinhos, sobre as águas. Portanto, para todos nós, é uma questão de colocarmos sempre no coração a igreja, essa nave no meio do mar da vida, que muitas e muitas vezes com o vento contrário, e não faltam ventos contrários, meus irmãos e irmãs, e tanto fora como dentro da igreja, nunca faltam, que nós possamos confiar no Senhor, que acolhe, está presente no meio de nós e vai acalmando o mar ao nosso redor, dando força e coragem, para a gente nunca desanimarmos de continuar nossa caminhada. É a nossa confiança no Senhor, nossa confiança naquele que é a presença em nossa vida, ressuscitado, presente no meio de nós, Jesus Cristo, nosso Senhor. Que, caríssimos irmãos e irmãs, não faltam ondas contrárias ao nosso barco, pessoal, familiar, comunitário e eclesial. Não faltam ondas contrárias que tentam balançar, sacudir justamente o barco da igreja. E nós somos chamados a ver que o Senhor vem, nos ensina a caminhar sobre as águas e ao que ele sobe no barco, tudo se acalma. Portanto, nós somos chamados a nunca desanimar e quando passamos pela aprovação e deixamos cada vez melhor, meus irmãos e irmãs, o Senhor nos ajude a vivermos cada vez melhor a vida cristã. E ao mesmo tempo, meus irmãos e irmãs, leitura primeira, fala de Elias que se encontra com o Senhor. Nós sabemos todas as questões dos falsos profetas, também das questões todas de ele ter ficado sozinho. Ele também vai e sobe para rezar. Ele encontra o Senhor na brisa suave. Leitura, Livro dos Reis, naquele tempo, quando chegou no Horeb, o monte de Deus, o profeta Elias entrou numa gruta, onde passou a noite. E a palavra de Deus foi dirigida a ele. Sai e permanece no monte diante do Senhor, porque o Senhor vai passar. E antes veio um vento impetuoso e forte, não estava no vento. Houve um terremoto, não estava no terremoto. Veio um fogo, não estava no fogo. Depois ouviu-se um murmúrio e uma leve brisa. Ouvindo isso, Elias cobriu o rosto com um manto, saiu e pôs-se à entrada da gruta. O salmo de resposta, meus irmãos e irmãs, vai lembrar isso. Quero ouvir o que o Senhor vai falar. É a paz que Ele vai anunciar. Está perto a salvação dos que o temem e a glória habitará em nossa terra. Encontrou o Senhor, a gente que passou à sua frente, justamente no murmúrio de uma leve brisa. É para todos nós, meus irmãos e irmãs, sinais. Na leitura primeira, nós falamos dos vários sinais estrondosos, importantes que apareceram, mas a breve brisa que o Senhor Elias encontrou o Senhor, na paz, na tranquilidade, na oração no alto do monte, no Monte Horeb. Nós somos chamados, meus irmãos e irmãs, que existem muitas maneiras de encontrarmos o Senhor, mas Ele quer falar ao nosso coração. E queria dar consolar também o profeta Elias, diante das circunstâncias que ele vivia e viveu naquele seu tempo. Nós somos chamados também a perceber também o Senhor que está presente em nossa vida, na tranquilidade de uma brisa suave que passa em nossa vida. Nos faz cada vez mais encontrar a razão da nossa vida naquele que é e que vem. Que nos revela ao Pai, Jesus Cristo, nosso Senhor, que nos conduz ao Pai. Justamente no meio dos apóstolos que estavam no meio da tempestade, com medo, e Cristo vem e acalma tudo. Também no Monte Horeb, a tranquilidade da brisa suave nos fala desse encontro de Elias com o Senhor. E que nós somos chamados também a viver, meus irmãos e irmãs, a encontrarmos o Senhor em nossa vida e nossa caminhada. E a leitura segunda, meus irmãos e irmãs, continuamos a ler a carta de São Paulo aos Romanos, que fala que essa missão de encontrar-se com Deus, que acalma o mar à nossa frente, deve ser tal que as pessoas encontrem com a salvação em Jesus Cristo. E Paulo está angustiado. A leitura de Romanos 9, 1 a 5, fala da angústia de Paulo. Eu tenho um coração, uma grande tristeza, uma dor contínua, a ponto de desejar ser eu mesmo segregado por Cristo, e falar de meus irmãos, os da minha raça, eles são israelitas, eles pertencem à filiação adotiva, à glória, às alianças, às leis, o culto, às promessas e também os patriarcas. Dele é que descende quanto à sua humanidade, Cristo, o qual está acima de todos, Deus bendito pelos séculos, amém. A esse Cristo que Paulo anuncia, que tem uma grande dor de ver seus irmãos israelitas não o conhecerem, não o acolherem, deve ser uma presença também em nossas vidas, meus irmãos e irmãs, de nós temos essa grande angústia positiva, que queremos evangelizar cada vez mais. Quantos irmãos e irmãs nossos que convivem conosco e que não encontraram com Jesus Cristo, e que nós temos essa missão de anunciar Jesus, que vem sobre as ondas caminhando, que acalma o mar e que nos faz ver também o Senhor que passa na brisa suave em nossa vida. A nossa missão de cristãos, de igreja, essa igreja missionária, meus irmãos e irmãs, de tal maneira que essa angústia de Paulo pelos seus irmãos de raça, digamos assim, de não terem acolhido e aceitado Jesus Cristo, faz de cada um de nós ainda mais também impulsionados a ver como é que eu faço para poder anunciar o Senhor Jesus Cristo às pessoas ao redor, que estão ao meu redor cada vez mais. A palavra de Deus desse Dia dos Pais, início da Semana Nacional da Família, é justamente essa vontade que a igreja tem de podermos levar as famílias cristãs a viverem como famílias cristãs, a poderem cada vez mais serem abertas à vida, a levarmos todos os vocacionados, a toda a igreja, a ver a sua vocação, a santidade que é universal, vocação universal à santidade, e ao meu tempo, meus irmãos e irmãs, com tranquilidade, desse encontro nosso com o Senhor que vem sobre as ondas, tranquiliza o mar bravio, e que passa também na brisa suave de Elias, e nós pedimos ao Senhor que o Senhor nos faça experimentar esse encontro e anunciá-lo aos irmãos e irmãs. Quero ouvir o que o Senhor vai ir a falar. É a paz que Ele vai anunciar. Está perto a salvação dos que o temem, e a glória habitará a nossa terra. A verdade e o amor se encontrarão. A justiça e a paz se abraçarão. Na terra brotará a fidelidade, e a justiça olhará dos altos céus. O Senhor nos dará tudo que é bom, e a nossa terra nos dará as suas colheitas. A justiça andará na sua frente, e a salvação é de seguir os passos seus. Que nós possamos cantar com o salmista o refrão: mostrai-me, Senhor, vossa bondade, e a vossa salvação nos concedei. Bom domingo a todos, boas celebrações. Que Deus abençoe e guarde, em nome do Pai, e do Filho e do Espírito Santo. Amém.
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4:26. Abrimos muito bem essa sequência do Playlist 106, falando um pouco de esperança, fã de São José, Laércio Oliveira. Ser pai é acreditar no futuro, é plantar valores hoje para colher frutos de amor amanhã. Feliz Dia dos Pais.

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O homem vale diante de Deus o que vale de joelhos. Que todo pai encontre na oração a força para a sua missão. São João Maria Vianney.

0: 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Pai, em nome de Jesus, antes da escola de José. Está para o intervalo, mas a gente volta daqui a pouquinho com muito mais música.
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3: Você está por aqui na Rádio Catedral FM, 4:51, uma ótima tarde para você, tarde do Dia dos Pais, a gente comemorando aqui com nossa playlist 106 em homenagem aos pais, aos que estão, aos que já foram, mas continuam nos corações. José acolheu Jesus, protegeu Maria e confiou plenamente na providência divina. Que seu exemplo inspire todos os pais.

0: Pai nosso que estás nos céus, abençoai nossos pais na terra, e a nós filhos não nos deixeis cair na ingratidão. Amém.
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0: 5:03, você está aqui na playlist 106 desta tarde maravilhosa, Dia dos Pais. Esse foi Beto e Betinho, saudade do meu velho pai, aos pais dos meus sonhos, ao país dos meus sonhos e pai dos pais, compadre Antônio Maria. A gente vai para o intervalo, mas é bem rapidinho, viu?
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2: 5 horas e 5 minutos. O melhor presente que um pai pode oferecer aos seus filhos é sua presença. Amar também estar perto.

0: 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Uma ótima tarde para você que está aqui.
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0: 5 horas e 23 minutos. Reze hoje pelo seu pai. Peça que Deus lhe conceda saúde, sabedoria, paz e muitas bênçãos.

Simplesmente, Senhor, não sabemos orar como se deve. Somos limitados e nossa prece é limitada. Mas tudo vês e tudo sabes. Então, sabes o quanto nos amamos e o quanto queremos amar em família, como pais, como filhos e como irmãos. Nossas imperfeições e nossos defeitos e às vezes nossos rompantes nos levam a atitudes que ferem. Ferem as pessoas e muitas vezes a quem mais amamos. E é por isso que oramos. Para aprender. Para agradecer, para pedir perdão, para buscar luzes e para aperfeiçoar nossas relações em casa e lá onde anunciamos a nossa família. Sim, porque temos um santo orgulho de nosso lar. Pelos defeitos, perdão, pelo nosso amor agradecemos. Pelos nossos sonhos, pedimos tua graça. Cremos que tu nos chamaste para sermos a família que somos e que nos chamas para servirmos a igreja, o nosso país, nossa comunidade, com nosso testemunho. Que nosso povo e nosso bairro sintam e possam dizer a nosso respeito. É uma boa família. Eles realmente se amam. E que nós possamos dizer sem medo de errar que o que nos une. E que nós possamos dizer sem medo de errar que o que nos

está. O mundo está carente de perdão. Faze de nós uma grande família e um grande coração para vivermos a tua compaixão, a tua misericórdia. Que nossa família seja iluminada e iluminadora, perdoada e perdoadora. Desça sobre nós e sobre a sua família e a todas as famílias do mundo a bênção do bom Deus. Pai, Filho e Espírito Santo.

0: 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Uma ótima tarde para você.
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8: Cinco horas e 36 minutos. Amor de pai com Flavinha, nossa próxima música. E como diz São Francisco de Sales, nada é tão forte quanto a mansidão. Pais fortes também são aqueles que sabem amar com delicadeza.

5:48, uma boa tarde para você, um feliz Dia dos Pais, com essa programação linda, especialmente para você, aqui na Rádio Catedral, uma programação dedicada ao Dia dos Pais. A próxima música que você vai ouvir é Defensor da Família, com o grupo Chamas. Ser pai é uma vocação. É um chamado de Deus para cuidar da vida e formar corações para o bem.

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1: 5 horas e 59 minutos.
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0: Em nome do Pai, do Filho e do Espírito Santo. Amém. Que a paz do Senhor esteja com todos vocês, caríssimos amigos e irmãos. 19º domingo do tempo comum. Palavra de Deus, vamos ouvir nas nossas missas, para nos falar somente sobre a esperança, a confiança no Senhor, que vem ao nosso encontro, de tal maneira que mostra para todos nós que no meio das tempestades da vida, o Senhor está presente em nossa vida. Segundo domingo de agosto, dia dos pais. Queremos abraçar todos os pais que com o coração, né, como de José, com o coração de pai, cuidou do Filho de Deus. Que os pais experimentem cada vez mais a alegria de assim viverem, assim servirem ao Senhor, cuidando dos filhos de Deus, dos filhos que Deus colocou sob sua responsabilidade, junto com as esposas, junto com toda a família. E começando pelo Dia dos Pais, até o próximo final de semana, nós teremos no Brasil a Semana Nacional da Família. Semana Nacional da Família, que tem como tema Família, torna-te aquilo que és. E tem como lema O amor jamais acabará, citando 1 Coríntios 13:8. E que é um chamado para todos nós durante essa semana, com os vários temas da Semana Nacional da Família, procuramos aprofundar família sendo família no mundo de hoje, meus irmãos e irmãs. Falaremos sobre isso depois durante a semana, inclusive recordando um pouco sobre a questão do tema e o Papa Leão que chamou a Roma em outubro, os presidentes das conferências episcopais, mais o chefe da Igreja Oriental, para falar sobre Amores Letícia e Familiares Consórcio, que é justamente o tema também que vai nortear o subsídio que norteia a nossa Semana Nacional da Família. Mas 19º domingo, meus irmãos e irmãs, nós temos a palavra de Deus que nos coloca palavras importantes para todos nós. Livro dos Reis fala da experiência de Elias com o Senhor, ou seja, o Senhor estava na brisa suave. Ouvindo isso, Elias cobriu o rosto e com o manto saiu pôs-se à entrada da gruta. Depois, Salmo de Resposta vai rezar sobre isso. Mostrai-nos, ó Senhor, a vossa bondade e a vossa salvação nos concedei. A carta de Paulo aos Romanos é lindíssima, meus irmãos e irmãs. Ele fala do seu carinho para com as pessoas, de ver a dor profunda, de ver pessoas que ele conhece na sua raça não aceitarem Jesus Cristo, né? Ou seja, são israelitas, eles pertencem à filiação adotiva, à glória às alianças, né? Ou seja, dele que descende quanto à sua humanidade, Jesus Cristo. O Paulo tem essa dor de ver a incredulidade. O evangelho, que depois da multiplicação dos pães, Jesus vai rezar e subiu ao monte, enquanto os discípulos iam pela barca pelo mar de Genezaré, lago de Genezaré. E começa às 3 da manhã, Jesus veio até o encontro deles, devido a que a barca estava agitada pelas ondas. Eles não reconheceram, pensaram que era um fantasma. E Pedro quer ir ao encontro, mandando sobre as águas, mas não esquece de olhar para Jesus e começa a afundar, né? E Jesus então logo vai dizer para Pedro: homem fraco na fé, porque duvidaste? Depois que subiram tudo na barca, o vento se acalmou, né? Palavra de Deus para nós nesse 19º domingo, meus irmãos e irmãs. Como disse em leitura primeira, Elias, cansado e sozinho, descobre que Deus não se manifesta no vento, no terremoto ou no fogo, mas na brisa suave, que toca o coração, trazendo paz e esperança. Paulo, na segunda leitura, recorda aos romanos e a nós, em nossos dias, que a fé é dom e compromisso. Viver é testemunhar a presença de Deus em nossa vida, exige confiança em seu amor constante. E no evangelho, Jesus caminha sobre o mar e Pedro ousa segui-lo. A tempestade desperta medo, mas a barca, símbolo da igreja e da família cristã, nos mantém seguros. Os perigos do mar e o vento representam os desafios que testam a nossa fé. Ao reconhecer Jesus como filho de Deus, os discípulos antecipam a confissão do centurião diante da cruz. Verdadeiramente, este homem era filho de Deus. Portanto, meus irmãos e irmãs, o tema também desse mês vocacional, comunidades vocacionais, encontro, testemunho e missão, iluminado pelo tema Perseverantes bem unidos partiam pão pelas casas, nos inspira a ver a fé em comunidade. Nas comunidades eclesiais, o encontro, a oração e a partilha fortalecem a fé e o testemunho torna mais vivo. Agora rezemos. O anjo do Senhor anunciou a Maria e ela concebeu do Espírito Santo. Ave Maria, cheia de graça, o Senhor é convosco, bendita sois vós entre as mulheres e bendito é o fruto do vosso ventre, Jesus. Santa Maria, Mãe de Deus, rogai por nós, pecadores, agora e na hora de nossa morte. Amém. Eis aqui a serva do Senhor, faça-se em mim segundo a vossa palavra. Ave Maria, cheia de graça, o Senhor é convosco, bendita sois vós entre as mulheres, e bendito é o fruto do vosso ventre, Jesus. Santa Maria, Mãe de Deus, rogai por nós, pecadores, agora e na hora de nossa morte. Amém. E o Verbo se fez carne e habitou entre nós. Ave Maria, cheia de graça, o Senhor é convosco. Bendita sois vós entre as mulheres, e bendito é o fruto do vosso ventre, Jesus. Santa Maria, Mãe de Deus, rogai por nós, pecadores, agora e na hora de nossa morte. Amém. Rogai por nós, Santa Mãe de Deus, para que sejamos dignos das promessas de Cristo. Oremos. Infundi, Senhor, em nossos corações a vossa graça, vos suplicamos. A fim de que nós, que conhecendo pela anunciação do anjo a encarnação de Jesus Cristo, vosso Filho, cheguemos por sua paixão e morte de cruz à glória da ressurreição, pelo mesmo Cristo Senhor nosso. Amém. Glória ao Pai, ao Filho e ao Espírito Santo, como era no princípio, agora e sempre. Amém. Glória ao Pai, ao Filho e ao Espírito Santo, como era no princípio, agora e sempre. Amém. Glória ao Pai, ao Filho e ao Espírito Santo, como era no princípio, agora e sempre. Amém. E a todos vós, caríssimos amigos e irmãos, abençoe-vos o Deus Todo-Poderoso, Pai e Filho e Espírito Santo. Amém.
1: Catedral FM, 6:07, e a gente continua com nossa playlist 106. Papa Francisco diz que um bom pai sabe esperar e sabe perdoar. O amor paciente transforma famílias.
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Você está na Catedral FM, 6 horas e 28 minutos. A próxima música é Bom Ter Família, com Isaías Carneiro. E aí que você ouve. A família é o lugar onde aprendemos a amar. Santa Diana Beretta Mola. Que os pais sejam sempre os primeiros mestres desse amor.

0: 6:42. Na Escola de José é a próxima música que você vai ouvir. E fala sobre confiança. E confiança, nenhum pai é perfeito. Mas todo pai que busca amar com sinceridade encontra em Deus a força para recomeçar.
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0: foi o nosso, foi a nossa playlist 106, especial Dia dos Pais. São 6:47. Neste Dia dos Pais, rendemos graças a Deus pelo dom da paternidade. Rezemos pelos pais presentes, pelos que já partiram para a casa do Pai, pelos pais espirituais e por todos aqueles que com generosidade dedicam suas vidas ao cuidado dos filhos. Que São José, patrono da Sagrada Família, interceda por todos eles e que Deus os abençoe hoje e sempre. Daqui a pouquinho tem Eu Seguirei.
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0: Deus abençoe você e toda a sua família. Que alegria estar aqui com você, começando mais um programa Eu Seguirei. Eu tenho certeza de que Deus vai falar muito ao seu coração através deste programa. Olha, se você pode, eu já quero convidar você a pegar a sua Bíblia, porque hoje nós vamos meditar a palavra de Deus. A palavra de Deus é o nosso alimento, a palavra de Deus que é o nosso sustento. Eu tenho certeza que essa palavra vai mover seu coração. Olha, aqui você vai ouvir a palavra de Deus, aqui você vai poder cantar. São minutos que ficaremos juntos, onde você vai fazer uma experiência com Deus. Lembrando que tudo que você ouvir aqui, depois fica registrado no meu canal do YouTube, Frei Gilson / Som do Monte, no meu Instagram, no meu Facebook, todos com o mesmo nome, Frei Gilson / Som do Monte, para que você possa também compartilhar essa palavra com os seus amigos, tá bom? Então, vamos escutar a palavra de Deus.
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Temos que tomar muito cuidado para não buscar a glória dos homens, não buscar o reconhecimento dos homens. Você tem que estar preocupado em buscar a glória de Deus, o reconhecimento de Deus. Só que se a gente não toma cuidado, a gente fica preocupado em receber os elogios dos homens, a glória dos homens. Isso é algo nosso, é algo do ser humano. O ser humano gosta de ser elogiado. O ser humano gosta de ser elogiado. E você pode ver que o mecanismo do mundo atual é todo ele é voltado para colocar o ser humano no centro. Tome cuidado com isso, tá? No mundo atual, o ser humano é o centro. No mundo atual, não é Deus o centro. No mundo atual, o ser humano é o centro. O ser humano tem que ser agradado, o ser humano tem que ser elogiado, tem que fazer a vontade do ser humano, tem que agradar o ser humano, tem que... Tudo o ser humano é o centro. E a nossa vida não deve ser vivida dessa forma. Eu sendo o centro. O centro é Cristo. O centro é Deus. Então eu não vou para a igreja para agradar a mim. Eu vou na igreja para agradar a Deus. Então eu não posso fazer determinada realidade para a minha própria glória, mas eu tenho que fazer qualquer coisa que seja para a glória de Deus. Jesus chegou a falar sobre isso quando ele fala, quando fores orar, fecha a porta do teu quarto e ora. Por quê? Porque muitos querem orar para que os outros vejam. E aí o que é que acontece? Na verdade, você quer orar para ser visto, você quer a glória dos homens, você não está orando para falar com Deus, você está preocupado em ser visto. A mesma coisa com o jejum, a mesma coisa com a esmola, e Jesus fala isso o tempo todo. Porque isso está em nós, minha gente. A gente quer ser visto, a gente quer ser notado, a gente quer ser elogiado, e quando isso não acontece, a gente... Se a pessoa tem esse desejo muito forte dentro de si, ela se entristece. Vejam as redes sociais de hoje em dia, o que que é? É as pessoas muitas vezes buscando atenção, é vaidade, é a busca de likes, é a busca disso, é a busca daquilo. É uma busca desenfreada pela glória dos homens. E Jesus vai nos ensinar totalmente o contrário. Convido você a ficar comigo até o final dessa meditação. Em nome do Pai, do Filho e do Espírito Santo. Amém.

0: Mateus capítulo 14, versículo de 22 a 33. Depois da multiplicação dos pães, Jesus mandou que os discípulos entrassem na barca e seguissem à sua frente para outro lado do mar enquanto ele despedia as multidões. Enquanto ele despediria as multidões. Depois de despedi-las, Jesus subiu ao monte para orar a sós. A noite chegou e Jesus continuava ali sozinho. A barca, porém, já estava longe da terra, era agitada pelas ondas, pois o vento era contrário. Pelas 3 horas da manhã, Jesus veio até os discípulos andando sobre o mar. Quando os discípulos o avistaram andando sobre o mar, ficaram apavorados e disseram: é um fantasma, e gritaram de medo. Jesus, porém, logo lhes disse: coragem, sou eu, não tenhais medo. Então Pedro lhe disse: Senhor, se és tu, manda-me ir ao teu encontro caminhando sobre a água. E Jesus respondeu: vem. Pedro desceu da barca e começou a andar sobre a água em direção a Jesus. Mas quando sentiu o vento, ficou com medo e, começando a afundar, gritou: Senhor, salva-me. Jesus logo estendeu a mão, segurou Pedro e lhe disse: homem fraco na fé, por que duvidaste? Assim que subiram no barco, o vento se acalmou. Os que estavam no barco prostraram-se diante dele, dizendo: verdadeiramente tu és o Filho de Deus. Palavra da salvação. O que eu quero destacar no evangelho de hoje é que Jesus tinha acabado de multiplicar os pães. O povo está tudo feliz. O povo está rejubilado. O povo está rejubilante. O povo está numa expectativa muito grande. O povo quer mais milagres. O povo está aplaudindo. O povo está elogiando. Multiplicou pães. Ó, depois da multiplicação dos pães, o que Jesus faz? Jesus deixa lá os apóstolos para receber os aplausos? Não. Jesus mandou que os discípulos entrassem na barca e seguissem à sua frente para o outro lado do mar enquanto ele despediria as multidões. E depois de despedi-las, Jesus subiu ao monte para orar a sós. São João Crisóstomo diz assim: devemos considerar que quando o Senhor opera grandes coisas, despede as multidões, dando-nos a entender com este proceder que jamais devemos buscar a glória da multidão nem atraí-la. Também nos ensina que não devemos nos misturar continuamente à multidão e nem sempre fugir dela, mas alternar entre as duas coisas, coisa que é útil. Não buscar a multidão para não buscar a glória da multidão. Não podemos buscar a glória da multidão. Abra sua Bíblia em João capítulo 5, versículo 44. Como podeis crer, vós que recebeis a glória um dos outros e não buscais a glória que é só de Deus? João 12, 43. Abra aí sua Bíblia. Porque amaram mais a glória dos homens do que a glória de Deus. Olha como isso é terrível. Amaram mais a glória dos homens do que a glória de Deus. Lucas 6, 26. Ai de vós, quando vos louvarem os homens, porque assim faziam os pais deles, aos falsos profetas. Temos que tomar cuidado com a glória da multidão. Que eu não ame a glória dos homens. Que eu não ame a glória dos homens. Pai, Filho e Espírito Santo. Amém.
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0: Resposta a essa palavra, eu quero convidar você agora a cantar comigo.
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Senhor, nós precisamos de Ti. 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

0: programa de hoje está bom demais. E eu quero lembrar você, se você quiser ouvir mais pregações, mais meditação da palavra, basta você me acompanhar no meu canal do YouTube, Frei Gilson / Som do Monte, no meu Instagram, no meu Facebook, no meu TikTok. E lá você vai encontrar muito mais palavra de Deus para você.
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0: Nós vamos terminar este programa rezando. Eu quero clamar agora por você, quero clamar pela sua família. Senhor Deus, libera agora o teu Espírito Santo sobre cada pessoa que acompanha este programa. Vem, Espírito Santo, enche todos os que estão acompanhando este programa agora. Libera, Senhor, para esta pessoa o que ela mais precisa, para o corpo e para a alma. Libera, Senhor, curas e libertações em nome de Jesus para esta pessoa que assiste, que acompanha, que escuta e para toda a sua família. Eu clamo a tua poderosa bênção. Visita agora com bênção de proteção. A bênção que só o Senhor pode dar. Abençoe-vos o Deus Todo-Poderoso, Pai e Filho e Espírito Santo. Amém.
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5: Boa noite, queridos ouvintes da nossa Rádio Catedral. Que a paz de nosso Senhor Jesus Cristo esteja em nossos corações. Sou Gislaine Cantini. E começamos agora mais um programa Tributo ao Padre Zezinho, aqui na nossa Rádio Catedral FM 106,7, a rádio oficial da Arquidiocese do Rio de Janeiro. E hoje, domingo, em que celebramos o Dia dos Pais, é isso mesmo, dia 9 de agosto, que alegria! Eu já tenho meu paizinho no céu, partiu muito cedo, tinha apenas 47 anos. Mas eu sei que ele intercede por nós, lá no céu, por toda a família, por todos aqueles que fizeram parte de sua vida. Agradeço a Deus por tudo isso. Também celebramos o Dia dos Pais dos meus filhos, aproveito para abraçar Vicente pelo dia de hoje e a todos vocês, pais que são exemplos de amor a Jesus para os seus filhos. Isso mesmo. E vamos ouvir então oração pela família. Pensaste em mim e famílias do Brasil. Nós sabemos que a nossa igreja sempre nos inspirou e incentivou a valorizar a família. Tanto que esse mês de agosto celebramos as vocações religiosas, mas também a vocação ao matrimônio. E a família tanto incentivou a igreja, tanto incentivou a família como dom e compromisso, esperança da humanidade. Assim já dizia o nosso querido Papa São João Paulo II, sendo que no próprio Concílio Vaticano também II, o documento mais expressivo, um dos mais expressivos que falava sobre alegrias e esperanças, ele dedica um capítulo inteiro para promover a dignidade da família. É isso mesmo. Então, um capítulo inteiro só para falar sobre a família e também pelo sacramento do matrimônio. E definindo esse sacramento como comunidade de vida e de amor. Lá no Novo Testamento, os esposos também são chamados a viver esse mesmo amor, essa caridade que nosso Senhor Jesus Cristo doa sobre a cruz. Então, assim, Deus coloca no coração dos casais que receberam o sacramento do matrimônio um coração novo, tornando o homem e a mulher capazes de se amarem como Cristo amou a cada um de nós e dando a sua vida, e também como Ele amou e ama a sua igreja.

0: Feliz Dia dos Pais, então. Nós ouvimos oração pela família, pensaste em mim e famílias do Brasil. Vamos para o intervalo, mas voltamos já no nosso tributo ao Padre Zezinho.
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0: Caríssimos ouvintes, sou Gislene Cantini. Voltamos agora no nosso segundo bloco do programa Tributo ao Padre Zezinho, nesse dia especial, Dia dos Pais. Vamos festejar, vamos celebrar, vamos rezar pelos pais que já estão no céu, que intercedam por nós, pelos pais aqui da terra. Amém. Assim seja. O telefone, o contato aqui da nossa rádio, 21-3231-3560. 21-3231-3560. É isso mesmo. Você pode passar uma mensagem pra gente dizendo: eu gostaria de ser amigo da rádio. E nos ajude nessa grande obra de evangelização, levando o amor e a palavra de Deus a tantos e tantos corações. E o nosso muito obrigada, a nossa gratidão e as nossas orações. Vamos lá, vamos de música. Para longe do meu coração, cantiga franciscana e é preciso ir ao povo. Bom, essas três canções me levaram a refletir sobre um santo franciscano. Um franciscano santo, cuja obra sempre se espalhou e continua se espalhando pelo mundo inteiro. E o seu testemunho de amor a dar, literalmente falando, a vida por um pai de família no campo de concentração na Segunda Guerra Mundial. São Maximiano Maria Kolbe. Isso mesmo, meus irmãos e minhas irmãs. São Maximiano Maria Kolbe. A sua vida cotidiana foi surpreendente. Fiel nas pequenas coisas, como nos diz as Sagradas Escrituras. Conseguiu ser fiel nas grandes. Quem ainda não conhece, deveria conhecer de maneira mais profunda este grande santo do século XX, São Maximiano Maria Kolbe. Fica aí o convite.

0: Ouvimos Para Longe do Meu Coração, Cantiga Franciscana e É Preciso Ir ao Povo. Vamos para o intervalo? Voltamos já.
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0: Caríssimos ouvintes, sou Gislene Cantini e voltamos agora no nosso terceiro momento do programa Tributo ao Padre Zezinho, aqui na nossa Rádio Catedral FM 106,7, a sintonia da felicidade. E vamos ouvir Meu Catecismo, Manhãs Iluminadas e Águas Lá do Céu. Nossas manhãs sempre serão iluminadas pela palavra de Deus, que é a fonte de vida, mas também, é claro, pelo magistério e pela doutrina da nossa igreja, principalmente dos ensinamentos contidos no Catecismo da Igreja Católica. São João Paulo II, ele publicou no Catecismo, o Catecismo da Igreja Católica, para que, como cristãos católicos, nós guardássemos o depósito da fé, que é a missão que o Senhor confiou a todos nós que somos igreja. Cristo é a cabeça e nós somos os membros. Com Ele, formamos um só corpo. Desde a sua vinda até a sua volta, que um dia esperamos. Amém.

0: Ouvimos Meu Catecismo, Manhãs Iluminadas e Águas lá do Céu. Vamos para o intervalo, voltamos já.
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1: Queridos ouvintes, sou Gislene Cantini e voltamos agora no último bloco do programa Tributo ao Padre Zezinho, aqui na Rádio Catedral FM 106,7, a rádio oficial da Arquidiocese do Rio de Janeiro. Gostaria muito de agradecer a vocês, meus amigos e irmãos ouvintes, sempre sintonizados aí em toda a programação da nossa Rádio Catedral. Muito, muito obrigada. Obrigada também ao Will, que é o nosso produtor, a todos aqueles que fazem parte dessa grande obra, que é a Rádio Catedral. Muito obrigada. E obrigada sempre a Deus Nosso Senhor por podermos estar aqui servindo, colocando a nossa vida, melhor dizendo, a serviço da construção do reino. Que assim possamos continuar. E deixo aqui também hoje, de forma especial, as minhas orações a todos os pais, aqueles que partiram e aqueles que aqui estão, que possam ser um grande exemplo para seus filhos, como foi São José para o menino Jesus, como é São José para todos nós. Amém, assim seja. Vamos ouvir então Na Cintura Uma Toalha, oração pelos anônimos e beleza eterna. Essa canção, Na Cintura Uma Toalha, nós sabemos bem, todos conhecemos, que é aquela passagem do Evangelho de São João, no capítulo 13, versículos de 1 a 15, onde acontece a última ceia. E também, pelo que dizem os outros evangelhos, a instituição da Eucaristia. Em João a gente só lê o relato mesmo do lava-pés, mas a instituição da Eucaristia através dos outros evangélicos e também por São Paulo. E nós sabemos que é a despedida de nosso Senhor Jesus Cristo. E claro, a instituição do Santíssimo Sacramento da Eucaristia. Então Jesus celebra a Páscoa com seus discípulos, aquela que comemorava a libertação do povo judeu. Mas Jesus, nós sabemos, é a nova Páscoa. Ele veio nos redimir do pecado e pelo seu sacrifício na cruz nos liberta todos nós. Essa é a verdadeira passagem da morte para a vida, para a ressurreição.

0: Ouvimos Na Cintura Uma Toalha, Oração Pelos Anônimos e Beleza Eterna. Aqui nos despedimos, mais uma vez, feliz Dia dos Pais e até o próximo tributo ao Padre Zezinho, se Deus quiser.
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0: Deus Pai Todo-Poderoso, Criador do céu e da terra, e em Jesus Cristo, seu único Filho, nosso Senhor, que foi concebido pelo poder do Espírito Santo, nasceu da Virgem Maria, padeceu sob Pôncio Pilatos, foi crucificado, morto e sepultado, desceu à mansão dos mortos, ressuscitou ao terceiro dia, subiu aos céus e está sentado à direita de Deus Pai Todo-Poderoso, donde há de vir a julgar os vivos e os mortos. Creio no Espírito Santo, na Santa Igreja Católica, na comunhão dos santos, na remissão dos pecados, na ressurreição da carne, na vida eterna. Amém. Pai nosso que estais no céu, santificado seja o vosso nome. Venha a nós o vosso reino, seja feita a vossa vontade, assim na terra como no céu.
1: O pão nosso de cada dia nos dai hoje. Perdoai-nos as nossas ofensas, assim como nós perdoamos a quem nos tem ofendido. E não nos deixeis cair em tentação, mas livrai-nos do mal. Amém.
0: Ave Maria, cheia de graça, o Senhor é convosco. Bendita sois vós entre as mulheres, e bendito é o fruto do vosso ventre, Jesus.
1: Santa Maria, Mãe de Deus, rogai por nós, pecadores, agora e na hora de nossa morte. Amém.
0: Ave Maria, cheia de graça, o Senhor é convosco. Bendita sois vós entre as mulheres, e bendito é o fruto do vosso ventre, Jesus.
1: Santa Maria, Mãe de Deus, rogai por nós, pecadores, agora e na hora de nossa morte. Amém.
0: Ave Maria, cheia de graça, o Senhor é convosco. Bendita sois vós entre as mulheres, e bendito é o fruto do vosso ventre, Jesus.
1: Santa Maria, Mãe de Deus, rogai por nós, pecadores,

0: Pai nosso que estás no céu, santificado seja o vosso nome. Venha a nós o vosso reino, seja feita a vossa vontade, assim na terra como no céu.
1: O pão nosso de cada dia nos dai hoje. Perdoai-nos as nossas ofensas, assim como nós perdoamos a quem nos tem ofendido. E não nos deixeis cair em tentação, mas livrai-nos do mal. Amém.
0: Ave Maria, cheia de graça, o Senhor é convosco. Bendita sois vós entre as mulheres e bendito é o fruto do vosso ventre, Jesus.
1: Santa Maria, Mãe de Deus, rogai por nós, pecadores, agora e na hora de nossa morte. Amém.
0: Ave Maria, cheia de graça, o Senhor é convosco. Bendita sois vós entre as mulheres e bendito é o fruto do vosso ventre, Jesus.
1: Santa Maria, Mãe de Deus, rogai por nós, pecadores, agora e na hora de nossa morte. Amém.
0: Ave Maria, cheia de graça, o Senhor é convosco. Bendita sois vós entre as mulheres e bendito é o fruto do vosso ventre, Jesus.
1: Santa Maria, Mãe de Deus, rogai por nós, pecadores, agora e na hora de nossa morte. Amém.
0: Ave Maria, cheia de graça, o Senhor é convosco. Bendita sois vós entre as mulheres e bendito é o fruto do vosso ventre, Jesus.
1: Santa Maria, Mãe de Deus, rogai por nós, pecadores, agora e na hora de nossa morte. Amém.
0: Ave Maria, cheia de graça, o Senhor é convosco. Bendita sois vós entre as mulheres e bendito é o fruto do vosso ventre, Jesus.
1: Santa Maria, Mãe de Deus, rogai por nós, pecadores, agora e na hora de nossa morte. Amém.
0: Ave Maria, cheia de graça, o Senhor é convosco. Bendita sois vós entre as mulheres e bendito é o fruto do vosso ventre, Jesus.
1: Santa Maria, Mãe de Deus, rogai por nós, pecadores, agora e na hora de nossa morte. Amém.
0: Ave Maria, cheia de graça, o Senhor é convosco. Bendita sois vós entre as mulheres e bendito é o fruto do vosso ventre, Jesus.
1: Santa Maria, Mãe de Deus, rogai por nós, pecadores, agora e na hora de nossa morte. Amém.
0: Ave Maria, cheia de graça, o Senhor é convosco. Bendita sois vós entre as mulheres e bendito é o fruto do vosso ventre, Jesus.
1: Santa Maria, Mãe de Deus, rogai por nós, pecadores, agora e na hora de nossa morte. Amém.
0: Ave Maria, cheia de graça, o Senhor é convosco. Bendita sois vós entre as mulheres e bendito é o fruto do vosso ventre, Jesus.
1: Santa Maria, Mãe de Deus, rogai por nós, pecadores, agora e na hora de nossa morte. Amém.
0: Ave Maria, cheia de graça, o Senhor é convosco. Bendita sois vós entre as mulheres e bendito é o fruto do vosso ventre, Jesus.
1: Santa Maria, Mãe de Deus, rogai por nós, pecadores, agora e na hora de nossa morte. Amém.
0: Glória ao Pai, ao Filho e ao Espírito Santo,
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0: Pai nosso que estais no céu, santificado seja o vosso nome. Venha a nós o vosso reino, seja feita a vossa vontade, assim na terra como no céu.
1: O pão nosso de cada dia nos dai hoje. Perdoai-nos as nossas ofensas, assim como nós perdoamos a quem nos tem ofendido. E não nos deixeis cair em tentação, mas livrai-nos do mal. Amém.
0: Ave Maria, cheia de graça, o Senhor é convosco. Bendita sois vós entre as mulheres e bendito é o fruto do vosso ventre, Jesus.
1: Santa Maria, Mãe de Deus, rogai por nós, pecadores, agora e na hora de nossa morte. Amém.
0: Ave Maria, cheia de graça, o Senhor é convosco. Bendita sois vós entre as mulheres e bendito é o fruto do vosso ventre, Jesus.
1: Santa Maria, Mãe de Deus, rogai por nós, pecadores, agora e na hora de nossa morte. Amém.
0: Ave Maria, cheia de graça, o Senhor é convosco. Bendita sois vós entre as mulheres e bendito é o fruto do vosso ventre, Jesus.
1: Santa Maria, Mãe de Deus, rogai por nós, pecadores, agora e na hora de nossa morte. Amém.
0: Ave Maria, cheia de graça, o Senhor é convosco. Bendita sois vós entre as mulheres e bendito é o fruto do vosso ventre, Jesus.
1: Santa Maria, Mãe de Deus, rogai por nós, pecadores, agora e na hora de nossa morte. Amém.
0: Ave Maria, cheia de graça, o Senhor é convosco. Bendita sois vós entre as mulheres e bendito é o fruto do vosso ventre, Jesus.
1: Santa Maria, Mãe de Deus, rogai por nós, pecadores, agora e na hora de nossa morte. Amém.
0: Ave Maria, cheia de graça, o Senhor é convosco. Bendita sois vós entre as mulheres e bendito é o fruto do vosso ventre, Jesus.
1: Santa Maria, Mãe de Deus, rogai por nós, pecadores, agora e na hora de nossa morte. Amém.
0: Ave Maria, cheia de graça, o Senhor é convosco. Bendita sois vós entre as mulheres e bendito é o fruto do vosso ventre, Jesus.
1: Santa Maria, Mãe de Deus, rogai por nós, pecadores, agora e na hora de nossa morte. Amém.
0: Ave Maria, cheia de graça, o Senhor é convosco. Bendita sois vós entre as mulheres e bendito é o fruto do vosso ventre, Jesus.
1: Santa Maria, Mãe de Deus, rogai por nós, pecadores, agora e na hora de nossa morte. Amém.
0: Ave Maria, cheia de graça, o Senhor é convosco. Bendita sois vós entre as mulheres e bendito é o fruto do vosso ventre, Jesus.
1: Santa Maria, Mãe de Deus, rogai por nós, pecadores, agora e na hora de nossa morte. Amém.
0: Ave Maria, cheia de graça, o Senhor é convosco. Bendita sois vós entre as mulheres e bendito é o fruto do vosso ventre, Jesus.
1: Santa Maria, Mãe de Deus, rogai por nós, pecadores, agora e na hora de nossa morte. Amém.
0: Glória ao Pai, ao Filho e ao Espírito Santo,
1: como era no princípio, agora e sempre. Amém.

0: Pai nosso que estais no céu, santificado seja o vosso nome. Venha a nós o vosso reino, seja feita a vossa vontade, assim na terra como no céu.
1: O pão nosso de cada dia nos dai hoje. Perdoai-nos as nossas ofensas, assim como nós perdoamos a quem nos tem ofendido. E não nos deixeis cair em tentação, mas livrai-nos do mal. Amém.
0: Ave Maria, cheia de graça, o Senhor é convosco. Bendita sois vós entre as mulheres, e bendito é o fruto do vosso ventre, Jesus.
1: Santa Maria, Mãe de Deus, rogai por nós, pecadores, agora e na hora de nossa morte. Amém.
0: Ave Maria, cheia de graça, o Senhor é convosco. Bendita sois vós entre as mulheres, e bendito é o fruto do vosso ventre, Jesus.
1: Santa Maria, Mãe de Deus, rogai por nós, pecadores, agora e na hora de nossa morte. Amém.
0: Ave Maria, cheia de graça, o Senhor é convosco. Bendita sois vós entre as mulheres, e bendito é o fruto do vosso ventre, Jesus.
1: Santa Maria, Mãe de Deus, rogai por nós, pecadores, agora e na hora de nossa morte. Amém.
0: Ave Maria, cheia de graça, o Senhor é convosco. Bendita sois vós entre as mulheres, e bendito é o fruto do vosso ventre, Jesus.
1: Santa Maria, Mãe de Deus, rogai por nós, pecadores, agora e na hora de nossa morte. Amém.
0: Ave Maria, cheia de graça, o Senhor é convosco. Bendita sois vós entre as mulheres, e bendito é o fruto do vosso ventre, Jesus.
1: Santa Maria, Mãe de Deus, rogai por nós, pecadores, agora e na hora de nossa morte. Amém.
0: Ave Maria, cheia de graça, o Senhor é convosco. Bendita sois vós entre as mulheres, e bendito é o fruto do vosso ventre, Jesus.
1: Santa Maria, Mãe de Deus, rogai por nós, pecadores, agora e na hora de nossa morte. Amém.
0: Ave Maria, cheia de graça, o Senhor é convosco. Bendita sois vós entre as mulheres, e bendito é o fruto do vosso ventre, Jesus.
1: Santa Maria, Mãe de Deus, rogai por nós, pecadores, agora e na hora de nossa morte. Amém.
0: Ave Maria, cheia de graça, o Senhor é convosco. Bendita sois vós entre as mulheres, e bendito é o fruto do vosso ventre, Jesus.
1: Santa Maria, Mãe de Deus, rogai por nós, pecadores, agora e na hora de nossa morte. Amém.
0: Ave Maria, cheia de graça, o Senhor é convosco. Bendita sois vós entre as mulheres, e bendito é o fruto do vosso ventre, Jesus.
1: Santa Maria, Mãe de Deus, rogai por nós, pecadores, agora e na hora de nossa morte. Amém.
0: Ave Maria, cheia de graça, o Senhor é convosco. Bendita sois vós entre as mulheres, e bendito é o fruto do vosso ventre, Jesus.
1: Santa Maria, Mãe de Deus, rogai por nós, pecadores, agora e na hora de nossa morte. Amém.
0: Glória ao Pai, ao Filho e ao Espírito Santo,
1: como era no princípio, agora e sempre. Amém.

0: Pai nosso que estais no céu, santificado seja o vosso nome. Venha a nós o vosso reino, seja feita a vossa vontade, assim na terra como no céu.
1: O pão nosso

0: mal. Amém.
1: Ave Maria, cheia de graça, o Senhor é convosco. Bendita sois vós entre as mulheres e bendito é o fruto do vosso ventre, Jesus.
0: Santa Maria, Mãe de Deus, rogai por nós, pecadores, agora e na hora de nossa morte. Amém.
1: Ave Maria, cheia de graça, o Senhor é convosco. Bendita sois vós entre as mulheres e bendito é o fruto do vosso ventre, Jesus.
0: Santa Maria, Mãe de Deus, rogai por nós, pecadores, agora e na hora de nossa morte. Amém.
1: Ave Maria, cheia de graça, o Senhor é convosco. Bendita sois vós entre as mulheres e bendito é o fruto do vosso ventre, Jesus.
0: Santa Maria, Mãe de Deus, rogai por nós, pecadores, agora e na hora de nossa morte. Amém.
1: Ave Maria, cheia de graça, o Senhor é convosco. Bendita sois vós entre as mulheres e bendito é o fruto do vosso ventre, Jesus.
0: Santa Maria, Mãe de Deus, rogai por nós, pecadores, agora e na hora de nossa morte. Amém.
1: Ave Maria, cheia de graça, o Senhor é convosco. Bendita sois vós entre as mulheres e bendito é o fruto do vosso ventre, Jesus.
0: Santa Maria, Mãe de Deus, rogai por nós, pecadores, agora e na hora de nossa morte. Amém.
1: Ave Maria, cheia de graça, o Senhor é convosco. Bendita sois vós entre as mulheres e bendito é o fruto do vosso ventre, Jesus.
0: Santa Maria, Mãe de Deus, rogai por nós, pecadores, agora e na hora de nossa morte. Amém.
1: Ave Maria, cheia de graça, o Senhor é convosco. Bendita sois vós entre as mulheres e bendito é o fruto do vosso ventre, Jesus.
0: Santa Maria, Mãe de Deus, rogai por nós, pecadores, agora e na hora de nossa morte. Amém.
1: Ave Maria, cheia de graça, o Senhor é convosco. Bendita sois vós entre as mulheres e bendito é o fruto do vosso ventre, Jesus.
0: Santa Maria, Mãe de Deus, rogai por nós, pecadores, agora e na hora de nossa morte. Amém.
1: Ave Maria, cheia de graça, o Senhor é convosco. Bendita sois vós entre as mulheres e bendito é o fruto do vosso ventre, Jesus.
0: Santa Maria, Mãe de Deus, rogai por nós, pecadores, agora e na hora de nossa morte. Amém.
1: Ave Maria, cheia de graça, o Senhor é convosco. Bendita sois vós entre as mulheres e bendito é o fruto do vosso ventre, Jesus.
0: Santa Maria, Mãe de Deus, rogai por nós, pecadores, agora e na hora de nossa morte. Amém.
1: Glória ao Pai, ao Filho e ao Espírito Santo,
0: como era no princípio, agora e sempre. Amém.

0: Nosso que estais no céu, santificado seja o vosso nome. Venha a nós o vosso reino, seja feita a vossa vontade, assim na terra como no céu.
1: O pão nosso de cada dia nos dai hoje.

0: amém.
1: Ave Maria, cheia de graça, o Senhor é convosco. Bendita sois vós entre as mulheres e bendito é o fruto do vosso ventre, Jesus.
0: Santa Maria, Mãe de Deus, rogai por nós, pecadores, agora e na hora de nossa morte. Amém.
1: Ave Maria, cheia de graça, o Senhor é convosco. Bendita sois vós entre as mulheres e bendito é o fruto do vosso ventre, Jesus.
0: Santa Maria, Mãe de Deus, rogai por nós, pecadores, agora e na hora de nossa morte. Amém.
1: Ave Maria, cheia de graça, o Senhor é convosco. Bendita sois vós entre as mulheres e bendito é o fruto do vosso ventre, Jesus.
0: Santa Maria, Mãe de Deus, rogai por nós, pecadores, agora e na hora de nossa morte. Amém.
1: Ave Maria, cheia de graça, o Senhor é convosco. Bendita sois vós entre as mulheres e bendito é o fruto do vosso ventre, Jesus.
0: Santa Maria, Mãe de Deus, rogai por nós, pecadores, agora e na hora de nossa morte. Amém.
1: Ave Maria, cheia de graça, o Senhor é convosco. Bendita sois vós entre as mulheres e bendito é o fruto do vosso ventre, Jesus.
0: Santa Maria, Mãe de Deus, rogai por nós, pecadores, agora e na hora de nossa morte. Amém.
1: Ave Maria, cheia de graça, o Senhor é convosco. Bendita sois vós entre as mulheres e bendito é o fruto do vosso ventre, Jesus.
0: Santa Maria, Mãe de Deus, rogai por nós, pecadores, agora e na hora de nossa morte. Amém.
1: Ave Maria, cheia de graça, o Senhor é convosco. Bendita sois vós entre as mulheres e bendito é o fruto do vosso ventre, Jesus.
0: Santa Maria, Mãe de Deus, rogai por nós, pecadores, agora e na hora de nossa morte. Amém.
1: Ave Maria, cheia de graça, o Senhor é convosco. Bendita sois vós entre as mulheres e bendito é o fruto do vosso ventre, Jesus.
0: Santa Maria, Mãe de Deus, rogai por nós, pecadores, agora e na hora de nossa morte. Amém.
1: Ave Maria, cheia de graça, o Senhor é convosco. Bendita sois vós entre as mulheres e bendito é o fruto do vosso ventre, Jesus.
0: Santa Maria, Mãe de Deus, rogai por nós, pecadores, agora e na hora de nossa morte. Amém.
1: Ave Maria, cheia de graça, o Senhor é convosco. Bendita sois vós entre as mulheres e bendito é o fruto do vosso ventre, Jesus.
0: Santa Maria, Mãe de Deus, rogai por nós, pecadores, agora e na hora de nossa morte. Amém.

para que sejamos dignos das promessas de Cristo. Rogai por nós, Santa Mãe de Deus, para que sejamos dignos das promessas de Cristo.

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2: E aí, galera, beleza? Começando mais uma edição do seu Balada Jovem. Hoje, portanto, dia 9 de agosto de 2026. É, galera, hoje é Dia dos Pais. Que beleza! Pra você, papai, onde quer que você esteja, nosso muito obrigado. Parabéns pelo seu dia. A sua missão é muito nobre, com certeza. Hoje, 19º domingo do Tempo Comum, minha gente. O programa de hoje é mais do que especial, porque, afinal de contas, o programa é acústico. E estamos recebendo em nossos estúdios, nesta noite toda especial do Dia dos Pais, uma galera que já tem feito um trabalho há muitos anos e que agora oficializou, né, de forma total.